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2: Olá, boa noite.
0: Boa noite para você que nos acompanha em todo o país.
2: Segunda-feira, 13 de julho de 2026.
0: Vamos ao destaque do dia na Voz do Brasil.
2: Aumento da mistura obrigatória de biodiesel começa a ser avaliado pelo Instituto Mauá de Tecnologia.
0: E é apresentada a primeira turbina a gás movida a etanol para a geração de energia elétrica. Luana Karen.
3: A unidade é capaz de gerar 1 megawatt de potência. Energia suficiente para abastecer aproximadamente 3.600 residências.
2: Novas regras para a publicidade de bets.
0: Empresas deverão incluir avisos de advertência sobre riscos em jogos de apostas. Graziele Bezerra.
4: A exemplo do que já acontece em propagandas de cigarros, bebidas alcoólicas ou remédios, as campanhas estão obrigadas a alertar sobre os riscos associados a esta prática.
2: Brasil celebra 26 anos do ECA, um marco histórico na transformação e proteção da infância.
0: Sobre o assunto, nós conversamos com Fábio Meirelles, do Ministério dos Direitos Humanos e da Cidadania.
5: Ele fortalece não só o papel da família, da sociedade, do Estado, mas dessa visão de promoção dos direitos de crianças e adolescentes.
2: Hoje na apresentação, eu, Mariana Jungmann e Luciano Seixas.
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2: Publicidade das casas de apostas online, as chamadas bets, deverá ocorrer. Nessa publicidade deverão ocorrer advertências sobre os riscos para os apostadores.
0: As empresas também não poderão usar especialistas e influenciadores em suas publicidades de forma a convencer uma pessoa a apostar.
2: As novas regras começam a vigorar a partir do dia 17 de julho.
4: Pessoas famosas em ambientes festivos fazendo promessas de dinheiro fácil. Técnicas largamente usadas por empresas de apostas para atrair novos jogadores, mas que agora estão proibidas. As chamadas bets, que atuam no ramo de apostas online, estão obrigadas a alertar sobre os riscos associados a esta prática. A exemplo do que já acontece em propagandas de cigarros, bebidas alcoólicas ou remédios, as campanhas deverão exibir advertências, como explica o ministro da Fazenda, Dario Durigan.
6: Primeiro, apostar faz você perder dinheiro. A segunda, apostar pode causar dependência. E a terceira, aposta não é investimento, sempre seguido da chamada que é Ministério da Fazenda adverte, para que as pessoas tenham essa informação vinda de uma fonte oficial, depois de apurados os efeitos dos jogos nas famílias brasileiras.
4: As campanhas também não poderão utilizar influenciadores digitais ou comentaristas esportivos para induzir o público a apostar ou apresentar apostas como forma de investimento ou ganho fácil de dinheiro. O ministro da Fazenda também alertou para a tolerância zero com empresas ilegais.
6: Bet ilegal em nenhuma medida está autorizada e nem os publicitários, os veículos de comunicação estão autorizados a fazer, ao contrário, estão proibidos de veicular qualquer publicidade envolvendo empresa não autorizada a operar no mercado.
4: A advogada Juliana Prates perdeu o irmão há 6 meses para o vício em jogos online. Para ela, qualquer tipo de propaganda de plataformas de apostas deveria ser proibida.
7: Que a gente consiga, pelo menos, fazer com que as pessoas tenham consciência sobre o que é a atividade das apostas, que ela não é se divertir, mas sabendo os riscos que são decorrentes de quem pode começar a essa atividade. Né?
4: O prazo para as empresas se adequarem às novas regras é 17 de julho. Quem descumprir pode ser multado em até 20% do faturamento da operadora, ter as atividades suspensas por até 180 dias e ter a autorização de funcionamento cassada em casos de reincidência grave. Reportagem Graziele Bezerra.
0: Veículos que poluem menos. Para colocar essa ideia em prática, começaram hoje os testes para adicionar mais biocombustível ao diesel, sem que isso traga prejuízo ao motor.
2: Uma comitiva do governo federal acompanhou o início dessa nova fase.
8: O biodiesel é um combustível renovável que desde 2004 vem sendo misturado ao diesel no país. E para cumprir a lei que prevê a diminuição da dependência do petróleo, o Ministério de Minas e Energia está coordenando estudos em parceria com instituições de pesquisa. Um deles é o aumento do biocombustível ao diesel, que hoje está em 15%. E nesta segunda-feira começou o Programa Nacional de Testes do Biodiesel no Instituto Mauá de Tecnologia, em São Caetano do Sul, no estado de São Paulo. De acordo com o ministro de Minas e Energia, Alexandre Silveira, essa é uma fase essencial para a mudança obrigatória nas porcentagens dos combustíveis prevista na lei.
9: Nós não podemos avançar sem que esses testes sejam feitos.
8: A lei do combustível do futuro prevê o aumento de biodiesel e etanol, produzidos a partir de matéria-prima renovável, como cana-de-açúcar, milho, soja, mamona, entre outros. O etanol e o biodiesel colaboram para a diversificação da matriz energética e redução das emissões de gases do efeito estufa. Para isso, uma rede nacional de pesquisa mobiliza 30 milhões de reais em 3 anos, unindo ministérios, a agência reguladora e 18 laboratórios. O presidente da Associação Brasileira de Engenharia Automotiva, Marcos Vinícius Aguiar, destacou a capacidade brasileira de produzir combustíveis limpos.
10: Aqui nós estamos participando junto com o governo, junto com o setor privado, montadoras, fornecedores, produtores de biocombustíveis, para fazer uma série de testes para que as misturas sejam validadas. O Brasil está indo para a hibridização, veículos híbridos, sejam a combustão interna de passageiros a etanol, sejam pesados de biodiesel.
8: O Centro de Pesquisas do Instituto Mauá de Tecnologia comprovou a viabilidade técnica do E30, que usa 30% de etanol anidro na gasolina atualmente comercializada no Brasil. Agora, o objetivo é testar a adição de até 25% de biodiesel no diesel. A lei ainda prevê o uso de combustível sustentável também na aviação. Reportagem Luciana Colares de Holanda.
0: O Brasil agora é o 6º país do mundo a desenvolver a tecnologia para a fabricação de turbinas.
2: E a turbina brasileira é capaz de gerar energia elétrica funcionando principalmente com o etanol, um combustível limpo e sustentável.
0: Além de fornecer energia, a turbina poderá ser usada também em sistemas de defesa.
11: O Instituto de Aeronáutica e Espaço apresentou a integrantes do governo federal a primeira unidade de geração de energia elétrica movida a etanol com turbina a gás, totalmente desenvolvida no país. A unidade é capaz de gerar 1 megawatt de potência, energia suficiente para abastecer aproximadamente 3.600 residências. Como destacou o ministro de Minas e Energia, Alexandre Silveira, a turbina pode ajudar a levar energia elétrica de fontes renováveis a regiões remotas do país.
9: Nós temos 196 unidades isoladas na Amazônia. E isso, na composição da conta de energia, custa 12 bilhões e 600 milhões de reais de óleo diesel por ano.
11: De acordo com o tenente brigadeiro do ar, Marcelo Damasceno, comandante da aeronáutica, a turbina desenvolvida para o projeto pode ser utilizada também em projetos de segurança nacional.
12: Ela foi concebida para proporcionar rápido transporte, instalação e operação em localidades remotas, em cenários de calamidade ou sempre que se fizer necessária uma fonte confiável de energia. É igualmente capaz de impulsionar o desenvolvimento de sistemas propulsivos para aviões, drones e outras plataformas aeroespaciais militares e civis de interesse estratégico para o Estado brasileiro.
11: Foram investidos no projeto cerca de 134 milhões de reais do Fundo Nacional de Desenvolvimento Científico e Tecnológico. O projeto foi desenvolvido em parceria com a iniciativa privada. Reportagem Luana Karen.
2: Hoje, o Estatuto da Criança e do Adolescente completa 36 anos.
0: A lei provocou uma transformação na forma que a sociedade brasileira enxerga os direitos da infância.
2: E nós conversamos sobre essas mudanças e os avanços proporcionados pela legislação com o diretor de Proteção da Criança e do Adolescente do Ministério dos Direitos Humanos e da Cidadania, Fábio Meirelles. Acompanhe. Diretor Fábio Meirelles, muito bem-vindo aqui à Voz do Brasil. A gente quer começar falando da importância, né, do Estatuto da Criança e do Adolescente. A criação dessa legislação, ela promoveu uma mudança de paradigma na forma como a sociedade encara os direitos da infância, né? O que, que o senhor apontaria como essas principais mudanças do ECA em relação ao que existia anteriormente como legislação?
5: Prazer falar com os ouvintes da Voz do Brasil. O ECA foi promulgado em 1990, né? É um estatuto que marca uma virada histórica. É a consolidação de uma doutrina, que é a doutrina da proteção integral. Então, ele reconhece que as crianças e adolescentes, para além de objetos de políticas públicas assistencialistas, elas passam a ser sujeitos de direitos, e a gente, com o ECA, avança no tema da prioridade absoluta, da dignidade, da voz, da participação de crianças e adolescentes. Então, o ECA é um marco, né, para o mundo, ele é conhecido nacional e internacionalmente, e ele marca também uma adesão do Brasil a compromissos que o Brasil tem com a ONU. Então, a gente, em 1989, teve a Convenção sobre os Direitos da Criança, e em 1990, o ECA marca, né, ele é um marco jurídico, político, ético, voltado ao cuidado, à proteção e ao desenvolvimento integral de todas as infâncias e adolescências do Brasil. Então, acho que o ECA merece ser celebrado.
0: O ECA surgiu também no contexto da nova Constituição, que tinha sido promulgada apenas 2 anos antes, né? Ele traz esse espírito de afirmação de direitos sociais e deveres coletivos que marcou os debates também sobre a Constituição?
5: Com certeza. O artigo 227 da Constituição fala na prioridade absoluta de crianças e adolescentes, né? E o ECA vem para reafirmar esse artigo da Constituição e para avançar, né? A gente hoje olha para o ECA, olha para a universalização da escola pública, olha para a redução da mortalidade infantil, olha para a criação dos conselhos e o papel dos conselhos tutelares, das varas da infância, das varas da juventude, o fortalecimento das políticas públicas de acolhimento, convivência familiar, convivência comunitária, para a consolidação das medidas socioeducativas. Esses são só alguns exemplos de conquistas concretas que a gente vê a partir da Constituição Federal e a partir do Estatuto da Criança e do Adolescente. Então, mais do que uma lei, né, o ECA representa essa mudança de paradigma e ele fortalece não só o papel da família, da sociedade, do Estado, mas dessa visão de promoção dos direitos de crianças e adolescentes.
2: Uma construção mesmo, né, de todos esses Exatamente. Direitos. Agora, uma das principais inovações do ECA foi a criação dos conselhos tutelares, que a gente talvez possa dizer que são os grandes guardiões dos direitos da infância, né? Como é que foi a consolidação deles ao longo desse tempo? Hoje os conselhos são uma referência para quem busca proteção aos direitos das crianças?
5: Com certeza. O ECA, né, criou os conselhos tutelares, é uma das principais inovações do Estatuto, é apresentar, né, as funções, atribuições dos conselhos tutelares. O nosso CONAN, do Conselho Nacional dos Direitos da Criança e do Adolescente, recomenda que haja um conselho tutelar para cada 100 mil habitantes, e o importante é a gente falar sobre as competências dos conselhos tutelares. Ele é um órgão que ele é gerido, né, vinculado às prefeituras, composto por 5 membros, escolhidos pela comunidade local em eleições diretas, eles seguem diretrizes estabelecidas, eles são órgãos que eles evoluem de uma ideia de assistência a menores para um paradigma da proteção integral. A função do Conselho Tutelar não é prestar serviço de forma a atender direito, e sim zelar para que os direitos de crianças e adolescentes sejam cumpridos efetivamente. Eles são órgãos autônomos, né? Eles não aplicam penas, e eles são essa ferramenta de requisitar serviços públicos como vaga em creche, tratamento psicológico, encaminhar os casos para o Ministério Público. Então, o Estatuto traz esse papel e atribuições dos conselhos tutelares, que são profissionais fundamentais do sistema de garantia de direitos, e que eles fortalecem essa visão de princípio e de proteção integral de crianças e adolescentes no território.
0: Bom, diretor, 36 anos depois, o que o senhor apontaria como principais avanços proporcionados pelo ECA?
13: Veja, os principais avanços, a gente olha, né, para o país. O Brasil é um país diverso, plural. A gente olha para os territórios, a gente ainda consegue enxergar desigualdades sociais, econômicas, culturais. Mas o ECA é esse instrumento, né? Ele apresenta um avanço inegável. A legislação anterior, que era o Código de Menores, ele possuía uma visão punitivista, assistencialista, eventualmente até discriminatória. As crianças e adolescentes eram alvos de ações punitivistas, ações assistencialistas. Então o ECA traz essa nova visão, né? O ECA representa essa mudança de paradigma. Ele fortalece o papel da família, da sociedade, no Estado. Então, se a gente olhar, como eu disse, para hoje a universalização da escola pública, a redução da mortalidade infantil, os conselhos tutelares, as varas, fortalecimento de políticas públicas, as políticas de assistência social, a Política Nacional de Saúde para Criança e Adolescente. Então, isso tudo é uma consolidação para além de uma visão de direitos de desenvolvimento integral de crianças e adolescentes. A gente hoje vê que esses direitos estão garantidos com prioridade absoluta, dignidade. Então a gente celebra o ECA como esse instrumento que é uma referência e que hoje ele é, né? Ele é política pública intersetorial do governo federal, de estados e municípios. Então a gente hoje vê o estatuto como uma referência para o mundo.
2: Agora, quais são então os desafios para garantir plenamente todos os direitos que estão previstos no estatuto?
13: Olha, a gente hoje tem um país, o Brasil é um país muito diverso, né? Muito plural. Ele tem muitos territórios. Então a gente tem crianças urbanas e rurais, a gente tem crianças e adolescentes indígenas, crianças e adolescentes quilombolas, ribeirinhas, com deficiência, migrantes e refugiadas, crianças em situação de vulnerabilidade. Então eu diria que o principal desafio é olhar para proteção integral e prioridade absoluta, mas com esse recorte das diversidades, né, de crianças e adolescentes. E eu acho que também o principal desafio não é criar novas leis, mas garantir que os direitos previstos no Estatuto da Criança e do Adolescente cheguem à vida real de crianças e adolescentes. Então esse é o nosso papel enquanto Ministério dos Direitos Humanos e da Cidadania, de articular para que o Estatuto da Criança não seja só uma legislação avançada reconhecida no Brasil no mundo, mas que ele vire realidade nos territórios e para as diversidades de crianças e adolescentes do nosso país.
0: Muito bem, nós conversamos com Fábio Meirelles, diretor de proteção da criança e do adolescente do Ministério dos Direitos Humanos e da Cidadania. Amanhã você acompanha aqui na Voz do Brasil a segunda parte dessa entrevista sobre o ECA Digital. Muito obrigado, diretor, até amanhã.
13: Obrigado a vocês, estou à disposição.
2: Pois é, o Estatuto da Criança e do Adolescente estabelece que a vacinação infantil é obrigatória em todo o território nacional.
0: E para manter o calendário de vacinas em dia, basta o comparecimento a uma unidade básica de saúde.
2: O Sistema Único de Saúde oferece de graça 17 vacinas que previnem dezenas de doenças.
14: Carolina tem 7 anos e hoje está cheia de saúde. A mãe dela, a empresária Thaís Moraes, conta que a menina nasceu prematura e precisou passar os primeiros dias de vida na UTI. Depois da alta, manter a caderneta de vacinação em dia se tornou uma das prioridades da família.
15: Saiu do hospital, a primeira coisa que a gente fez foi providenciar as vacinas, né, de acordo com a idade dela. Então a gente sempre teve essa preocupação, principalmente porque ela nasceu prematura.
14: As vacinas estimulam o organismo a criar defesas contra vírus e bactérias, ajudando a prevenir doenças. Elas são importantes em todas as fases da vida, mas têm um papel fundamental na infância, quando o sistema imunológico ainda está em desenvolvimento. A primeira vacina que o bebê recebe pelo Sistema Único de Saúde é a BCG. Na rede pública, ela é aplicada ainda na maternidade e protege contra as formas graves da tuberculose. Mas o calendário infantil inclui várias outras vacinas nos primeiros anos de vida. É o que destaca Ana Catarina Araújo, diretora substituta do Departamento do Programa Nacional de Imunizações do Ministério da Saúde.
16: Nós temos vacina que protege, a vacina BCG e a vacina hepatite B, que devem ser feitas ainda na maternidade, que são vacinas que protegem para a hepatite, para as formas graves da tuberculose, como vacina contra a poliomielite, difteria, tétano, coqueluche, pneumonia, meningites, hepatite A, sarampo, caxumba, rubéola, a varicela. E nós temos hoje um calendário bastante robusto.
14: É importante que cada vacina seja aplicada na idade recomendada, mas se alguma dose ficou para trás, ainda é possível atualizar a caderneta. Basta procurar a unidade de saúde mais próxima, como explica o presidente do Departamento de Imunizações da Sociedade Brasileira de Pediatria, Eduardo Jorge.
17: Pais que estão com o calendário atrasado, vamos lá procurar o posto de saúde, atualizar o calendário dos bebês e de todas as ações básicas de saúde, a vacinação é aquela que representa a melhor evidência, o melhor custo-benefício.
14: Para manter a carteira de vacinação em dia e consultar as doses aplicadas, basta acessar meususdigital.saude.gov.br. O Calendário Nacional de Vacinação também pode ser consultado diretamente no site do Ministério da Saúde, em saude.gov.br. Para acessar as informações, é preciso ter uma conta na plataforma gov.br. Reportagem Márcia Fernandes.
2: E a Agência Nacional de Vigilância Sanitária registrou nova vacina contra a influenza.
0: O imunizante é indicado a partir de 6 meses de idade e previne contra a doença causada pelos subtipos A e B.
2: De acordo com a Anvisa, estudos clínicos com a vacina indicaram eficácia de até 73% na prevenção de influenza em adultos e de até 65% em crianças.
0: O registro do imunizante foi publicado no Diário Oficial da União desta segunda-feira.
2: E a Anvisa também determinou o recolhimento de suplementos alimentares e a apreensão de lotes falsificados do medicamento Monjaro.
0: Foi definida a retirada dos suplementos alimentares fenogrego e cúrcuma plus, produzidos pela Alivemed Soluções em Saúde, por falhas na comprovação dos ingredientes e fornecedores,
2: indicando o descumprimento das normas sanitárias. Em relação aos lotes falsificados do Monjaro, a empresa dona do registro informou ter identificado no mercado unidades com características diferentes das presentes no produto original.
0: Assim como cada pessoa possui um CPF, cada empresa também tem um número de identificação. É o CNPJ, o Cadastro Nacional da Pessoa Jurídica.
2: E novas regras determinam, de forma mais objetiva, como será a análise das informações prestadas ao cadastro.
0: Agora as empresas devem ficar atentas ao preencher as informações.
18: A Receita Federal atualizou as regras do Cadastro Nacional da Pessoa Jurídica, o CNPJ. A nova instrução normativa detalha as situações que podem levar à suspensão da inscrição por inconsistências cadastrais e estabelece critérios mais objetivos para análise das informações declaradas pelas empresas. Entre as mudanças estão novas regras relacionadas aos representantes legais e aos integrantes do quadro de sócios e administradores. O cadastro poderá apresentar problemas, por exemplo, quando houver CPF ou CNPJ de sócios em situação irregular. A norma também reforça o controle sobre os dados informados pelas empresas. Estão entre as inconsistências o uso de nome empresarial em desacordo com as normas de registro, endereço eletrônico vinculado a outra empresa, utilização de endereço ou telefone de terceiros sem autorização e incompatibilidades entre a atividade econômica, a natureza jurídica e as informações declaradas no CNPJ. Com a atualização, a Receita Federal orienta empresas e profissionais responsáveis pelos cadastros a manterem as informações sempre atualizadas e compatíveis com os documentos oficiais da pessoa jurídica. A Receita Federal também informou que o CNPJ, em formato alfanumérico, começa a ser implantado em 31 de julho. O novo modelo será utilizado nas novas inscrições e manterá os 14 caracteres, com combinação de letras e números. Os CNPJs já existentes continuam válidos e não precisam ser alterados. Raquel Mariano, para a Voz do Brasil.
2: Já está disponível o resultado de quem solicitou atendimento especializado no Exame Nacional do Ensino Médio, o Enem 2026.
0: O atendimento especializado é destinado aos participantes que necessitam de recursos de acessibilidade para realizar as provas.
2: Entre eles estão a prova em braille, a prova com letra ampliada, o auxílio para leitura e transcrição, a sala de fácil acesso e o tempo adicional.
0: A consulta pode ser feita na página do participante. As provas serão aplicadas nos dias 8 e 15 de novembro.
2: governo brasileiro iniciou hoje o envio de 48 toneladas de leite em pó em ajuda humanitária a Cuba.
0: O objetivo é contribuir para o enfrentamento da situação de desabastecimento vivida pelo país.
2: A ajuda será transportada em 2 navios da Força Aérea Brasileira, ambos com destino a Santiago de Cuba.
0: E essas foram as notícias do Governo do Brasil.
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0: Com produção da Imprensa Brasil de Comunicação.
2: Fique agora com as notícias do Poder Judiciário e do Congresso Nacional. Boa noite.
0: Boa noite para você e até amanhã. Música.

0: Justiça Estadual.
1: Boa noite, eu sou o Arthur Filho.
0: E eu sou Walter Lima.
1: O ministro Alexandre de Moraes do Supremo Tribunal Federal suspendeu por 90 dias as visitas do senador Flávio Bolsonaro ao pai, o ex-presidente da República, Jair Bolsonaro.
0: A decisão foi assinada nesta segunda-feira após a divulgação de uma carta escrita pelo ex-presidente durante o período em que cumpre prisão domiciliar com proibição de uso de redes sociais. Marcelo Della Libera.
2: Decisão do relator da execução penal, ministro Alexandre de Moraes, determinou a suspensão do direito de visita por entender que a divulgação da carta por intermédio de terceiros desrespeitou a medida cautelar imposta ao ex-presidente, que está proibido de usar redes sociais. Além da suspensão das visitas, Moraes deu prazo de 48 horas para que a defesa de Jair Bolsonaro informe se ele tinha conhecimento de que a carta seria divulgada nas redes sociais do filho.
1: O relatório Justiça em Números do Conselho Nacional de Justiça reforça o comprometimento do Poder Judiciário com a transparência.
0: Entre os destaques da edição de 2026 estão dados históricos sobre a redução do acervo processual. Fernanda Porto.
3: 45,2 milhões de processos julgados em todo o Brasil. Este é um dos destaques do relatório Justiça em Números 2026, realizado e divulgado pelo Conselho Nacional de Justiça. O levantamento indica ainda que o número é maior do que o total de processos recebidos, 40,9 milhões. Na prática, o índice revela quase 20% de produtividade e comprova que, pelo segundo ano consecutivo, o Poder Judiciário brasileiro julgou mais ações do que recebeu. Os dados são referentes ao ano base 2025 e indicam ainda outros fatores, como bom aproveitamento do orçamento, equidade de gênero e raça, além da atual composição do sistema de justiça.
1: Cabe à Justiça Estadual julgar a ação penal sobre furto de bilhete premiado retirado do cofre de casa lotérica.
0: Essa definição é do STJ. Fátima Uchoa.
4: Segundo investigação, após imprimir uma aposta da Mega Sena com defeito, a funcionária de uma lotérica a refez e a entregou ao cliente. Ela guardou a aposta defeituosa no cofre do estabelecimento, mas depois a retirou. No dia seguinte, foi à lotérica com um companheiro para pedir demissão, afirmando que ele era um dos ganhadores do prêmio principal. Após analisar filmagens, o Ministério Público ofereceu denúncia por furto qualificado. A defesa alegou competência da Justiça Federal porque o bilhete geraria direito perante a Caixa Econômica Empresa Pública Federal, mas o ministro do STJ, Ribeiro Dantas, manteve a ação penal na Justiça Estadual, considerando que a vítima do crime foi a lotérica que detinha o bilhete e precisou pagar o valor da aposta não estornada. E o fato de a Caixa pagar o prêmio seria apenas consequência do furto já consumado.
1: TST amplia ações de inclusão e combate à discriminação contra pessoas LGBTQIAPN+.
0: Iniciativas buscam reduzir desigualdades e garantir direitos no ambiente de trabalho. Marla Lacerda.
5: Entre as ações, o TST criou um grupo de trabalho voltado à promoção dos direitos das pessoas LGBTQIAPN+. E implementou a reserva de vagas em contratos terceirizados para pessoas trans e travestis em situação de vulnerabilidade social. Além de promover campanhas institucionais de conscientização e visibilidade, o tribunal também tem assegurado direitos em decisões judiciais da corte, como o uso do nome social por pessoas transgênero, a reparação de danos em casos de discriminação no trabalho e a garantia de benefícios trabalhistas a casais homoafetivos.
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1: A você, uma boa noite.
0: E até amanhã.
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8: Eu sou Paula Groba.
9: E eu sou Humberto Pinheiro.
8: E estes são os destaques de hoje do Jornal do Senado, que começa agora.

0: Plenário pode votar nesta terça-feira a aposentadoria de agentes de saúde.
1: Porte de arma para vítimas de violência está na pauta das comissões nesta semana.
0: Avança a proposta que libera 13 bilhões para desenrola adimplentes, fiéis empreendedor e produtores rurais.
1: Boa noite.
0: Boa noite.
1: Avançou no Congresso o projeto que destina mais de 13 bilhões de reais aos programas Desenrola Adimplentes e Fiéis Empreendedor.
0: Após impasse sobre a origem dos recursos, deputados e senadores também aprovaram a destinação de verbas para apoiar produtores de cana-de-açúcar do Nordeste. Repórter Douglas Castilho.
2: O projeto foi aprovado pela Comissão Mista de Orçamento. O principal impasse durante a discussão da proposta se deu porque 270 milhões de reais do montante do crédito aberto serão retirados de um fundo destinado ao Minha Casa Minha Vida. Mas ao apresentar seu relatório, o senador Carlos Fávaro, do PSD de Mato Grosso, explicou que os recentes aumentos orçamentários no programa habitacional, num total de 3 bilhões de reais, não permitirão que haja prejuízos ao setor.
3: Não há nenhuma precarização do programa tão relevante para o nosso país, dito por conta do aumento expressivo de recursos alocados para o programa e todo ele em execução com toda a demanda necessária garantida em orçamento.
2: A maior parte dos recursos, porém, será remanejada de um superávit do Fundo Nacional de Desenvolvimento Científico e Tecnológico, hoje o maior instrumento público de fomento à inovação e pesquisa no Brasil. Como a verba é originária de acúmulo financeiro já ocorrido, também não haverá cancelamento de nenhuma ação governamental ativa. O texto agora precisa ser votado em sessão conjunta do Congresso Nacional.
1: O senador Chico Rodrigues, do PSB de Roraima, destacou a aprovação do projeto que atualiza as regras da regularização fundiária urbana.
0: Autor da proposta, o parlamentar afirmou que a medida vai agilizar a titulação de imóveis, ampliar a segurança jurídica para famílias que vivem em áreas ainda não regularizadas e facilitar o acesso ao crédito e a investimentos em infraestrutura, especialmente em Roraima.
4: Esse projeto, ele é certeiro. Ele procura exatamente fazer com que essas pessoas que vivem, que ocupam esse espaço, na maioria das vezes informal, possam definitivamente terem o seu título, que vai ser a sua carta de alforria.
1: Já o senador Eduardo Girão, do Novo do Ceará, cobrou mais transparência do Ministério da Saúde na compra de insulinas e de dispositivos usados por pacientes com diabetes. Segundo o parlamentar, reportagens e apontamentos de órgãos de controle indicam falhas em equipamentos de aplicação e levantam dúvidas sobre as licitações, o que na avaliação dele pode comprometer o tratamento de pacientes atendidos pelo SUS.
0: Girão defendeu a divulgação dos contratos, dos estudos técnicos e das medidas adotadas para corrigir os problemas. Ele também criticou o veto ao projeto, que reconhece o diabetes tipo 1 como deficiência para fins legais, e afirmou que a decisão deve ser analisada pelo Congresso Nacional. Segundo o senador, o atendimento às pessoas com diabetes exige planejamento, transparência na gestão dos recursos públicos e garantia de tratamento seguro e contínuo.
5: Se um dispositivo médico apresenta falhas, o impacto é imediato. Significa interrupção do tratamento, insegurança para o paciente, o aumento do risco de complicações, sem falar no estresse de toda a família que sofre, que adoece junto.
1: E a Comissão de Assuntos Sociais discutiu a prevenção da cegueira evitável no Brasil.
0: Segundo um estudo da Agência Internacional para a Prevenção da Cegueira, mais de 28 milhões de brasileiros sofrerão perda de visão até 2030. Repórter César Mendes.
6: Autor do pedido do debate, médico oftalmologista, o senador doutor Irã, do Progressistas de Roraima, afirmou que é fundamental a oferta de consultas oftalmológicas nas unidades básicas de saúde, as UBSs.
7: A gente precisa colocar a oftalmologia no núcleo de saúde da família. Eu não vejo razão para a oftalmologia estar na média alta complexidade quando a gente precisa dar acesso às pessoas nos rincões desse país, onde às vezes a gente não tem um hospital, mas a gente tem uma UBS.
6: Camila Carlone, do Ministério da Saúde, defendeu políticas voltadas para a infância e a importância da detecção precoce de problemas oculares em recém-nascidos. Mauro Goldbaum, do Conselho Brasileiro de Oftalmologia, pediu urgência no enfrentamento de doenças como a catarata e o glaucoma. E Vitor Pavarino, da Organização Pan-Americana da Saúde, alertou sobre o alto custo econômico da cegueira no mundo e apontou desigualdades no acesso aos cuidados oculares.
8: A OMS, ela estima que 2 em cada 3 pessoas em países de baixa renda precisam de óculos óculos, mas não tem acesso a esses óculos. E globalmente, uma de cada duas pessoas que precisa de cirurgia de catarata não tem acesso a esse procedimento.
6: O líder indígena é o Esh Yawalapiti Waurá, da terra indígena do Xingu, falou das dificuldades enfrentadas em aldeias situadas em áreas remotas do país e da importância de políticas públicas permanentes voltadas para essa população.
1: A última semana de trabalho no Congresso, antes do recesso parlamentar, terá pauta movimentada no Senado.
0: A Comissão de Segurança Pública analisa o porte temporário de arma para mulheres com medida protetiva. Também estão na pauta o aumento da pena para o estelionato amoroso e a estabilidade provisória para agentes em trabalho intermitente. As informações com Márcio Maturana.
9: Na terça-feira, a Comissão de Segurança Pública analisa em votação final, antes de o texto seguir para a Câmara dos Deputados, um projeto que autoriza porte de arma temporário para mulheres sob medida protetiva de urgência. Na quarta-feira, o uso de recursos do Fundo Eleitoral para combate a calamidades está na pauta da Comissão de Direitos Humanos. É uma sugestão legislativa apresentada por um cidadão no portal E-Cidadania que pode virar projeto de lei. Ainda na quarta, em votação final, a Comissão de Assuntos Sociais pode votar estabilidade provisória para gestantes em trabalho intermitente, temporário ou por prazo determinado. O senador Paulo Paim, do PT do Rio Grande do Sul, já foi relator substituto desse projeto.
10: De fato, o trabalho intermitente é um problemão. Eu conheço muitos colegas trabalhadores que dependem do trabalho intermitente. Ele ganha por hora trabalhada e, consequentemente, ele é chamado quanto o empregador precisa dele. E alguém vai me garantir que ele está pagando fundo de garantia, né? Que está pagando todos os direitos? Claro que não.
9: Outro projeto que pode ser votado pela Comissão de Direitos Humanos na quarta-feira aumenta a pena para crime de estelionato amoroso. É quando alguém usa um relacionamento para aplicar golpes emocionais, enganando, manipulando e causando prejuízos financeiros.
1: E a proposta de emenda à Constituição, que cria regras de aposentadoria diferenciada para agentes comunitários de saúde e agentes de combate às endemias, é o principal destaque da pauta do plenário desta terça-feira. A proposta permite a aposentadoria aos 57 anos para mulheres e aos 60 anos para homens, desde que comprovados 25 anos de contribuição e de exercício na atividade. O texto também prevê a regularização do vínculo funcional dos profissionais, regras de transição, assistência financeira da União e estende os mesmos benefícios a agentes indígenas de saúde e agentes de saneamento.
0: Se a proposta for aprovada em primeiro turno, ainda terá que passar por novas sessões de discussão e por uma votação em segundo turno. Também estão na pauta a reforma do processo administrativo tributário, o incentivo à produção nacional de fertilizantes e a limitação da retenção de recursos dos fundos de participação de estados e municípios para pagamento de dívidas previdenciárias.
1: Rádio Agência, serviço da Rádio Senado, que distribui conteúdo gratuito para emissoras de todo o país, ultrapassou a marca de 5 mil rádios parceiras.
0: A rede chegou a 5.011 emissoras, com média de 25 novas adesões por mês. A maioria está fora dos grandes grupos de comunicação e inclui rádios comunitárias, públicas e educativas. As parcerias estão presentes em 1.737 municípios, nos 26 estados e no Distrito Federal. Para Fernanda Nardelli, coordenadora de distribuição da Rádio Agência, o resultado reforça a democratização do acesso à informação.
11: O rádio continua sendo um veículo de comunicação confiável que consegue chegar em lugares que nenhum outro veículo consegue. E a gente vê isso com os nossos resultados.
1: As emissoras interessadas em se tornar parceiras da Rádio Agência Senado precisam fazer apenas o seu cadastro, disponível na internet no endereço senado.leg.br/radioagência.
0: Com edição de Paulo Groba e trabalhos técnicos de João Lira, o Jornal do Senado fica por aqui. Acompanhe agora as notícias da Câmara dos Deputados. Boa noite.
1: Boa noite e até amanhã.
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13: Avança na Câmara a criação de programa que leva eletricidade às escolas.
14: Parlamentares estudam utilização de bens confiscados em garimpo ilegal.
13: Projeto proíbe a divulgação de dados de servidoras com medida protetiva.
14: Boa noite. Para manter a proteção a vítimas de violência doméstica, um projeto determina que alguns dados de servidoras públicas nessa condição estejam fora da internet. O repórter Luiz Cláudio Canuto mostra os detalhes da proposta que já passou por algumas comissões da Câmara.
15: A Comissão de Administração e Serviço Público da Câmara dos Deputados aprovou o projeto que proíbe a divulgação na internet de dados profissionais de servidoras públicas que estejam sob medida protetiva da Lei Maria da Penha, principalmente o salário e o local de trabalho. A proteção também valeria para pessoas diretamente ligadas à vítima, como pais, filhos e aquelas que formam novos relacionamentos com ela. Pelo texto, o juiz pode determinar a retirada das informações dos portais de transparência ou das páginas de órgãos públicos em até 24 horas. No caso de não cumprimento da decisão, sem justificativa, deve ser instaurado processo administrativo disciplinar para apurar a responsabilidade. O projeto acrescenta um artigo à Lei Maria da Penha, de 2006, e muda a Lei de Acesso à Informação, de 2011. Foi aprovada uma nova versão do texto, feita pelo deputado delegado Antônio Furtado, do União do Rio de Janeiro, relator da proposta na Comissão de Direitos de Defesa da Mulher. A relatora na Comissão de Administração, deputada Sâmia Bonfim, do PSOL de São Paulo, reconhece a importância dos mecanismos de transparência que permitem ao cidadão saber o salário e benefícios dos servidores.
16: Mas no caso específico das mulheres vítimas de violência, acaba sendo uma exposição e um novo risco para ela, porque há diversas formas de violência, inclusive a violência patrimonial. E a partir dali também dá para se identificar quais são as suas condições de vida, onde ela mora, onde ela tem a vida social dela, porque existem muitos dados para além dos dados de salário, né? Dizem respeito à alocação, ao órgão em que ela está. Então a proposta ela é muito clara, é vedar qualquer tipo de informação em se tratando de mulheres que têm medida protetiva e que, portanto, estão expostas, né? Tão vulneráveis numa condição de risco.
15: Em seu parecer, Sâmia Bonfim previu que o sigilo dure enquanto persistir a situação de ameaça, com revisão a cada 5 anos. As informações que não forem sigilosas poderão ser acessadas por meio de certidão, extrato ou cópia, com a ocultação das partes em sigilo. O projeto do deputado Pedro Lucas Fernandes, do União do Maranhão, ainda vai ser analisado pela Comissão de Constituição e Justiça e não precisa passar pelo plenário. Para virar lei, precisa ser aprovado na Câmara e no Senado. Da Rádio Câmara de Brasília, Luiz Cláudio Canuto.
12: Direitos Humanos.
13: Rubens Ottoni, do PT de Goiás, defende a aprovação de projeto que obriga aeroportos a oferecer salas multissensoriais e de acomodação. Relator da medida, ele assinala que a ideia é acolher passageiros neurodivergentes em momentos de crise ou desconforto.
14: Rubens Ottoni destaca que a proposta também prevê capacitação periódica para equipes de atendimento e de segurança. O parlamentar acrescenta que a matéria determina que novos contratos de concessão aeroportuária incluam essa exigência.
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12: Justiça.
13: Proposta sugere o aproveitamento de equipamentos confiscados em operações contra o garimpo ilegal. A repórter Maria Neves tem os detalhes.
17: A Comissão de Minas e Energia da Câmara dos Deputados aprovou o projeto que proíbe a destruição imediata de bens de alto valor apreendidos em garimpo ilegal, como aeronaves, embarcações e tratores. Pela proposta, esses equipamentos deverão ser aproveitados pelo poder público sempre que possível. Autor do projeto, o deputado defensor Estélio Denner, de Roraima, defende não ser razoável a simples destruição de equipamentos que podem custar milhões de reais, como é o caso de aeronaves. Ele argumenta que há situações em que esse maquinário poderia atender aos interesses do próprio Estado.
18: Por exemplo, um maquinário de uma draga que pode servir muito bem ou das regiões que precisam, por exemplo, de balsas. Vou dar um exemplo específico aqui no estado de Roraima. Nós temos aqui no estado de Roraima ainda vários e vários rios que nós usamos balsas para a gente poder trafegar nas nossas rodovias, tanto federal como estadual ou municipal. Nós temos que ter balsas. Essas balsas poderiam ser reutilizadas para essa finalidade de a gente ajudar as pessoas a se locomover dentro do estado. Então, tudo isso passa por esse projeto.
17: Dentre os destinos que podem ter os equipamentos apreendidos em garimpo ilegal, o projeto prevê, por exemplo, o leilão público, com a destinação dos recursos para fundos de fiscalização ambiental e recuperação de áreas degradadas. Outra aplicação possível prevista na proposta é a incorporação ao patrimônio público. O texto determina ainda a doação para instituições de ensino técnico ou superior. A destruição somente seria permitida em caso de risco iminente à segurança dos agentes públicos ou da população, ou se um laudo técnico comprovar que a remoção do bem é inviável ou gera risco ambiental grave. O projeto que proíbe a destruição imediata de equipamentos apreendidos em garimpos ilegais ainda será analisado pelas comissões de Meio Ambiente e de Constituição e Justiça. Da Rádio Câmara de Brasília, Maria Neves.
12: Agricultura.
14: Tramita na casa projeto de Maurício do Vôlei, do PL de Minas Gerais, que cria o Programa Nacional de Simplificação do Licenciamento Ambiental Rural de Pequeno Porte. Segundo o deputado, a medida reduz a burocracia para atividades de baixo impacto ambiental.
19: Nas palavras de Maurício do Vôlei, a proposta cria um rito simplificado para a concessão de licenças e prioriza a tramitação dos pedidos. Ele considera que o projeto gera mais eficiência e segurança jurídica ao produtor, sem reduzir as exigências de proteção ao meio ambiente.
12: Economia.
14: O projeto regulamenta a relação entre plataformas de comércio eletrônico e vendedores parceiros. De autoria de Paulinho da Força, do Solidariedade de São Paulo, a matéria estabelece regras de transparência, restringe alterações unilaterais de contratos e cria mecanismos para coibir práticas consideradas abusivas.
19: O texto prevê aviso prévio de 90 dias para mudanças que aumentem custos aos vendedores e proíbe condutas como a imposição de serviços. Paulinho da Força afirma que a medida protege pequenos empreendedores, fortalece a concorrência e reduz abusos no mercado digital.
12: Relações Exteriores.
14: Comissão aprova projeto que cria o Plano Nacional de Segurança de Fronteiras. A repórter Silvia Munhato explica os pontos da proposta.
20: A Comissão de Relações Exteriores e de Defesa Nacional da Câmara aprovou o projeto que institui o Plano Nacional de Segurança de Fronteiras. O projeto aprovado destina 30% dos recursos do Fundo Nacional de Segurança Pública para financiar o fortalecimento da fiscalização e o combate a crimes como narcotráfico e contrabando na faixa de fronteira brasileira. O relator, deputado José Rocha, do União da Bahia, modificou a proposta inicial para incluir o Ministério da Agricultura e Pecuária nos órgãos de gestão do plano.
21: Principalmente dos produtos fitossanitários que entram clandestinamente pelas fronteiras, a exemplo não só dos insumos, como também de soja contrabandeada por essas fronteiras.
20: A proposta estabelece a atuação integrada entre órgãos federais, estaduais e municipais e, para viabilizar essa coordenação, serão criados gabinetes de gestão integrada de fronteira e um centro de operações conjuntas, sediado no Ministério da Defesa. defesa. O deputado Arlindo Quinalha, do PT de São Paulo, foi contrário ao texto, afirmando que a ação nas fronteiras faz parte de várias normas infralegais, que precisam ser flexíveis.
2: Tem tido iniciativas cuidando do tema. Pode não ser completo, evidentemente, mas cabe ao Executivo essas iniciativas.
20: A proposta que cria o Plano Nacional de Segurança de Fronteiras ainda será analisada pelas comissões de Finanças e Tributação e de Constituição e Justiça. Da Rádio Câmara de Brasília, Silvio Minhato.
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12: Transportes.
19: Tramita na Câmara projeto de Caroline de Tone, do PL de Santa Catarina, que proíbe o uso de drones, satélites e sistemas de inteligência artificial para a aplicação de multas de trânsito. A deputada explica que a proposta mantém o uso de equipamentos de fiscalização já previstos na legislação.
25: Caroline de Tone sustenta que o projeto garante mais segurança jurídica e previsibilidade na fiscalização de trânsito. Ela avalia ainda que a medida também protege os motoristas de formas de monitoramento que possam comprometer a privacidade e gerar abusos.
19: Paulo Guedes, do PT de Minas Gerais, requer a realização de audiência para discutir a regulamentação dos táxis intermunicipais e do transporte alternativo. Ele afirma que o debate também deve abordar os critérios adotados para a aplicação de multas e apreensão de veículos.
25: Segundo Paulo Guedes, a audiência deve reunir órgãos públicos, representantes da categoria e especialistas para discutir alternativas que conciliem a fiscalização, a segurança dos passageiros, o direito ao trabalho dos profissionais e a melhoria da mobilidade entre os municípios.
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12: Comissões.
19: Deputados analisam regras para suporte de bicicletas em ônibus urbanos. O repórter José Carlos Oliveira nos conta quais são.
27: As comissões de Viação e Transporte e de Desenvolvimento Urbano da Câmara dos Deputados aprovaram regras para suporte de bicicletas em ônibus e micro-ônibus do transporte coletivo urbano. A intenção é facilitar a mobilidade nas cidades, incentivando o uso das bicicletas no deslocamento diário, como afirma o deputado Diego Andrade, do PSD de Minas Gerais, um dos relatores do texto.
28: Nós temos muitos ciclistas no Brasil e a gente tem que estar estimulando, né, mais ciclovias e essa integração com o transporte público. Por exemplo, a gente sabe que nem todo o transporte público leva a pessoa à porta da casa dela, né? Então ela pode se deslocar de bicicleta e aí ter o suporte para colocar a bicicleta e se deslocar.
27: A proposta original do deputado Juninho do Pneu, do Rio de Janeiro, previa obrigatoriedade na instalação dos suportes de bicicleta nos ônibus. Já Diego Andrade preferiu adotar um modelo que permite a implementação da medida de acordo com a realidade de cada município. O relator também quer que a regulamentação conte com o apoio técnico do CONTRAN, Conselho Nacional de Trânsito.
28: A gente passa para o poder público municipal estar regulamentando essa questão, né? De acordo com quais as linhas que têm a viabilidade, os veículos que têm a viabilidade e ao CONTRAN para poder definir como que isso será feito, né? Observando aí as normas de segurança, é claro, mas valorizando o ciclista e integrando aí os modais de transporte.
27: De acordo com o texto, as prefeituras terão autonomia para definir os trajetos de transporte público integrado e o percentual da frota de ônibus e micro-ônibus que terão suportes para bicicletas. Se também for aprovado na Comissão de Constituição e Justiça, o projeto de lei poderá ser enviado diretamente para a análise do Senado, sem necessidade de votação no plenário da Câmara. Da Rádio Câmara de Brasília, José Carlos Oliveira.
12: Educação.
25: Política pública para garantir a energia elétrica de qualidade nas escolas, principalmente as localizadas em áreas remotas, está sendo analisada em projeto na Câmara. Os detalhes com a repórter Sofia Peçanha.
0: A Comissão de Minas e Energia aprovou a criação do programa Luz na Escola por meio de verba do Fundo de Universalização de Serviços de Telecomunicações, o FUST. O programa apresenta os seguintes objetivos: promover a instalação de sistemas de geração de energia elétrica e apoiar as escolas em regiões de difícil acesso ou em situações de vulnerabilidade, de acordo com as metas do Plano Nacional de Educação e da Agenda 2030 para o Desenvolvimento Sustentável. Durante a votação na comissão, o relator, deputado Hugo Leal, do PSD do Rio de Janeiro, reafirmou que a promoção da equidade e da inclusão educacional, quando motivadas pela infraestrutura energética sustentável, devem ser uma prioridade governamental.
4: O projeto de lei que ora nas exames dá um passo além de garantir que a ausência de energia elétrica não seja obstáculo para a execução de políticas públicas de conectividade e educação digital.
0: Pelo texto, o programa será coordenado pelos órgãos responsáveis pelas políticas educacionais de comunicação e de energia. Além disso, o foco do projeto será em atender todas as escolas de educação básica da rede pública, em especial as localizadas em áreas remotas e sem acesso à energia. Em sua justificativa, o deputado Pedro Czai, do PT de Santa Catarina, autor do projeto, destacou que o programa surge como resposta a esse obstáculo. Dessa forma, a implementação da medida contribuirá para a sustentabilidade ambiental e a redução das desigualdades regionais. Na reunião da comissão, o deputado Guleal confirmou que o projeto destaca a importância do acesso à educação de qualidade e a inclusão digital como motores essenciais para o desenvolvimento social e econômico do país.
4: Entendemos que a iniciativa representa um avanço decisivo na universalização do acesso à energia elétrica em todas as escolas públicas, fortalecendo a integração de políticas públicas estruturantes de educação, telecomunicações e energia.
0: O Fundo de Universalização dos Serviços de Telecomunicações tem o objetivo de promover a universalização da conectividade nas escolas públicas. Atualmente, o fundo não abrange investimentos em fontes de energia renovável para escolas localizadas em áreas sem acesso à eletricidade. Portanto, a proposta altera a lei que institui o FUST, oferecendo a essas instituições os recursos necessários para se conectarem à rede elétrica e, consequentemente, à internet. Para ser aprovado, o projeto que cria o programa Luz na Escola ainda precisa ser analisado pelas comissões de Finanças, de Educação e de Constituição e Justiça. Da Rádio Câmara de Brasília, Sofia Peçanha.
12: Habitação.
19: Igor Timo, do União de Minas Gerais, é autor de projeto que amplia para 60 salários mínimos o valor dos imóveis que podem ser transferidos sem escritura pública. O deputado assinala que o propósito é reduzir custos para famílias de baixa renda, facilitando a regularização de moradias populares.
25: Igor Timo avalia que a regra atual empurra muitos compradores para contratos informais. O parlamentar ressalta que a proposta dispensa a escritura pública nesses casos, mas mantém a exigência de registro no cartório de imóveis.
19: Termina agora o Jornal Câmara dos Deputados, produzido pela Rádio Câmara, com trabalhos técnicos de Everson Urani e a apresentação de Márcio Aquilissardi e Val Monteiro. Boa noite.
25: Uma boa noite para você. Você fica com as notícias do Tribunal de Contas da União.
12: Minuto do TCU.
5: O Tribunal de Contas da União avaliou a atuação dos órgãos responsáveis pela prevenção e pelo combate à adulteração de bebidas alcoólicas. 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
4: Estação 10:06.
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1: Olá, seja muito bem-vindo. Está começando o nosso Moment Love. Seja muito bem-vinda, você também, minha amiga ouvinte. Você, meu amigo ouvinte, que nos acompanha. Eu sou Kleber Salles e durante as próximas 2 horas, a nossa programação é Moment Love. São canções de amor, momentos especiais que você vai poder curtir com a gente nessa segunda-feira, começando mais uma semana. Hoje, 13 de julho de 2026, a gente começa muito bem o nosso Moment Love. Sinta-se à vontade e relaxe ao som das mais belas canções.

Simple Red, aqui no nosso Moment Love, para você reviver os seus melhores momentos nesta segunda-feira. Agora tem o som do Scorpions, Wind of Change. Daqui a pouquinho aqui no Moment Love tem Paulinha Esteves com Love in Words, a nossa tradução desta semana, que tá bem legal, a primeira tradução desta semana aqui no Moment Love.

0: Suricato com Tons de Blue no Moment Love para fechar a primeira sequência desta segunda-feira. Continue ligado.
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1: Já estamos de volta aqui no seu rádio com o nosso Moment Love. E a gente vai seguindo agora com o som de Haskell Flats, What Hurts the Mud.

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Angel in My Heart com Your Side aqui no nosso Moment Love. As mais românticas de todos os tempos você curte aqui. E agora tem Marjorie, este ano você sempre será.

0: todo o romantismo de Richard Marx. Right Here Waiting. Linda canção, hein? Que fez muito sucesso no final dos anos 80 e teve até uma versão brasileira também gravada pela dupla sertaneja Leandro e Leonardo. Daqui a pouco a gente volta, depois do intervalo, com o quadro Love in Words, com Paulinha Esteves.
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1: E agora mais uma edição do Love in Words com Paulinha Esteves no seu rádio, traduzindo mais uma belíssima canção para você entender o significado da letra.
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Elton John e Bo Young aqui no Moment Love. In Your Puppet, mais um super sucesso aqui no nosso Moment Love. Agora tem Lia com Garotas Choram Demais, dando sequência aqui ao nosso Moment Love desta segunda-feira. Essa música fez muito sucesso no ano de 2003. Primeiro hit da cantora Lia Soares, Garotas Choram Demais.

0: Aí o som de Redbone aqui no nosso Moment Love. Come and get your love. Fechando aqui mais uma sequência. Daqui a pouco eu volto com o último bloco do Moment Love desta segunda-feira. Não saia daí.
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1: As melhores, as músicas que tocam o seu coração, tocam no Moment Love. Agora com a Zizi Posse, a gente abre o nosso último bloco de hoje. Per Amore. Ótima segunda-feira para você.

Roberta Sá. Para você, no nosso Moment Love, as músicas mais apaixonantes de todos os tempos. E agora vem chegando o som de Chicago com Glory of Love, tema do filme Karate Kid de 1986.

0: Essa música é linda demais, né? Toto Lia, pra fechar muito bem o Moment Love, o primeiro Moment Love da semana. Eu sou Kleber Salles e amanhã estaremos de volta com mais canções românticas, mais canções sentimentais pra você que acompanha a nossa programação. Forte abraço e até lá.
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0: Marvila, senhoras e senhores!
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Agora é o seguinte, vamos fazer um pagode aqui rapidinho? Pô, o pagode do jeito que a gente faz, do jeito que a gente gosta, bagunçado. Não, bagunçado não, um pagodinho arrumado.

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1: 2:09.
2: Fulminante. Vamos cantar! O Brasil inteiro cantou! Vamos cantar que bonito! A primeira frase é de vocês, hein? Vamos cantar! Vamos!

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1: Israel e Rodolfo, falando de amor.

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0: Mags e Mano Walter. Obrigado, gente.
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1: 3 e 6.
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0: Obrigado, gente. 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
4: 3:35.

0: Așa!
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0: sensacional.
1: Aninha, muito obrigado.
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4: 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Alô, rapaziada, eu sou Amazã e também estou aqui no programa O Som do Forró, com o meu amigo Evandir Pedrosa. 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

Alô, meu povo querido do nosso forró, que alegria, começando mais um programa nesta terça-feira maravilhosa, terça-feira no climaço, né? Mês de julho aí, olha só, diz que é o mês pra fazer um friozinho, mas tá fazendo já um calor danado, viu? Final de semana a gente sentiu aí as praias lotadas, né? Isso é bom demais, é arretado. O povo ainda

nossa, que bloco maravilhoso para uma terça-feira retada lá em cima. Del Mário Coelho, que traz Solange Almeida, só tem um. Roberto Lins, o poeta do coração, com o anjo guardião e o forró sem fronteiras. Fique linda e bote cheiro, esses meninos são maravilhosos. Gente, como é que vocês estão? Terça-feira, lembrando que hoje, a partir das 8 da noite, nós temos encontro marcado na telinha da Cine TV Nordeste no canal do YouTube. Vai lá, 8 da noite, bota Cine TV Nordeste no YouTube, tem o som do forró e vamos receber com muito carinho hoje Tony Vaqueiro, vamos receber a Luli Queiroz, vamos receber também o meu querido Ed Carlos. Eita, caba bom danado, vai ser um programa retado com muita energia, além da prestação de serviços com Ney Araújo, o Marcos Vinícius, doutor, não sei qual dos dois que vão hoje. E também aquele quadro maravilhoso, Te Peguei Pela Boca, com o chefe Felipe Goulart. Ó, eu tô indo rápido intervalo, vou deixar vocês com Gel Moura, A Força Dessa Paixão, e o querido direto de Caruaru, Genaro Almeida. Se engana, ó pra aí. E tu, sai daí não, que eu volto já nas carreiras, mas antes disso eu mandar um beijo no coração de quem tá aniversário aí no dia de hoje. Feliz aniversário com muitas vidas, feliz aniversário com milhões de bênçãos, feliz aniversário com muita festa. Então curte bem muito tua vida, viu? Curte bem muito.

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2: Oi, fala minha galera forrozeira, aqui quem fala é Batista Lima, passando pra mandar um forte abraço ao meu amigo Evandir Pedrosa, aquele abraço, meu irmão, tá com um programa novo, tá de parabéns, hein? O som do forró, toca forró pra essa galera e com certeza a canção do BL já tá aí na boca da galera, valeu, cheiro.

0: Irmão, terça-feira retada, já voltando com o nosso BL, com essa música linda que tá aí na boca do povo. Te amo, Batista Lima. Vamos curtir mais sucesso? Eu tô virado. Hoje é terça-feira, daqui a pouco tem programa O Som do Forró na sua telinha, na telinha da TV Nova Nordeste, a partir das 10 da noite, 8 da noite. Estamos na Cine TV Nordeste, no canal do YouTube. Amanhã, quarta-feira, é dia de estarmos na Noronha TV. E todo dia, todas as horas, estamos na TV a cabo da Claro, na TV Capibaribe, canal 7. Aumenta o som, que teu som do forró está no ar.
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0: time, viu, Neto Andrade, trazendo aí coração dilacerado, João Lacerda, coração vacinado. E França, a marca do vaqueiro. França já foi de Mastruz com Leite, né? Tem uma história bacana, maravilhosa, um grande cantor. E os dois lá em cima, apaixonados, João Lacerda e Neto Andrade, é pra se lascar. Ô, time bom! Gente, como é que vocês estão, hein? Tá todo mundo feliz, todo mundo maravilhosamente bem. E eu tô aqui, ó, coladinho com vocês, nesse clima gostoso, nesse bloco arretado. Todo mundo que tá acordando aí cedinho nas emissoras de rádio, tá ouvindo a gente. Você que já tá almoçando também tá nos ouvindo, tá jantando, tá nos ouvindo. Vai dormir! Tem o Som do Forró também em algumas emissoras espalhadas pelo Brasil e pelo mundo. Vamos embora, vamos cuidar. Eu vou deixar vocês com o Forró da Vaqueirama, que vai cantar duas músicas, Quem é Rico Mora na Praia e Ó Meu Grande Amor, do Forró Baby Som. Tudo isso na voz de Lia de Carvalho, ex-cantora do Forró da Vaqueirama. E pra fechar, o Thiago Freitas com a música linda Deu Forró. E tu não sai daí não, porque eu volto já já, mas ainda dá tempo eu mandar um abraço carinhoso a todas e a todos que estão nos ouvindo na carreirinha no Instagram, Evandir Pedrosa. Vai lá, segue nós. Instagram, o Som do Forró. Vou ficar muito feliz em receber vocês por lá. Vocês vão estar nos ajudando a fortalecer esse projeto, esse programa. E nós aqui ajudando a fortalecer o forró e os nossos forrozeiros. Eita, sai daí não que eu volto. Até já!
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essa pegada aí gostosa de capim com mel, como te esqueci, lágrimas de adeus. Pra você que não é de Pernambuco, que não é do Nordeste, isso aqui a gente chama de forró das antigas, viu? Isso aqui não é isso aqui. Essa música linda, essa interpretação muito linda é do forró capim com mel, né? Hoje a gente chama essa música aí no forró das antigas, porque foi um sucesso lá atrás, há mais de 20 anos, e retorna aí numa nova roupagem, retorna com a interpretação maravilhosa e pronto. E vamos conseguindo aqui, que hoje é terça-feira, terça-feira de edição do forró, menina.

de volta ao Hotel Califórnia. Forró Real trouxe Não Se Vá. Depois Condenado e Zoião. E a Tati Guel, mais uma noite com esse clima gostoso do forró das antigas, né? A gente ama demais. Gente, como é que tá vocês, hein? Todo mundo preparado? Lembrando que hoje, 8 da noite, nós temos um encontro marcado no canal da Cine TV Nordeste, no canal do YouTube. Vai lá, abre o teu YouTube, bota Cine, C-I-N-E, a letra T e V coladinho, Cine TV Nordeste. Aí vai aparecer lá o som do forró, você já aperta, já assiste, já compartilha. Hoje vamos receber Ed Carlos, Luli Queiroga, Queiroz, e também vamos receber o querido Tony Vaqueiro. Aproveitar nisso, quero mandar ao meu amigo Tony Vaqueiro meus sentimentos pelo falecimento do seu pai na madrugada do sábado para o domingo. O sepultamento foi no domingo. Ontem eu queria ter certeza de tudo para poder falar hoje aqui. Então fica aqui meus sentimentos a você, Tony, a toda a sua família, por essa perda insubstituível. Mas a gente tá junto sempre, né? Porque aqui também é uma família, família da nação forrozeira. E tá solidária a sua família, tá? Eu vou no rápido intervalo, vou deixar vocês com Janaína Alves, que vai fazer uma melhor de três, com três músicas bombásticas, viu? Bombástica. Vou trazer para vocês Janaína, que vai cantar, sabe o quê? Louca Ave Maria. Na sequência, ela vai cantar Vida Vazia e Palavras. Três músicas maravilhosas, três músicas empoderadas e vale muito a pena, viu? Venha-se embora com essa melhor de três com a minha querida Janaína Alves. E na sequência a gente volta vai para um rápido intervalo e volta já já, porque hoje é nada mais nada menos que terça-feira. E terça-feira é o quê? É dia de

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1: 5:51.
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0: nós aqui de segunda a sexta. Tô trazendo o melhor do forró brasileiro aqui para as emissoras de rádio em todo o Brasil e também em toda a Europa, África, Ásia, as Américas, meu Jesus, o continente, todos os continentes africanos, todo mundo ouve a gente. Vou mandar um beijo a todos os nossos ouvintes nesse momento, ouvindo a gente pela rádio Dreams FM em Lisboa, Portugal. Um abraço a meus diretores Ricardo, meu diretor Júnior, Rick Silva. Muito obrigado pelo carinho e o carinho que vocês aí na Europa têm pelo nosso som do forró. Muito obrigado mesmo. Lá em cima a gente ouviu Marcelo Roster e Genaro Almeida, Sem Segredo, e não tem segredo nenhum. E a música é sucesso, e os dois meninos aí é talentosíssimos, amigos, se juntaram, fizeram uma parceria aí que tá dando muito certo. Então, de Caruaru para o seu coração. Gente, como é que tá sua terça? Lembrando vocês que logo mais, 8 da noite, vamos vai lá no canal do YouTube, bota Cine TV Nordeste, tem o Som do Forró com Ed Carlos, Luli Queiroz, vai ter também meu querido Tony Vaqueiro. E faz o seguinte, vamos fazer o seguinte, vocês vão conhecer o trabalho dos meninos agora aqui, ouvindo aqui. Mais tarde você assiste na TV Nova Nordeste, às 10 da noite e às 8 da noite na Cine TV Nordeste. Aumenta o som.
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0: Ensopado é o pessoal que hoje à noite vai estar comigo, com você, na Cine TV Nordeste a partir das 8 da noite e às 22 horas na TV Nova Nordeste. E também amanhã, a partir das 8 da noite, na Noronha TV, no arquipélago de Fernando de Noronha, tá todo mundo assistindo o Som do Forró. Lá em cima curtimos Tony Vaqueiro, Alegria Verdadeira, depois tivemos a Luli com Oxente Zé, com a participação do Eric Carlos. Na sequência, Eric Carlos cantando Serra Negra, meu xodó, que é um lugar maravilhoso aqui na cidade de Bezerros, no meu Pernambuco. Serra Negra hoje é um dos pontos turísticos importantíssimos de meu Pernambuco, né? E veio a nossa madrinha Nadia Maia com Parte da Minha Vida. Gente, como é que vocês estão tão felizes? Ah, eu tô feliz demais. Hoje é terça-feira, tá com vocês, é bom demais! Pois é, muito bem, gente, tô indo embora, não acredito, mas a gente volta amanhã, viu? Amanhã é quarta-feira, meio de semana, estaremos aqui juntinhos e coladinhos. Vou deixar vocês com Bruno Flor de Lótus, com duas músicas lindas e maravilhosas, Forró Metaleiro, e na sequência, Quem Ama Cuida, música de Zezito Doceiro. E pra você ficar com sua terça-feira feliz, mais uma vez eu te lembro que logo mais, 8 da noite, corre no canal lá no YouTube, Cine TV Nordeste, tem Som do Forró, com Tony Vaqueiro, Ed Carlos e a Luli Queiroz, tá? E na quarta-feira em Fernando de Noronha. Beijo pra todo mundo, fique com Deus e curta forró.
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0: Na capital da moda, agora são 6 horas e 32 minutos. Bom dia.
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0: Bora na capital da moda, são 6 horas e 33 minutos. Bom dia. Bom dia para você, meu amigo, minha amiga, que está ligadinho aqui na Rádio Estação. Eu sou Roberto Moura e vou com você até as 8 da manhã, trazendo muita informação e, claro, né, tudo que acontece no mundo da segurança pública, no mundo da polícia, você fica por dentro aqui na Rádio Estação e, claro, no programa Patrulha do Agreste. Desejando a você um bom dia, para você que está completando idade nova hoje, nesse dia 14 de julho de 2026. Seja muito bem-vindo, parabéns para você, tudo de bom, que Papai do Céu possa abençoar a sua vida e, claro, né, como eu sempre digo, as misericórdias do Senhor são as causas de não sermos consumidos, né? Então, se você hoje abriu seus olhos, né, colocou seus pés no chão, agradeça a Deus, que é mais uma oportunidade que Ele está dando para você consertar muitas vezes os erros que você cometeu ontem, é, e não cometê-los hoje, e assim sucessivamente. Afinal de contas, né, é, como diz também nas Escrituras Sagradas, né, a cada dia tem o seu mal, não é isso? Então nós não devemos nos preocupar quanto ao dia de amanhã. Procure

Isso, parabéns para você, tudo de bom. Que Papai do Céu te abençoe sempre. Vamos então, agora partir direto a rasteiro no canto para o mundo da polícia. Agora na capital da moda, 6:35, 6:35. A gente já traz informações para você, não, traz já a manchete. É isso mesmo, a gente já vai trazendo as manchetes aqui para você com relação a o mundo da polícia. Vamos lá então? Ex-presidiário é detido com armas, munições e veículos adulterados. A operação foi realizada na zona rural de Brejo da Madre de Deus, isso mesmo. Antes disso, né, dando uma paradinha aqui no mundo da polícia, né, rapidinho, ia me esquecendo de avisar, né, que o nosso amigo, colega de trabalho aqui, né, amigo e colega de trabalho, né, Bartô Neves, não está presente hoje no programa devido às suas funções, né, lá como coordenador de defesa civil em Brejo da Madre de Deus, e nos incumbiu dessa responsabilidade, né, de estarmos aqui, como sempre, fazendo um trabalho, né, aqui de comunicação, como ele sempre diz, né, que fica muito tranquilo, muito calmo, né, tranquilo, e tenha a certeza que eu vou estar fazendo o trabalho aqui da forma, né, que deve ser feita, né. Então, estamos aqui tranquilos e calmos, Bartô, e claro, né, comandando aqui o Patrulha do Agreste, e sempre agradecendo a Deus por essa oportunidade, a você também. Então, a ausência do nosso âncora aqui do Patrulha do Agreste é por conta das demandas lá, né, de Brejo da Madre de Deus com relação à sua função como coordenador de defesa civil, tá certo? Então tá aí a gente trazendo essa informação para você, muito importante. Agora na capital da moda, são exatamente 6:37. A gente continua aqui no mundo da polícia. Dois homens são encontrados mortos em área de mata em São Vicente. Já a gente traz detalhes para você. Homem é executado a tiros dentro de casa. Ainda aqui no Patrulha do Agreste, homem morre após ser esfaqueado durante discussão. Ainda hoje no Patrulha do Agreste você acompanha também. Amordaçado com marcas de tiros, corpo de homem é encontrado na zona rural. Ainda hoje no Patrulha do Agreste, homem morre após sofrer acidente envolvendo motocicleta. Carro capota na BR-423 em Jupi e jovem de 20 anos perde a vida. Ainda hoje aqui no Patrulha do Agreste, adolescente de 17 anos de idade acabou sendo assassinado durante evento. Já a gente traz para você detalhes aqui no mundo da polícia. Jovem arrastado dentro de casa e executado a tiros na zona rural. Ainda hoje, mulher é executada a tiros. Eita, tome-lhe bala. Hoje o negócio tá complicado, hein? Mulher executada a tiros durante festa em Vitória de Santo Antão. Homem é morto a tiros. Eita, tome-lhe bala de novo. Os caras estão botando ficha pra cima. Homem é morto a tiros após dupla em motocicleta executá-lo. Já aqui no Patrulha do Agreste, homem é assassinado no sítio Furnas, na zona rural de Garanhuns. Ainda hoje aqui no Patrulha do Agreste você confere também. Homem é assassinado a tiros. Ainda hoje no Patrulha, homem é executado no bairro executado em Jaboatão dos Guararapes. Ainda hoje no Patrulha do Agreste, gato do

PM apreende cerca de 400 gramas do crack, o refugo do capeta. Ainda hoje, ex-presidiário é executado a tiros. Jovem é assassinado no bairro Henrique Leite, em Petrolina. Já já aqui no Patrulha do Agreste, Polícia Rodoviária Federal apreende cerca de 12 quilos e 800 gramas de crack dentro de painel de carro em São Caetano. BEP, Batalhão Especializado de Policiamento do Interior, apreende mais de 7 quilos da erva do capeta, a maconha. E ainda prende dois suspeitos. Isso mesmo. Esses deram sorte porque não trocaram tiro com o BEP. É desse jeito. Aí você pergunta, será por que que o BEP não usa algema? Será por que na hora? Por quê? Hein? Então é desse jeito, né? Mas vamos lá, a gente vai seguindo por aqui, trazendo muita informação para você aqui direto rasteiro no canto do mundo da polícia. Se você quiser fazer sua reclamação, sua reivindicação, seu elogio, você pode fazer o seguinte, né? 987855687, 987855687, esse é o WhatsApp aqui da Rádio Estação. Você pode estar com certeza fazendo sua reivindicação, claro, dentro do respeito, dentro da mais perfeita ordem aqui na Rádio Estação. Tá bom, aqui no programa Patrulha do Agreste, agora na capital da moda, são exatamente 6 horas e 42 minutos, 6h42. Abraçando todo mundo que está nos ouvindo também nas nossas, nos nossos aplicativos, você nos ouvindo através do aplicativo da Rádio Estação, você nos ouvindo também através aí da Alexa, também muito obrigado, e ouvindo também através do Rádios Net. Muito obrigado por você estar com a gente aqui em todas as nossas plataformas e, claro, né, prestigiando o nosso trabalho. Você que está nos sítios, né, sejam muito bem-vindos, né? Você que está aí na zona rural, seja muito bem-vindo aqui ao Patrulha do Agreste. Você que nunca ouviu Patrulha, está ouvindo pela primeira vez, muito obrigado pelo carinho da sua audiência, por deixar a gente entrar na privacidade do seu lar, tá certo? Então fique tranquilo, fique atento em tudo que está acontecendo no mundo da polícia. Aqui, agradecendo também, claro, os nossos apoiadores, os nossos colaboradores aqui do programa Patrulha do Agreste, né, em nome aqui do Barton Neves e do Roberto Moura. Agradeço a todos os colaboradores aqui do Patrulha do Agreste, claro, trazendo muita informação para você, né, e com certeza você ligado em tudo que acontece no mundo da polícia, no mundo da política, enfim, em tudo que acontece, você fica ligado aqui no Patrulha do Agreste, de segunda a sexta-feira, das 6h30 da manhã até as 8h, na apresentação de Bartô Neves e Roberto Moura, nos trabalhos técnicos e também na apresentação aqui do programa.

Muito bem, a gente voltando aqui, né? A gente vai continuar aqui voltando direto rasteiro no canto no mundo da polícia. Agora na capital da moda, 6h45. Muito bem, a gente já traz informações com relação a um ex-presidiário que foi detido com armas, munições e veículos adulterados em operação na zona rural de Brejo da Madre de Deus. Uma ação exitosa da Polícia Militar resultou na apreensão de armas de fogo, munições e dois veículos com indícios de irregularidades na zona rural de Brejo da Madre de Deus, no Agreste de Pernambuco. De acordo com as informações repassadas pela polícia, a equipe da GE 4.470 recebeu informes repassados pelo Núcleo de Inteligência do Agreste Unia, indicando assim que o suspeito estaria em posse de uma arma de fogo em um veículo transitando em via pública, veículo esse clonado. De acordo com as informações, diante da denúncia, os policiais seguiram até a residência do investigado, aonde realizaram assim um cerco para efetuar a abordagem. No entanto, no terreno do imóvel, os militares encontraram um automóvel Hyundai Creta que apresentava sinais de adulteração no número do motor, e também foi localizada uma motocicleta Honda Bros adaptada com carenagem de uma CRF para trilhas. Após a consulta, foi constatado que o veículo possuía registro de roubo e furto. De acordo com as informações repassadas pela polícia, a adulteração do motor, os policiais realizaram logo após as buscas no interior da residência, depois de verificar a adulteração no motor da motocicleta e do veículo, do carro. De acordo com as informações, durante a vistoria, encontraram uma pistola com numeração suprimida, ou seja, raspada, escondida entre roupas dentro de um guarda-roupa. De acordo com as informações, junto com a arma, foram apreendidos 15 munições de calibre 9 milímetros, 15 munições de calibre 38, a máquina de fazer defunto. As diligências continuaram na parte de trás do quintal, ou seja, do terreiro, como chamamos aqui no Nordeste, né? Onde os policiais localizaram ainda uma espingarda de fabricação artesanal, fabricação caseira, de acordo com as informações. A investigação foi bem minuciosa, e claro, para poder chegar até a prisão deste elemento. Todo o material apreendido, juntamente com o elemento, foi encaminhado na Delegacia de Polícia Civil de Santa Cruz do Caparibe, onde foram adotadas as medidas consideradas cabíveis acerca do fato. A Polícia Militar foi lavrado um auto de prisão em flagrante, prisão em flagrante delito, é isso mesmo, a PFD, né? De acordo com as informações, pelos crimes constados durante a ocorrência policial. Após a realização dos procedimentos legais na delegacia, o conduzido foi liberado e responderá ao processo conforme a determinação
da autoridade policial. Então tá aí, a gente trazendo essas informações para você aqui no Patrulha do Agreste. Na capital da moda são 6:50, 6:50. A gente segue por aqui trazendo mais informações para você. Dois homens são encontrados mortos em área de mata fechada em São Vicente Ferre. A gente traz essa informação agora aqui no Patrulha do Agreste. Dois homens foram encontrados em uma área de mata fechada em São Vicente Ferre. De acordo com as informações, a Polícia Civil investiga um duplo homicídio registrado na tarde de domingo, dia 12 do 7, em uma área conhecida como Mata dos Coquinhos, no município de São Vicente Ferre, no Agreste Pernambucano. As vítimas foram identificadas como sendo Damião Mendes da Silva, de 25 anos, e José Rafael da Silva, de 32. De acordo com as informações, conforme a polícia, os dois homens estavam desaparecidos desde a última sexta-feira, quando saíram na companhia de amigos para consumir bebidas alcoólicas e tomar banho em um açude. De acordo com as informações, os corpos foram localizados em uma área de mata e apresentavam assim diversas perfurações provocadas por disparos de arma de fogo. Equipes da Delegacia de Polícia Científica realizaram assim a perícia no local e os corpos foram encaminhados ao Instituto de Medicina Legal IML da cidade de Caruaru. A autoria e a motivação deste crime, desse duplo homicídio, ainda são desconhecidas. As investigações serão realizadas pela Polícia Civil. Na capital da moda são 6:52, 6:52, e você ligado com a gente aqui no Patrulha do Agreste. Homem executado a tiros dentro de casa em Glória do Goitá. Dois homens armados invadiram uma residência e assassinaram um homem na noite do último domingo, dia 12, no bairro Santo Antônio, em Glória do Goitá, na zona da Mata Norte de Pernambuco. A vítima foi identificada como sendo Felipe Nascimento Lima, de 38 anos de idade. De acordo com as informações, de acordo com a polícia, Felipe estava em casa quando dois elementos chegaram em uma motocicleta, desceram do veículo e invadiram um imóvel e efetuaram diversos disparos de arma de fogo contra a vítima. De acordo com as informações, a vítima foi atingida com diversos disparos de arma de fogo em partes do corpo, em algumas partes do corpo, mas morreu no local antes mesmo de receber qualquer tipo de socorro. Equipes das forças de segurança foram acionadas para realizar assim o isolamento da área e os procedimentos policiais. De acordo com as informações, após a conclusão da perícia, o corpo foi encaminhado para o Instituto de Medicina Legal. Até o presente momento, não se sabe a autoria e nem a motivação para este crime de morte. Na

0: Muito bem, a gente vai seguindo por aqui, trazendo mais informações. Homem morre após ser esfaqueado durante discussão em brejo da Madre de Deus. A gente traz detalhes agora para você. De acordo com as informações, uma discussão terminou em um homicídio na noite de domingo no distrito de Brejo da Madre de Deus. De acordo com as informações, mais precisamente em Barra de Farias, em Brejo da Madre de Deus. De acordo com as informações apuradas, Júlio Batista Diniz, neto de 27 anos de idade, morreu após ser esfaqueado. De acordo com informes repassados pela polícia, a confusão ocorreu nas proximidades da Academia das Cidades e teria sido motivada por uma discussão relacionada ao consumo de bebida alcoólica. Durante o desentendimento, o suspeito desferiu um único golpe de faca na região abdominal da vítima. Júlio Batista Diniz foi socorrido por populares para o Hospital Municipal Dr. José Carlos de Santana, em Brejo da Madre de Deus. Após receber os primeiros atendimentos, ele foi transferido para o Hospital Regional do Agreste, o HRA, em Caruaru, mas não resistiu aos ferimentos e veio a falecer. O suspeito foi identificado pelas equipes policiais, que realizaram assim diversas diligências na região, porém até o presente momento ele não foi localizado. A Polícia Civil instaurou um inquérito para investigar o caso e adotar as medidas cabíveis para localizar o autor deste crime. Então vamos lá, a gente prossegue aqui no Patrulha do Agreste, agora 6h56, a gente trazendo aqui, afinal de contas, notícia é o que não falta. Amordaçado com marcas de tiros, corpo de homem é encontrado na zona rural de Petrolina. Isso mesmo, o corpo de um homem foi encontrado na zona rural de Petrolina. Isso mesmo. Então vamos lá, né? Foi encontrado na zona rural de Petrolina o corpo desse homem. Então a gente vai seguindo aqui, trazendo mais informações para você aqui no Mundo da Polícia. Muito bem, a gente segue trazendo mais informações para você. Amordaçado com marcas de tiros, corpo de homem é encontrado na zona rural de Petrolina. A gente traz os detalhes agora para você aqui no Patrulha do Agreste. O homem, ainda não identificado, foi encontrado morto, de acordo com as informações, na tarde de domingo, dia 12/7, por volta das 14 horas, no projeto no bairro no Projeto Irrigação, isso mesmo, no bairro Projeto Irrigação. De acordo com as informações, peraí só um momentinho que deu uma bugada aqui na nossa tela, né? Deu uma bugadinha aqui na nossa tela aqui, aí complicou, foi tudo aqui pra mim. Mas vamos lá. Isso. Vamos lá, a gente volta aqui. Um homem ainda não identificado, como eu bem disse anteriormente, foi morto no domingo, dia 12, por volta das 14 horas, no projeto de irrigação Senador Nilo Coelho, número 6, da zona rural de Petrolina. De acordo com as informações do sertão de Pernambuco, a vítima apresentava diversas perfurações provocadas por disparos de arma de fogo. Segundo a polícia, o efetivo foi acionado para verificar as informações. De acordo com os relatos, foram verificar a veracidade do fato e encontraram o corpo em uma estrada vicinal, aonde, ao chegar no local, os policiais constataram que a vítima estava amordaçada e apresentava vários tiros pelo corpo, vários disparos de arma de fogo. Durante a perícia, também foram encontrados estojos de munição, ou seja, a casca da bala, como a gente fala popularmente, de acordo com as informações espalhadas pelo chão. Moradores relataram ainda ter ouvido disparos de arma de fogo durante a manhã, horário em que o homicídio possivelmente teria ocorrido. No entanto, não foi possível determinar a dinâmica do crime, a dinâmica da execução e nem de identificar suspeitos. Equipes da Polícia Científica realizaram assim todos os procedimentos legais cabíveis e o corpo foi encaminhado ao Instituto de Medicina Legal IML, aonde passou por exames de perícia, claro, que poderão auxiliar na identificação da vítima, de acordo com as informações. A autoria e a motivação do crime são desconhecidas, porém continuarão sendo investigadas pela Polícia Civil. Agora na capital da moda, são 7:00. Sete horas em ponto na capital da moda. E a gente vai para um rápido bloco de apoio cultural, mas antes tem manchete aqui no Patrulha do Agreste. A gente traz manchete para você antes de ir para o bloco de apoio cultural. Você ligado com a gente pode deixar o seu recado, deixar sua reivindicação, sua reclamação aqui através do 987855687. 987855687. Muito bem, homem morre após sofrer acidente envolvendo motocicleta em Águas Belas. Já aqui no Patrulha do Agreste, eu volto já.
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9: Na capital da moda, são 7:06, 7:06, a gente segue por aqui pelo Patrulha do Agreste, trazendo mais informações aqui do mundo da polícia. Obrigado pelo carinho, obrigado pela audiência, você que está ligado com a gente vai seguindo, prosseguindo aqui no Patrulha do Agreste. Muito bem, vamos então juntos, claro, com certeza, direto, rasteiro no canto, voltando para o mundo da polícia.

0: carro capota na BR-423 em Jupi e jovem de 20 anos acaba morrendo após ser socorrida. De acordo com as informações, uma jovem de 20 anos de idade morreu em decorrência de um grave acidente registrado na tarde de domingo. De acordo com as informações, a jovem de 20 anos de idade estava em um veículo, de acordo com as informações repassadas pela polícia, no quilômetro 67, na BR-423 do município de Jupi, no Agreste Pernambucano. De acordo com as informações, Jéssica Cauane Alexandre era passageira de um automóvel que capotou por circunstâncias ainda desconhecidas. Com a violência do acidente, ela foi arremessada para fora do veículo e sofreu ferimentos graves, de acordo com as informações. Jéssica foi socorrida juntamente com os demais ocupantes e levada inicialmente para o Hospital Municipal de Jupi. Devido à gravidade dos ferimentos, foi transferida para o Hospital da Restauração, o HRA, no Recife. De acordo com as informações, a mesma não resistiu e faleceu por volta das 21 horas no decorrente dia. No carro estavam 7 pessoas, 2 casais, os filhos de cada casal e o motorista. Companheiro de Jéssica, de acordo com as informações. Ou seja, estavam 2 casais e ainda estavam aí o companheiro, né? Um casal estava aí, Jéssica e o seu esposo, né? E um outro casal, né? De acordo com as informações, e o filhinho do casal também, que ficaram feridos. A criança precisou ser transferida para o Hospital da Restauração no Recife também. O estado de saúde da criança é grave e o pai foi liberado após ser atendido no Hospital de Jupi. Outro casal que ocupava o mesmo veículo, juntamente com um bebê de apenas 5 meses, sofreu ferimentos e foi encaminhado para o Hospital Regional Dom Moura, em Garanhuns, de acordo com as informações. Após passarem por exames médicos, todos receberam alta. O motorista não foi encontrado até o presente momento. De acordo com as informações, as causas do capotamento ainda serão esclarecidas e o corpo de Jéssica Cauane Alexandre foi encaminhado ao Instituto de Medicina Legal. Após os procedimentos de praxe, a Polícia Civil instaurou inquérito para investigar as circunstâncias deste acidente. Na Capital da Moda, 6:10, 6:10. Muito bem, a gente vai seguindo aqui. Homem morre após sofrer acidente de moto em Águas Belas. De acordo com as informações, um homem acabou morrendo em um acidente automobilístico. Um homem de 32 anos de idade morreu após sofrer um acidente de motocicleta na tarde deste domingo, dia 12, no município de Águas Belas, no Agreste de Pernambuco. De acordo com as informações, a vítima, identificada como Robson Camilo, conduzia uma motocicleta quando acabou morrendo. O acidente aconteceu, de acordo com as informações, enquanto ele estava conduzindo a motocicleta. Em decorrência, disso, o mesmo veio a falecer. Ainda não foram esclarecidas as circunstâncias do acidente e serão investigadas pela Polícia Civil. Robson foi socorrido, porém, levado ao Hospital João Secundino, João Secundino de Souza, aonde recebeu atendimento médico e, no entanto, devido à gravidade dos ferimentos, o seu estado de saúde ser agravado, ele não resistiu aos ferimentos e veio a óbito no hospital, na unidade hospitalar. Após os procedimentos legais, o corpo da vítima foi encaminhado ao Instituto de Medicina Legal, ao IML de Caruaru. A Polícia Civil instaurou inquérito para apurar as circunstâncias do acidente. Na Capital da Moda, 712 na Capital da Moda, você que está aí do outro lado, muito obrigado pela audiência, muito obrigado pela sua audiência, por deixar a gente entrar aí no seu carro, muito obrigado pela carona, muito obrigado por você estar conosco. Adolescente de 17 anos de idade é assassinado a tiros durante evento em Ribeirão. De acordo com as informações, um adolescente de 17 anos de idade foi assassinado a tiros na noite deste domingo, dia 12, durante um evento realizado no bairro Vila Rica, no município de Ribeirão, na Mata Sul de Pernambuco. A vítima foi identificada como sendo Guilherme Severino dos Santos, de 17 anos de idade. De acordo com as informações repassadas pela Polícia Militar, o efetivo realizava o patrulhamento ostensivo, né, naquela localidade, a pé, no evento, quando ouviu diversos disparos de arma de fogo e seguiu imediatamente em direção ao local. E ao chegarem, os policiais encontraram o adolescente alvejado pelos tiros. Devido à grande aglomeração de pessoas, não foi possível identificar e nem prender o autor do crime. De acordo com as informações, com o apoio da Guarda Municipal, foram realizadas diligências nas possíveis rotas de fuga apontadas por populares, porém nenhum suspeito foi encontrado. Familiares informaram a polícia que Guilherme não possuía envolvimento com atividades ilícitas, ou seja, não fazia nada de errado. A área foi isolada até a chegada das equipes da Polícia Civil e do Instituto de Criminalística, o IC, que realizaram assim a perícia no local. E em seguida, o corpo foi encaminhado para o Instituto de Medicina Legal, IML de Palmares. A Polícia Civil instaurou inquérito de investigação, no caso, né, para investigar esse homicídio, identificar a autoria e a sua real motivação. Agora na Capital da Moda são 7h15. 7h15, eu prossigo por aqui trazendo mais informações para você. Jovem é arrastado de dentro de casa e executado a tiros. Isso aconteceu na zona rural de Poção. De acordo com as informações, um jovem de 22 anos de idade foi assassinado na madrugada de sábado, dia 11, no sítio deserto, na zona rural do município de Poção. De acordo com as informações do Agreste de Pernambuco, a vítima foi identificada como sendo Daniel Cauã Rodrigues e estava em casa quando os dois homens invadiram o imóvel e logo após arrombarem a porta do imóvel, de acordo com as informações. Em seguida, os criminosos arrastaram o jovem para a parte de trás da residência e logo após aonde efetuaram 3 disparos de arma de fogo contra o mesmo. De acordo com as informações, o mesmo que não resistiu aos ferimentos e acabou morrendo no local. Após a execução, os autores fugiram e até o presente momento não foram identificados. Equipes da Polícia Militar, que estavam estiveram no local, realizando assim o isolamento da área, de acordo com as informações, e estiveram também em diligências na procura do suspeito de cometer esse crime, ou dos suspeitos de cometerem esse crime. A Polícia Civil esteve no local, realizando assim os procedimentos e os levantamentos, e deu início às investigações para esclarecer a motivação, identificar os responsáveis por este crime de morte. De acordo com as informações, o corpo foi encaminhado ao Instituto de Medicina Legal IML da cidade de Caruaru. Agora na capital da moda são 7:18. Na capital da moda, a gente vai prosseguindo por aqui. Trazendo mais informações para você aqui no Patrulha do Agreste. Mulher é executada a tiros durante festa em Vitória de Santo Antão. Muito bem, uma mulher de 26 anos foi assassinada na noite de domingo, dia 12/7, na rua Jornal Oidador, no bairro Mateus, em Vitória de Santo Antão, na zona rural da Mata Sul, pernambucana. A vítima foi identificada como sendo Micaele Maria Bezerra da Silva. De acordo com as informações, de acordo com a polícia, Micaele participava de uma festa e comemorativa relacionada a times de futebol. De acordo com as informações, foi o tema da festa. Quando 2 homens chegaram ao local em uma motocicleta e efetuaram vários disparos de arma de fogo em sua direção. Ainda segundo a polícia, a vítima tentou fugir e correndo, mas foi perseguida pelos algozes, pelos criminosos, que a alcançaram e efetuaram diversos disparos de arma de fogo. O crime ocorreu na presença dos 2 filhos da vítima, crianças de 5 e 9 anos de idade. Moradores informaram à polícia que Micaele era usuária de drogas e tinha envolvimento com traficantes da região. Essa informação poderá ser considerada durante o atendimento o andamento das investigações, sem estabelecer relações diretas ou relação direta com a motivação deste crime. Após a perícia realizada pela polícia científica, o corpo foi encaminhado ao Instituto de Medicina Legal IML. E a gente segue aqui no Patrulha trazendo mais informações. Fazendo apenas uma observação aqui, pessoal, muitas palavras aqui que colocam nos blogs, né? A gente tem que estar traduzindo, né? Além de ler a notícia, né? A gente tem que traduzir o que o cara escreveu, né? Então, assim, fica, muitas vezes fica um pouco complicado. Aí o pessoal fala que o repórter, que o apresentador tá errando, que é isso, que é aquilo. Não, é porque, né, quem editou o blog, né, quem colocou as notícias no blog, acha que a gente tem bola de cristal, é obrigado a tá fazendo aí a tradução. Pelo amor de Deus, né, velho? É um blog que eu não vou dar tanta credibilidade assim para poder buscar informações, porque, vou te falar, é difícil, viu? O cara tem que interpretar o português, o cara falar português e tem que interpretar o mesmo, eu vou te falar, viu? Pelo amor de Cristo, me ajuda aí. Rápido bloco de apoio cultural, tem manchete para você. Homem é morto a tiros por dupla em motocicleta em Abreu e Lima. Rápido bloco de apoio cultural. Já já eu volto aqui no Patrulha do Agreste com mais informações para você.
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9: Muito bem, agora na Capital da Moda são 6 horas e 27 minutos. Você pode deixar o seu recado, o seu abraço, o seu alô, sua reivindicação aqui com a gente, claro, né? A gente com certeza atendendo a população e, claro, né? Você ligado com a gente aqui na Rádio Estação, né? Muito obrigado pelo carinho, muito obrigado pela sua audiência. Muito bem, você pode mandar o seu WhatsApp pra gente, tá bom? É o 98785-5687. 98785-5687. Tá bom? Então, que você possa aí, né, mandar o seu WhatsApp pra gente, né? E claro, fazendo aí a sua reclamação, sua reivindicação, e com certeza será aí atendida. Tá certo assim então? Então vamos lá, né? Você ligado com a gente trazendo mais informações direto rasteiro no canto, no mundo da polícia. Sete horas e 28 minutos, 7:28, homem é morto a tiros por dupla em motocicleta. De acordo com as informações, isso aconteceu em Abreu e Lima. Segundo as informações, dois homens em uma motocicleta executaram um homem de 30 anos de idade na tarde de domingo, dia 12/7, no bairro de Caetés, em Abreu e Lima, na região metropolitana do Recife. A vítima foi identificada como sendo Caio Henrique Ramos de Souza. De acordo com a polícia, Caio Henrique foi surpreendido pelos algozes, pelos criminosos, que efetuaram diversos disparos de arma de fogo. De acordo com as informações, ainda a vítima tentou correr e escapar, mas não conseguiu. De acordo com as informações, ela foi alcançada e executada em via pública. Equipes das forças de segurança foram acionadas para isolar a área e realizar assim os procedimentos principais. Após a perícia, o corpo foi encaminhado para o Instituto de Medicina Legal IML do Recife. Durante as diligências, a polícia constatou que a vítima possuía passagens por envolvimento com tráfico de drogas. A autoria e a motivação do crime são desconhecidas. Agora na capital da moda, 6:30. 7:30 na capital da moda, 7:30. Muito bem. A gente vai prosseguindo por aqui, trazendo mais informações para você. Você ligado aqui no programa de maior audiência da região. É isso mesmo, do Agreste e toda uma região. Aqui o Patrulha do Agreste. Homem assassinado a tiros no sítio Furnas, na zona rural de Garanhuns. De acordo com as informações, um homem foi assassinado na noite de domingo, dia 12, no sítio Furnas, localizado assim no distrito de São Pedro, na zona rural do município de Garanhuns, no Agreste de Pernambuco. A vítima é Oswaldo Alves da Silva, de 59 anos de idade. De acordo com as informações, foi morta com diversos disparos de arma de fogo. De acordo com as primeiras informações, ele estava sozinho na residência no momento do crime. De acordo com as informações, ele foi encontrado sem vida no sofá da casa. Moradores da localidade relataram que ouviram apenas um barulho dos disparos de arma de fogo, mas não conseguiram identificar os autores e nem perceber a movimentação de suspeitos. Policiais militares isolaram a área até a chegada das equipes do Instituto de Criminalística, o IC, e da divisão de homicídios, DEA. De acordo com as informações, que realizaram os procedimentos periciais. Após a perícia, o corpo foi encaminhado ao Instituto de Medicina Legal IML da cidade de Caruaru. A autoria e a motivação deste crime ainda são desconhecidas e o caso será investigado pela 22ª Delegacia de Homicídios daquela localidade. Agora na capital da moda, 7:32. 7:32. A gente vai seguindo aqui, trazendo mais informações para você aqui no Patrulha do Agreste, o programa que prende você. É isso mesmo, você que tá coladinho aí no rádio. Muito obrigado pelo carinho, muito obrigado pela audiência. Homem assassinado a tiros na zona rural de Garanhuns. De acordo com as informações, um homem foi assassinado a tiros no sítio Furnas, na zona rural de Garanhuns. Este homem foi assassinado na noite de domingo, dia 12, no sítio Furnas, localizado no distrito de São Pedro, na zona rural do município de Garanhuns, no Agreste Pernambucano. A vítima, Oswaldo Alves da Silva, de 59 anos de idade, foi morta com diversos disparos de arma de fogo. De acordo com as informações, ele estava sozinho na residência no momento do crime e foi encontrado sem vida. De acordo com as informações, moradores relataram que ouviram os disparos de arma de fogo. Essa já é uma outra situação. Eles não conseguiram identificar os autores do crime. De acordo com as informações, policiais militares isolaram a área até a chegada das equipes e do Instituto de Criminalística, o IC, e da Divisão de Homicídios, a DEA, e da Polícia Civil, que realizaram os procedimentos periciais. Após a perícia do corpo do homem, foi encaminhado para o Instituto de Medicina Legal. De acordo com as informações, o caso será investigado pela Polícia Civil. Então tá aí, a gente trazendo essas informações para você aqui no Patrulha do Agreste. Daqui a pouquinho a gente vai dar uma passadinha lá no Zap Zap aqui da Rádio Estação, no Zap Zap aqui do Patrulha do Agreste. Muito bem, a gente segue por aqui. Homem é executado a tiros no bairro Muribeca, isso mesmo, em Jaboatão dos Guararapes, no Recife. Homem foi executado a tiros no bairro Muribeca. O homicídio foi registrado na noite de sábado, dia 17, no bairro Muribeca, em Jaboatão dos Guararapes, na região metropolitana da capital pernambucana. A vítima foi identificada como sendo Denilson José Ferreira de Araújo, de 30 anos de idade. De acordo com a polícia, Denilson foi atingido por diversos disparos de arma de fogo, de acordo com as informações, e correu

0: indicar possíveis autores do crime após os procedimentos periciais realizados no corpo da vítima. O corpo da vítima foi encaminhado ao Instituto de Medicina Legal. A Polícia Civil investiga a autoria e a motivação do homicídio. Na capital da moda, são 7 horas e 36 minutos. Tem bloco de apoio cultural, tem manchete. E daqui a pouquinho eu volto aqui no Zap Zap da Rádio Estação, aqui no Zap Zap do programa Patrulha do Agreste. Você pode deixar o seu recado, seu alô, seu abraço, 987855687. 987855687. Gatti do nono BPM apreende cerca de 400 gramas e armas de fogo, 400 gramas do refúgio do capeta, o crack, armas de fogo, após ação em Brejão. Daqui a pouquinho a gente traz essas informações para você aqui no Patrulha do Agreste. Rápido bloco de apoio cultural. Já já eu estou de volta com muito mais informações para você.
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3: Agora na capital da moda são 7h42, 7h42, a gente segue por aqui, agora partindo lá para o WhatsApp aqui da Rádio Estação. Bom dia!

0: Muito bem, esse é o Zap Zap aqui da Rádio Estação. Muito bem, vamos lá, vamos lá. Obrigado pelo carinho, obrigado pela audiência. Abraçando aqui o meu amigo Sinani, lá de Lagoa de Pedra, ligado com a gente. Fala, Sinani, bom dia. Ele que é irmão de Ivan da Rua da Lama, lá em São Domingos. E claro, vizinho de Suecílio, bom dia. Sinani, bom dia pra você.
1: Bom dia, meu amigo Roberto. Aqui é Sinani, tô aqui na escuta do programa, meu amigo.
0: Valeu, meu querido. Obrigado pelo carinho, obrigado pela audiência. Bom dia, Roberto. É Rony da Malhada. Tô na escuta. Valeu, Rony. Obrigado pela audiência, obrigado pelo carinho. Final do telefone 3167, bom dia. É isso mesmo, tá na escuta também. Obrigado pelo carinho, obrigado pela audiência.
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0: Muito bem, a minha amiga Van, nossa amiga Van lá na Rua da Lama. Isso mesmo, bom dia, Roberto. Estou na escuta, que Deus abençoe sempre a sua vida, Evana, da Rua da Lama. Abraço, Van, obrigado por estar com a gente aqui, tá bom? É isso mesmo, bom dia. É, bom dia, Bartô, bom dia, Roberto. Tô na escuta. Hoje Bartô não tá não, gota serena. Abraço, meu amigo Zé Rodrigues, Deus te abençoe, tá bom? É, hoje a Espanha vai ganhar. Pra França vai, ela vai. Não diga nada. É, muito bem. Deixa eu ver quem é que tá mais por aqui. Bom dia. É, final do telefone 8657. Bom dia. É o Deca lá de Mandaçaia, embaixador de Mandaçaia. Fala, Deca. Tudo de bom pra você. Obrigado pelo carinho, obrigado pela audiência. Muito bem, fala minha amiga Neide do Cruz Alta, bom dia.
3: Bom dia, Roberto, estou sempre na escuta, que Deus abençoe você sempre. Beijo, Neide do Cruz Alta.
0: Valeu, Neide, obrigado por estar com a gente. Valeu, Neide, tudo de bom pra você. Pessoal da Aliri Lingerie, Dona Maria Helena, bom dia, Roberto, estamos na escuta. Todos aqui da Aliri Lingerie, abraço pra vocês. Abraçando o nosso amigo José Severino, mais conhecido como Zé Pinico. 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Abraço, Zé Severino. Obrigado por estar na escuta. Obrigado pelo apoio de sempre. Vamos lá, vem chegando ele com toda a sua... Daqui a pouquinho, calma, daqui a pouquinho. É, isso mesmo. Daqui a pouquinho um passo aqui. Isso, a Adriana tá ligadinha com a gente. Obrigado, Adriana, tudo de bom pra você. Adriana do bairro São Miguel tá ligada com a gente também, obrigado. Muito bem, é ele que tá chegando por aqui, o nosso amigo Doca Mundiça, não é isso? Fala, Doca, não se dá, não se vende, nem se troca.
4: Bom dia, Moura danada. Aqui é Doca aqui de São Domingos Lava Jato, meu irmão. Um alô aí pra essa rapaziada aqui que estão no plantão aqui, o danado do Zuza Miliano, Nalvinha Miliano, Moura Rosiel, o danado do Dilho aí do Macaco, Galego do Bolo, Luiz da Coxinha,
0: eita,
4: o danado do Marco da Caçamba, Romário aí no Rio Verde, o danado do Calunguinho aí na bodega aí, bora Calunguinho, cara do cão, cuida.
0: Eita, só você mesmo, hein, meu amigo. Doca Mundiça, não se dá, não se vende, nem se troca. Abraço, meu amigo, obrigado por estar com a gente. Tá bom? Abraço pro seu Luiz da Coxinha também. Ô, seu Luiz, abraço, seu Luiz. Fiquei sabendo que o senhor admira muito meu trabalho. Muito obrigado, viu? Muito obrigado mesmo, que Deus lhe abençoe. E isso, né, vem de Deus, né? Então a gente agradece, né? E a gente, claro, né, tem muito... orgulho, né? Ter orgulho do trabalho que fazemos não significa arrogância, significa reconhecimento próprio, né? Reconhecimento de que Deus nos deu a capacidade de chegarmos até onde chegamos, né? Eu costumo dizer o seguinte, que eu sou grato às pessoas que abriram as portas para mim. É isso mesmo, como eu sou grato ao Bartô Neves, né? Sou grato ao Bartô Neves, ao Hamilton, né? Que abriram as portas para mim, né? Quando eu cheguei aqui a Santa Cruz do Capibaribe. É isso mesmo, que eu cheguei aqui a Santa Cruz do Capibaribe, né? Eles abriram as portas para mim aqui e a gente com certeza chegou aqui, claro, né? E pediu, né, uma oportunidade, né? E ele nos deu essa oportunidade para fazer aí a área, né, do jornalismo policial. Então eu comecei na delegacia, né, e logo depois eu ingressei aqui para o estúdio. Isso mesmo, eu ingressei aqui para o estúdio e até então permaneci aqui, né? E claro, né, a gente agradece aí ao Bartô Neves por essa oportunidade, agradece aos ouvintes também por estarem prestigiando o nosso trabalho, né? E claro, né, a gente procura voar mais alto, né? Galgar voos mais altos, né? E claro, isso tudo dependendo da santa e poderosa mão de Deus, né? Então, se não fosse ele nas nossas vidas, nós não estaríamos sequer aqui, não é isso? Então vamos lá, a gente seguindo por aqui, trazendo muita informação para você aqui no Patrulha do Agreste, faltando agora 10 minutos para as 8 da manhã, a gente vai seguindo por aqui, trazendo mais informações para você aqui no mundo da polícia.
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0: Agora na capital da moda, 10 para as 8 da manhã. Muito bem, vamos lá. A gente vai seguindo por aqui, trazendo mais informações.

0: Muito bem, vamos lá, a gente seguindo por aqui. GAT do nono BPM apreende cerca de 400 gramas de crack e armas de fogo após ação em Brejão e Bom Conselho. Muito bem. É uma operação exitosa realizada por policiais militares do Grupo de Apoio Tático Itinerante do 9º BPM, com apoio do oficial de operações, resultou na apresentação e na apreensão de foi apresentado também todo o material ilícito, na apreensão de armas, aproximadamente 400 gramas do refugo do capeta, o crack, armas de fogo, como eu bem disse anteriormente, munições, na noite desse dia 12. Então a gente trazendo essa informação agora para você. De acordo com a Polícia Militar, a equipe recebeu informes sobre a prática do tráfico de drogas e localizou assim um suspeito na Praça Capitão Américo, em Brejão. Durante a abordagem, os policiais encontraram uma pedra de crack em poder do homem. De acordo com as informações, após ser questionado, o suspeito, confessou a comercialização de entorpecentes e revelou ainda o local aonde mantinha o restante da droga. No imóvel indicado, os militares apreenderam cerca de 400 gramas de crack. Ainda durante a ocorrência, o homem informou que também escondia armas de fogo, de acordo com as informações, para outro indivíduo, com base mais os informes, com base nas informações, os policiais seguiram até a uma casa abandonada na zona rural de Bom Conselho, aonde localizaram assim três espingardas, um revólver calibre 38 e ainda munições de diversos calibres. Segundo as informações, o suspeito recebeu voz de prisão e foi conduzido, juntamente com todo o material ilícito apreendido, e foi apresentado à 18ª Delegacia Seccional, aonde foram adotadas as medidas cabíveis acerca do fato. Então tá aí, a gente trazendo essas informações para você agora aqui no Patrulha do Agreste. Agora na capital da moda, são exatamente 7h53, 7h53. A gente trazendo mais informações para você aqui no Patrulha do Agreste. Ex-presidiário executado a tiros no Alto do Sol Nascente, em Olinda. Isso mesmo, então a gente trazendo essa informação agora para você. Segundo informações, ex-presidiário foi executado a tiros no Alto do Sol Nascente, em Olinda. Um homem foi morto, de acordo com as informações, na madrugada do domingo, dia 12/7, no Alto do Sol Nascente, em Olinda, na região metropolitana do Recife. De acordo com as informações, a vítima foi identificada como sendo Douglas do Vale Fragoso, de 28 anos de idade. De acordo com as informações repassadas pela polícia, Douglas foi executado com vários disparos de arma de fogo. De acordo com as informações, em via pública, e acabou morrendo no local antes mesmo de receber qualquer tipo de socorro médico. Durante as diligências, os policiais verificaram que a vítima já havia sido presa por envolvimento com o tráfico de entorpecentes. De acordo com as informações, repassadas ao policiamento, também obteve informes de que Douglas era usuário de entorpecentes e havia deixado o sistema prisional há pouco tempo, equipes da Polícia Civil e da Polícia Científica realizaram perícia no local e o corpo foi encaminhado ao Instituto de Medicina Legal, ao IML do Recife. Agora na capital da moda, faltando 5 minutos para as 8 da manhã, 7h55, faltando 5 para as 8 da manhã. E claro, você ligado com a gente trazendo muitas informações para você aqui no Patrulha do Agreste, o programa que prende você. Muito bem, a gente trazendo mais informações aqui no Patrulha. Jovem é assassinado a tiros no bairro Henrique Leite, em Petrolina. De acordo com as informações, um jovem foi assassinado a tiros no bairro Henrique Leite, em Petrolina. Segundo as informações, um jovem foi morto na madrugada de domingo, dia 12, no bairro Henrique Leite, em Petrolina, no sertão pernambucano. De acordo com as informações, a vítima foi identificada como Jamerson Rodrigues dos Santos, de 22 anos de idade, natural de Juazeiro, na Bahia. De acordo com a polícia, o jovem foi atingido por disparos de arma de fogo. De acordo com as informações, o mesmo acabou morrendo sentado em uma calçada. Uma equipe do Serviço de Atendimento Móvel de Urgência, o SAMU, foi acionada, mas ao chegar no local, apenas constatou o óbito da vítima, não pôde fazer mais nada. Ainda segundo a polícia, a vítima era ex-presidiário com passagem pelo sistema prisional por envolvimento com o tráfico de drogas. De acordo com as informações de populares repassadas pela polícia, ele era ex-presidiário com passagem pelo sistema prisional e por envolvimento com o tráfico de drogas. Populares ainda relataram aos policiais que Jamerson foi baleado em outro ponto da região e conseguiu correr até o local aonde acabou morrendo. De acordo com as informações, populares relataram ainda aos policiais que Jamerson foi baleado em outro ponto, né, da região, como eu bem disse anteriormente, correu e foi parar na calçada de uma residência. Equipes da Polícia Científica realizaram os trabalhos de perícia e o corpo foi encaminhado ao Instituto foi encaminhado ao Instituto de Medicina Legal, ao IML, e a autoria e a motivação do crime serão investigadas pela Polícia Civil. Muito bem, já não dá tempo para mais nada. Como diz Galvão Bueno, agora acabou, amigos. Muito obrigado pelo carinho, muito obrigado pela audiência, muito obrigado por você ter ficado comigo até agora aqui no Patrulha do Agreste, me fazendo companhia. E claro, né, obrigado pelo carinho, obrigado pela audiência de sempre. Um forte abraço, como eu sempre digo, quem não nasce para servir, não serve para viver. E me queira bem, porque não custa nada. Forte abraço, fiquem todos com Deus e até amanhã, se Deus quiser.
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6: Rádio Estação, 8:01.
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nossa querida amiga Silvaneide. Não, Silvânia, né? Cheguei, Brasil. Brasil, cheguei. Calma, calma, não priemos cânico. bom dia, meu povo. Tá aí pegado no batente? Já tá resolvendo os B.O.s da vida? É desse jeito, viu? A vida é assim. Nem toda hora a gente chega na horinha pontual, mas a gente chega, viu? Com fé em Deus a gente chega. Bom dia, meu povo. A partir de agora, o Estação Manhã no Ar. É isso aí, você vem juntinho comigo, viu? Tá de idade nova? Meus parabéns. Que papai do céu te abençoe, que essa data se repita por muitos e muitos e muitos anos. E é isso aí. E a partir de agora, você vem comigo. O WhatsApp tá liberado e a gente vai de música e volta com as mensagens dos melhores ouvintes, viu? Sentiram minha falta? Cheguei, Brasil!

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0: Eita, Vanessa Camargo é a filha do Zezé, viu? Ela chegou por aqui, é isso aí, minha gente. 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E olha só, minha gente, vamos que vamos, né? Já que hoje eu cheguei um pouquinho atrasada, então a gente vai ser enquete. Vocês vão fazer os pedidos musicais de vocês, dizer de onde vocês estão falando, oferecer essa música, é isso aí. E dizer, eu quero ganhar um galeto lá da Galetos Assados. É, hoje tem galeto da Galetos Assados para os nossos ouvintes, viu? Simplesmente os melhores ouvintes são os daqui da Rádio Estação, é. Essa de Vanessa Camargo, quem pediu foi ele. Ele viu Diego Negão, essa potência mundial. Olha só, minha gente, tem um aviso aqui de documentos perdidos, é isso aí. José Márcio de Oliveira perdeu uma carteira com todos os seus documentos. Ali do cartório até chegar na prefeitura, ele perdeu uma carteira com todos os seus documentos. José Márcio de Oliveira. Ele pede para quem encontrou, vier a encontrar, entrar em contato através do 99-27-5077. 819-99-27-5077. É isso aí, agora vamos embora, vamos aqui com os melhores ouvintes, são os ouvintes aqui da Rádio Estação, é isso aí, minha gente, vamos que vamos, né? Vamos lá, já tem áudio aqui chegando, viu? Bom dia, meu amigo!
1: Aqui é Carlos Luiz Filho Silva, do Barra Bela Vista, do Nova Santa Cruz. Queria escutar qualquer música, escutar Cisco, Acordeon e Roupa Nova, que vai estar no Festival do Café Itacoatinga. E queria fazer um sorteio, tá na estação, tá tudo de bom, valeu?
0: Valeu, Carlos, muito obrigado por sua participação, que Deus te abençoe, tá bom? Olha, por aqui vem chegando ele, meu amigo Sinani, bom dia.
2: Alcione, bom dia, aqui é Sinani de Lagoa de Pedra, tá casa com o Magno Luciano, vai ser meu amigo Nado lá em São Domingo, e a todo que escuta o seu programa.
0: Muito bem, Sinani, um cheiro bem grandão pra você, pro seu amigo Naldo, todos em São Domingos e todos aí em Lagoa de Pedra, tá bom, meu querido? É isso aí, olha, mais um ouvinte chegando por aqui, bom dia.
3: Bom dia, Alcione Ferreira, bom dia a todos da Rádio Estação Sade. Queria ouvir uma música de Alceu Valença, a música com dois animais. Ofereço a todos os ouvintes que estão na escuta do programa, você também aqui, quem fala é David Costa, da Rusqueira Campos, bairro Centro.
0: Muito bem, David, é isso aí, minha gente. Olha só, a Gabi Araújo também tá por aqui, tá pedindo música e tá querendo participar do sorteio do galeto lá da Galetos Assados, viu? 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Hoje sorteio um galeto aqui para os melhores ouvintes. Então vamos embora, vamos com ele que vai estar no Café Cultural. E é claro que você vai acompanhar tudinho aqui pela Rádio Estação. Tarcísio do Acordeon.

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0: Alceu Valença, aqui no som da sua rádio estação, viu? Aqui na 88.9, é isso aí, 9 horas e 13 minutos. Vamos embora, minha gente, vamos mandar alô pra essa turma que tá aqui pedindo música, é, vamos sim. Antes, porém, deixa eu falar pra você do restaurante Santa Massa, viu? 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E vamos embora, né? Mandar um cheiro aqui pra querida Ana, no bairro São Miguel. Ela tá pedindo música, oferecendo a todos. E é claro que ela também quer concorrer ao galeto lá da Galetos Assado, viu? Por aqui também vem chegando ele. Bom dia, Teteca.
1: Bom dia, minha amiga Alcione. Toca uma música pra mim, Alcione. Catuaba, Camiduim. Oferecendo essa música pro meu amigo Alex, lá do Riacho Direito, divertente, que está fazendo aniversário hoje. Manda aí uma música pra ele aí, por favor.
0: Muito bem, Teteco. Olha, Alex, parabéns, viu? Que papai do céu te abençoe. Nós desejamos tudo de bom, eu e o Teteca, pra você, tá bom? Feliz aniversário, meu querido. Que papai do céu te abençoe. É isso aí. Olha só, mais um ouvinte chegando por aqui. Bom dia, maravilhosa.
2: Bom dia, Alcione. Aqui é Elisete. Gostaria de ouvir uma música do Cavaleiro do Forró, Minha Rainha, e oferecer a todos os ouvintes.
0: Muito bem, Elisete. Um beijo grande pra você, tá bom, minha lindona? Um excelente dia. Olha só, por aqui também vem chegando o nosso querido amigo Wilson. Bom dia.
3: Bom dia, Alcione. É o Wilson de São Domingos. Tocar aí o Eterno Aprendiz com Gonzaguinha.
0: Eita, essa é bonita. Dale, vamos embora, né? Vamos embora, vamos que vamos, viu? Olha só, minha gente, por aqui chegou uma nota de falecimento, tá bom? Vamos lá agora. Nota de falecimento. Faleceu nessa segunda-feira, na cidade de Caruaru, aos 75 anos, a senhora Josefa Vieira de Souza, mais conhecida como Ditosa. É, Ditosa deixa, era filha de Dona Bela e seu Zé Cordeiro. É isso aí, seu Zé Cordeiro. Ela deixa viúvo o senhor Cosmo da Serralharia, dois filhos, Cristiana Vieira, Washington Vieira. Deixa ainda duas irmãs, Zilda e Zefinha. Deixa dois netos, um bisneto e um genro. O seu corpo está sendo velado na rua Coronel Luiz Alves, número 45, no centro, de onde sairá o féretro amanhã, na terça-feira, às 16 horas, para o cemitério velho, cemitério São Judas Tadeu. A família agradece a todos quanto comparecerem a esse ato de fé e solidariedade cristã. Pois bem, minha gente, que Deus conforte, né? A todos, agora vamos embora, vamos de música. Vem chegando o Juarez. Eu tenho dois planos.

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0: 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E agora a gente vai aqui para os nossos ouvintes, é isso aí, os nossos ouvintes que estão pedindo música. Através do 819-8785-5687, você pede sua música, participa e concorre a um galeto da Galetos Assados no final do horário, viu? 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Vamos embora, vamos aqui com os nossos ouvintes. Bom dia.
1: Bom dia, senhora. É o Wilson de São Domingo.
0: Oi, Wilson, tudo bem?
1: Tocar aí o Eterno Aprendiz com Gonzaguinha.
0: Muito vale. Bem. Pode deixar. Eu acho que essa já tem aí, né, minha gente? Olha, quem vem chegando por aqui é ela, viu? Bom dia, maravilhosa.
2: Bom dia, senhora. Aqui é Zefinha, seu nome. É tocar a música do Simone. Obrigado.
0: Muito bem, Zefinha. Um cheiro pra você, viu, minha lindona? Olha o meu amigo Gil. Bom dia, Gil.
3: Bom dia, Alcione. É Gil de São Miguel. Quero ouvir com Roupa Nova a música Dona.
0: Olha, Roupa Nova que vai estar no Café Cultural de Taquaritinga do Norte. E você vai acompanhar tudo, viu? Aqui pela Rádio Estação. É isso aí. A gente vai transmitir pra você tudinho, tintim por tintim, viu? Através do nosso YouTube, Rádio Estação 88.9. 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Bom dia, meu querido.
4: Bom dia, quem fala aqui é o Wesley da Malhada.
0: Oi, Wesley, tudo bem?
4: Rei Vaqueiro, não disse que acabou. Vou sair pra minha esposa Rayane e minhas duas filhas. Quero ganhar esse galeto aí, disse que era o melhor da cidade.
0: É isso aí, Wesley, muito bem, tá certíssimo, viu? É isso aí, o melhor galeto da cidade.
5: Muito bem.
0: Vamos que vamos. Bom dia.
6: Bom dia, senhora. Aqui é Rony da Malhada. Tô com a de Jorge de Altim pra nós. E quero ganhar o galeto da Galetos Assado. O melhor galeto que tem, né?
0: É isso aí. Muito bem. Tá certo, viu? Agora sim. Vamos embora. Vamos de música. Vem chegando Catuaba com Amendoim. Parabéns, meu amor. Pra todos os aniversariantes que estão ligadinhos aqui no Som da 88.9.

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0: Eita, Gonzaguinha aqui na sua Rádio Estação. É isso aí, viu? 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Nós somos, vamos falar direito, né, o senhor? 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E vamos seguir aqui? Vamos seguir com os melhores ouvintes? Vamos sim, viu? Mandar um cheiro pra querida Alda, ela que tá na sintonia. Alda, um beijo pra você, minha maravilhosa. Olha só, por aqui também vem chegando ela. Bom dia!
1: Cheguei, Brasil!
0: Chegou, Brasil!
1: Bom dia, senhora!
0: Bom dia, minha linda!
1: Silvana de São Cristóvão.
0: Oi, Silvana, tudo bem?
1: Eu gostaria de ouvir uma música do Limão com Mel. Cinco Sentidos, o nome da música.
0: Uhum.
1: Vai para você e todos os ouvintes. E eu quero ganhar um galeto, da Galetos Assado, que eu ainda não provei.
0: Muito bem, Silvânia. Olha, você, irmão, um montão de gente aqui louquinho por esse galeto da Galetos Assado. Bom dia, meu amigo.
2: Bom dia, minha amiga Alcione.
0: Oi, Joselito.
2: Gostaria de ouvir a música Pega o Telefone e Ligue, com o Dor de Casa Nova.
0: Muito bem, Joselito. Pode deixar, viu? Um cheiro pra você e pra todos que estão aí juntinho com você. Aí no ponto de táxi, não é isso? Um cheiro, viu, Joselito? Muito obrigado pela sua participação. E a gente vai sim pegar o telefone e ligar, tá bom? Pode deixar com a gente. Mais um ouvinte chegando por aqui. Bom dia.
3: Bom dia, Alcione. Aqui é Ivonete de São Miguel. Eu queria ouvir uma música de Murilo Ruf. Eu ofereço a você e a todos os ouvintes.
0: Muito bem, minha maravilhosa. Muito obrigado, viu, pelo carinho da sua audiência. É isso aí. Olha só, minha gente, agora tem um aviso aqui, olha, documentos perdidos de José Márcio de Oliveira. Ele perdeu uma carteira com todos os seus documentos, do cartório até ali as proximidades da prefeitura, e ele pede a quem encontrou ou vier a encontrar, entrar em contato através do número 819-9272-5077, 819-9272-5077. Se você encontrou os documentos de José Márcio de Oliveira, tá bom? É isso aí, minha gente. Agora vamos embora, vamos de música aqui no som da sua Rádio Estação. Vem chegando ela, viu? Simone Mendes.

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1: Rádio Estação 10:05.
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0: ouvintes, aqui é Sivoneto, Bela Vista. Gostaria de ouvir o Poporri com a banda Magnífica. E quero ganhar um galeto, da Galetos Assados. Eu estou precisando muito de diminuir minhas tarefas. Quero ganhar esse galeto. Vou nem tirar minha carne do congelador.
1: Confiança é uma dessa.
0: Se eu ganhar, já adianta meu almoço, não é uma tarefa a menos. Não vou assar a carne.
1: Muito bem, Sivoneide. Olha, essa Sivoneide é esperta, viu? Um cheiro, minha lindona. É isso aí, um ótimo dia pra você, viu? E a gente segue aqui, com os melhores ouvintes. Vamos embora, minha gente. Vamos que vamos. Vamos lá? Bom dia.
2: Bom dia, bom dia, bom dia, Alciono. É Nalva de Barros, de São Domingo.
1: Oi, Nalva, tudo bem?
2: De Henrique Juliano, Briga Feia.
1: Sim.
2: Quero participar do sorteio, amiga. Tchau, tchau, beijo.
1: Um beijo, minha lindona. Um excelente dia pra você, viu, Nalva? Que Deus te abençoe. Mandar um cheiro aqui pra Beto do Doce. Tá doido, Beto? Um cheiro pra tu, viu? Um excelente dia. Olha só, por aqui vem chegando ele. Bom dia.
3: Bom dia, senhores. Aqui é Lucivaldo do São Miguel.
1: Oi, Lucivaldo,
3: tudo bem?
1: Eu quero
3: escutar Cazuza, codinome Beija-Flor.
1: Eita.
3: Vou oferecer pra minha esposa e a minha filha.
1: Muito bem, essa é linda, viu? Essa é linda. É, o Cazuza podia ter dito, chama o teu vulgo, não. Mas ele disse que era um codinome Beija-Flor. Veja só, que romântico. Muito bonita essa música. Bom dia.
4: Bom dia, Adriano Ferreira, aqui é Adriel do Centro. Botou uma música de Zezo pra gente curtir e participar do sorteio da Galetos Assado. Tenha um bom dia.
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5: Bom dia, Alcione, Sandra Lima, do São Miguel. Eu queria escutar hoje Pablo, Chora na Chuva. Oferecer a todos e a você um cheiro.
1: Um cheiro, Sandrinha. Muito bem, minha lindona. Aproveitando, mandar um beijo aqui pra querida Solange, ela que tá lá na Malhada do Meio, tá pedindo música. E é claro que ela também quer participar do sorteio, não é mesmo? É isso aí, minha gente. Agora vamos embora, vamos de música. Aumenta o som que vem chegando ele, viu? Rei Vaqueiro.
6: Bora de música nova! Bora,
1: e ele não vem só, não. Ele vem mal, Wesley Safadão. Aí.

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0: Eita, pega o telefone e liga. Dor e casa nova. É a autoria do nosso amigo Joselito, J. Luna Produções e Eventos. Um cheiro, viu, Jota? Olha só, minha gente, vamos aqui para o nosso zap zap, porque tem muitas mensagens e a Aurela não é nossa amiga, viu? Bom dia.
1: Bom dia, Alcione, Kevin, estou com a música hoje, Alcione, com Edson Gomes. Feliz para todos os ouvintes aí.
0: Muito bem, Vinícius, pode deixar, tá bom? Olha só, e vamos que vamos, né? Bom dia, minha lindona.
2: Bom dia, meu nome é Emla, aqui Pedra Branca. Quero ouvir a música Canção e Louvor. E quero participar do sorteio.
0: Muito bem, Emily. Um cheiro pra você e todos aí no Pedra Branca, viu, minha lindona? Olha, mandar um beijo aqui também pra querida Drica. Ela tá pedindo música, desejando um ótimo dia. É claro que ela também quer participar do sorteio. Olha, agora vem chegando ele, o meu querido amigo. Bom dia.
3: Bom dia, Alcione, danadinha. Aqui é Doca Mundessa aqui, negona.
0: Oi, Doca, tudo
3: com
0: bem?
3: Com Rick Renner pelos bares da cidade, pra oferecer aqui a toda a Mundessa aqui do Lava Jato. Isso, nega.
0: Sim.
3: Tem fuxica aí hoje ou
0: tem,
3: não? Me diga alguma
0: Doca.
3: Coisa aí.
0: Oi.
3: Valeu, nega.
0: Oi, hoje não tem fuxico, não. Hoje eu saí correndo de casa. Eu só não saí igual a mulher que foi para o show de Tarcísio. Eu não saí igual a ela, não, viu? Mas a carreira foi grande, mas deu certo. Deu certo, Deus é bom. E eu tô aqui. Vamos embora, né? Hoje eu vim sem fuxico, hoje é sem fuxicaiada. Só um beijo na minha mundiça, a mundiça mais querida do Brasil e do mundo. Bom dia.
4: Bom dia, sou Miguel da Branca.
0: Oi, Miguel.
4: Eu quero participar do sorteio.
0: Sim.
4: Quero ouvir uma música de Thalita Mel.
0: De Thalita Mel, muito bem. Thalita Mel, quem tá pedindo é Miguel. Um beijo, viu, Miguel? Olha, um beijo pra você e pra todos aí no Pedra Branca, meu amor. Olha só, bom dia, minha lindona.
5: Bom dia, gatinha.

pedindo música. É isso aí, ele tá oferecendo pra esposa dele, que tá de idade nova hoje. Um feliz aniversário pra ela, tá bom? Tem o nome da esposa? Vamos procurar por aqui. Não, só tem a esposa. Então, a esposa do Ivonaldo, parabéns, tá bom? Que papai do céu te abençoe, minha lindona. Ai, a Alessandra, olha só, Alessandra, parabéns pra você, viu, linda? É isso aí, minha gente. Agora vamos embora, vamos de música. Vem chegando Murilo Ruf aqui no som da sua rádio estação.

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0: Eita, e vamos que vamos, né? Olha só, isso aí é Cazuza, viu? Minha gente, olha, não dá tempo pra muita coisa não. Vou soltar os áudios de vocês aqui no ar, falar o nome e colocar todo mundo no sorteio, tá bom? Vamos lá? Bom dia!
1: Bom dia, gente! Bom dia a todos que escutam a Rádio Estação. Ô, minha colega, você coloca uma música aí de Juan Vaqueirinho?
0: Ô, meu Deus, vou ficar devendo.
1: Pode ser qualquer música dele. Eu não escutei a enquete direito hoje, porque
0: teve
1: correria
0: não.
1: Aqui pra ajeitando o carro. Comecei a trabalhar agora, Vicente?
0: Uhum.
1: Daqui a pouco nós responde. Se tiver algum sorteio aí, tu vai me encaixando devagarzinho pelo meio desse povão.
0: Acabei de jogar você no meio do povo. Acabei de jogar você no meio do povo, meu amigo Luciano. Bom dia.
2: Bom dia, sou Regional aqui do Cruz Alta. Gostaria de escutar a música de Vitor e Leo para oferecer a todos os ouvintes. E gostaria também de participar do sorteio.
0: Muito bem, Rejane, vai participar sim, viu, minha lindona? Olha a música, eu vou ficar devendo, viu? Essa semana eu toquei decentes, me lembrei de você, tava com saudade, minha maravilhosa. Olha só, mais um ouvinte chegando por aqui, bom dia.
3: Bom dia, aqui é Rosimere do Bela Vista.
0: Oi,
3: gostaria
0: Rosimere.
3: De curtir a música de Ludmilla, Ronaldinho Gaúcho e o Elze Safadão. E também de participar do sorteio.
0: Tá participando. Olha o pagodeiro oficial da Rádio Estação.
4: Bom dia, aqui é Edgar do São Cristóvão.
0: Oi, Edgar,
4: um pagodinho com o nosso sentimento, sonho de amor. Viu? Concorrer aí o Galete Assado. Banda Nosso Sentimento.
0: Muito bem, Edgar. Olha, eu sei que a música é bonita. Mas aí o tempo. Bom dia.
5: Oi, Alciane. Bom dia. Aqui é Lua do Bairro São Miguel. Quero participar do sorteio do Galeto.
0: Muito bem, Eloá, é isso aí, todo mundo querendo esse galeto da Galetos Assada aqui na Mário Manuel das Chagas, viu? Muita gente ainda pra ir pro ar aqui, olha só, o querido Alexandre lá do Pedra Branca, na AL Cortes, um beijo pra você, meu querido, um excelente dia. A turma da Aliri Lingerie, em nome da maravilhosa Maria Helena, um cheiro. Olha só, mais um ouvinte chegando por aqui. Bom dia, meu querido.
6: Bom dia, Alcione. Aqui é Divaldo, São Miguel. Paz, saúde e felicidade para você e sua família, para minha família, para minha esposa, para meus filhos, para mim, que eu estou operado dos olhos, fiz uma cirurgia de catarata, estou precisando de muita saúde. E para todos, que a nação está muito desordenada, meu Deus, só Deus, no, em nome de Jesus. Bote qualquer moda de Bartô Galeno para nós escutar. Estação, a rádio que alegra todos os dias o nosso coração.
0: Muito bem, seu Edivaldo, olha, melhoras pro senhor, viu? Estimo melhoras, que Deus abençoe aí a sua saúde, que logo logo o senhor esteja aí com sua vista plena, tá bom? Um beijo pro senhor e pra toda a sua família. Olha só, por aqui tem mais um ouvinte chegando. Aqui, vamos lá. Aqui, muito bem. É o Afonso, ele disse que também tá ligadinho na programação e quer participar do sorteio. Certinho, Afonso, tá participando, tá bom? E é isso, minha gente. Esses foram os ouvintes de hoje. E a gente vai para aquele nosso momento. É aquele que você tá esperando, que eu sei.
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0: Muito bem, você faturando agora um galeto da Galetos Assado. Olha, rufando os tambores.

0: sorteador eletrônico entregando final do número. Vamos descobrir quem é. 4803, quem é você? Vamos descobrir juntinhos aqui, vamos lá?
1: Bom dia, quem fala aqui é o Wesley da Malhada.
0: Wesley da Malhada, olha só. Ô Wesley, manda a esposa cancelar o fogão aí, tá bom, meu querido? Wesley da Malhada, vai mandando teu nome completo aqui para que eu possa preparar o teu voucher, tá bom, meu querido? É isso aí, minha gente. Olha, Machado tem muito mais na nossa programação, tá bom? É, Machado, a gente se encontra no forró, se Deus assim permitir, tá bom? Excelente manhã a todos. Fiquem com Deus e com o Política em Pauta, o querido Márcio Felipe e todas as notícias da política de Santa Cruz e região, tá bom?

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1: 11 horas e 1 minuto.
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0: Rádio Estação, 12 horas 8 minutos, bom dia.
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0: Olá, bom dia. Hoje é terça-feira, 14 de julho de 2026. São 11 horas e 8 minutos. O programa Política em Pauta está no ar, né? E o calor grande em Santa Cruz. Estamos vivenciando o inverno, minha gente. Mas parece que o verão se antecipou, né? São os efeitos do El Niño. El Niño que deve atuar nesse segundo semestre, principalmente na região leste da região nordeste, né? E infelizmente a quentura chega, né? Expectativa de frio para o mês de julho, para o início de agosto, ao que aparenta se vamos ter muito calor e estiagem nesse período, pelo menos aqui por Santa Cruz, já se observa, né? Que parte da nossa vegetação, que estava bem verdinha, né? Já começa a mudar de cor, já fica aquele efeito mais da seca, né? Aquele tom mais seco aqui na nossa região, e é importante se hidratar, minha gente. Tome bastante água, como diz Jota Lima, todo dia no carro de som. Água é vida, beba água todos os dias para que você, né, não venha, né, ser acometido de nenhum problema, né? Então, bom dia para você que está em Santa Cruz, para você que está no Polo de Confecções, para você que está em outros municípios e nos acompanha a partir de agora através do rádio, através dos aplicativos e também através do nosso canal do YouTube. Eu convido você para participar com a gente. Hoje eu tô com uma novidade aqui para você, ouvinte da Rádio Estação, e eu vou contar daqui a pouco, viu? Temos uma premiação hoje aqui no programa Política em Pauta. Mas antes, vamos até o Recife. A gente conversa agora com o jornalista Wellington Ribeiro, agora no quadro Ponto de Vista.
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0: Vamos atualizar, né, o nosso noticiário político estadual agora com o jornalista, né, e também blogueiro Wellington Ribeiro. Bom dia, Wellington, seja bem-vindo a mais um quadro Ponto de Vista.
2: Bom dia, Márcio Felipe, bom dia a todos os ouvintes da Rádio Estação, emissora que segue avançando em audiência na região.
0: Ô Wellington, aqui no Agreste está muito quente, o clima aí no Recife é o mesmo, calor também, vocês estão sentindo esse efeito aí ou não? Está normal o clima aí no Recife?
2: Rapaz, o Recife sempre foi de uma característica de muito calor, né? A gente tem aquelas ilhas de calor, a alta densidade populacional, ela provoca já isso, de forma que nem o inverno, nem o verão, a gente tem um clima agradável, como se tem aí na região do Agreste, do Sertão. Aquele friozinho é muito, mas muito difícil acontecer aqui no Recife. Eu tô com vista, né, evidente, no mar, mas no mar bem longe, tá? Pra depois dizer que eu moro na beira-mar. E aí, onde eu tô, por exemplo, tá um ventinho agradável, mas nas ruas do Recife sempre fica muito quente, porque é muito asfalto, muito apartamento, muito prédio, né, e pouca arborização.
0: É isso, Wellington. E a política, por outro lado, ela continua pegando fogo, né? A gente vê os bastidores, né? Algumas colunas que saem, alguns jornalistas que publicam algumas notícias, algumas verídicas, outras não verídicas, mas o fato é que o cenário político bastante indefinido ainda sobre a questão da chapa de senador da governadora Raquel Lira. Mas o nome de Mendonça Filho, que sempre vem sendo lembrado, pode ser uma alternativa, né, do clã bolsonarista em Pernambuco. Hoje o Mendonça faz parte do Partido Liberal e é o nome, junto com Anderson Ferreira, de maior musculatura política para uma disputa como essa, né?
2: Exatamente. Começou a surgir essa informação de que Mendonça poderia entrar nessa disputa para o Senado. A gente já está vendo já que existe uma briga muito grande, né, entre Eduardo da Fonte e o Miguel Coelho sobre a indicação da federação na chapa da governadora Raquel Lira, mas esse que o nome de Mendonça volta a surgir. E quem começou a sair em defesa foi o Armando Monteiro Neto, né, com quem Mendonça já foi candidato ao Senado lá em 2018. Naquela ocasião, Mendonça recebeu 1.300.000 votos. Por 128 mil votos, ele não ganhou de Jarbas Vasconcelos, que foi o segundo colocado naquela ocasião. E aí, mas não é de agora que o nome de Mendonça ele vem aparecer. Ganhou força novamente numa conjuntura, numa releitura desse cenário, né? Porque lá atrás, em fevereiro, a gente lembra que o Flávio Bolsonaro deixou escapar, né, um rascunho dele sobre o mapa eleitoral que ele pretendia fazer de alianças, tanto para o Senado quanto para o governo do Estado. Ele deixou escapar e um jornalista da Folha foi lá e tirou a foto de todo aquele manuscrito de Flávio, que depois ele até admitiu que era ele mesmo que tinha feito. E naquela ocasião, o Flávio, ele riscava o nome de Anderson Ferreira como candidato ao Senado e colocava o Mendonça Filho filiado ao PL. Naquela época, o Mendonça ainda estava filiado à União Brasil. E colocava também aqui em Pernambuco, como apoio para o Senado, Miguel Coelho, e para o governo do Estado, a governadora Raquel Lira, que repercutiu bastante. Agora, é outro movimento, outro momento também, em que se há uma releitura de que há uma necessidade de fortalecer aqui o palanque, tanto de Flávio Bolsonaro no Estado, mas também numa perspectiva de tentar eleger um quadro bolsonarista para o Senado Federal. Hoje, o PL tem como pré-candidato o Silvio Nascimento, que é vereador aí de Caruaru, né? Tem uma ligação muito forte com o bolsonarismo, mas é de longe, né? O Mendonça é de longe muito mais forte, tem uma perspectiva de competitividade superior, né, ao de Silvio Nascimento. Então, é um nome que pode entrar, né? Eu conversei agora pela manhã com o deputado federal André Ferreira, que disse estar animado, que o partido realmente discute. Ele afirmou que Mendonça só não é candidato se não quiser, que o partido está à disposição de Mendonça. Tem gente que fala que isso aí poderia ser um dedo do Palácio do Campo das Princesas, né, para embolar esse jogo do Senado, né, e também fazer um gesto aí para a ala bolsonarista aqui em Pernambuco, tendo até mesmo um apoio, né, meio que por fora, para um candidato bolsonarista que seria o Mendonça Filho. Agora, cabe ao Mendonça aceitar ou não esse desafio e encarar essa disputa. Não é uma disputa fácil, mas é uma disputa que, pelo menos na minha ótica, tem uma competitividade, porque um percentual expressivo aqui de Pernambuco vota em Bolsonaro e vota também nos indicados de Bolsonaro.
0: Ô Wellington, falando sobre essas tratativas para candidatura ao Senado, dá para a gente notar que a governadora tem uma preferência. O nome é Miguel Coelho, a gente tem essa noção. Acho que se você perguntar a 10 pessoas, jornalistas, eles vão desconfiar que a governadora quer o Miguel, não quer o Eduardo da Fonte. O Eduardo tem a estrutura partidária, ele comanda a federação, ele tem um clichê, né, de prefeitos, de lideranças que o acompanham. E o detalhe é que alguns dias atrás, né, uma fonte que me pediu reserva, uma fonte que você conhece também, ele me confidenciou o seguinte: Márcio, é o seguinte, né, a gente sabe que a preferência é Miguel, mas se Eduardo da Fonte ganhar força, o nome de Mendonça pode surgir. E como você acabou de falar, que essa informação da chegada de Mendonça pode ter também uma influência do Palácio, onde o próprio Mendonça tem um trânsito muito bom, tanto com a governadora como também com a vice-governadora Priscila Krause. Ou seja, seria talvez uma saída, né, para não desagradar nem Miguel e nem Eduardo da Fonte, ou poderia criar um choque e um grande obstáculo aí para o apoio mesmo da federação no palanque dela, Wellington?
2: Olha, pode ser um ou outro. Ou criar um obstáculo, porque o Eduardo da Fonte hoje é o pré-candidato da federação, né? Apesar da preferência de Raquel por Miguel, por uma questão de acordo político, quem manda na federação aqui em Pernambuco e provou isso é o Eduardo da Fonte, né? Não só aqui em Pernambuco, mas quando foi lá para Brasília, a própria cúpula da federação chancelou, né, o movimento que Eduardo fez aqui com a executiva estadual, que indicou o nome dele como representante da federação para o Senado. E se isso ocorre, né, numa tratativa de que a governadora vai ter que ter o Eduardo da Fonte na chapa, e ocorre que por trás o Palácio estaria estimulando Mendonça, isso pode não ser bem recebido por Eduardo da Fonte. Ele pode se sentir boicotado nesse propósito aí. Outra alternativa que dizem é que poderia ser o seguinte: a candidatura de Mendonça, ela não seria atrelada à governadora oficialmente. Isto é, o PL não estaria oficialmente no palanque da governadora, eu digo, coligado, mas com o apoio do PL, que a gente sabe, né, recentemente a governadora nomeou 15 nomes indicados pelo PL para o governo do estado. Então, não seria um apoio formal, né, de uma aliança com a governadora, mas seria uma candidatura que teria o aval e também a simpatia do Palácio do Campo das Princesas, essa candidatura de Mendonça. E aí, seria um cenário em que o Eduardo nem seria candidato, nem o Mendonça, ou nem o Miguel seria candidato. Ao contrário, poderia se colocar Túlio, e Túlio Gadelha e o Dueire, né? E essa candidatura de Mendonça seria uma candidatura que a gente poderia chamar avulsa.
0: Dá pra gente notar que é um cenário bastante indefinido mesmo, não só a questão da decisão da federação, da questão da queda de braço entre o Miguel e o Eduardo, mas uma entrada de Mendonça pode mudar bastante aí, né? As projeções que estamos apontando, né? Do formato que estamos aguardando aí, que é pelo menos alguém da federação e o Túlio Gadelha, né? Que seria pelo menos os dois nomes aí apresentados, né? O nome de Mendonça pode ser uma novidade e aí ela traz, além da mancha não, olha, eu ia trazer um termo errado, é o verniz, que é um termo que você coloca, o verniz lulista de Túlio e o verniz bolsonarista de Mendonça, né? Poderia ser assim, era uma chapa mista, Wellington?
2: Poderia, não, como eu digo, do PL coligado formalmente com o PSD, mas uma chapa que poderia ter a simpatia, pelo menos uma candidatura que teria a simpatia do Palácio do Campo das Princesas. Agora, cabe a gente aguardar como é que seria recepcionado pela federação, né? União Progressista, porque eu conversei com uma pessoa que é entusiasta da candidatura de Eduardo da Fonte e ele disse que se isso acontecer, não tem dúvida de que seria o dedo do Palácio querendo boicotar a candidatura de Eduardo da Fonte. Então, tem muita água para rolar por debaixo da ponte, né? E isso pode ter uma repercussão de desdobramento aí que a gente nem espera.
0: Você acredita ainda na possibilidade do cavalo de pau nas convenções? Ou você acha que hoje já é mais difícil que isso aconteça, não tem mais espaço aí até dentro da Frente Popular para um embarque aí da federação União Progressista com Miguel e Eduardo da Fonte? Ou você acha que está descartado aí?
2: Não, vê só, política eu não descarto nada. Eu nunca descarto nada porque a política ela é capaz de acontecer tudo. E como disse o Chaparral, até inclusive nada, né? Ele disse, o Chaparral mesmo disse que podia ir para João, mas pode também acontecer nada, né? Ele continua onde está. Mas eu lembro o seguinte, as convenções do PP, elas sempre são a parte da convenção da majoritária mesmo. E isso pode acontecer esse ano, caso não haja essa participação, que eu acho muito difícil não ter. Eduardo só não é candidato ao Senado se ele não quiser, tá? Então, eu lembro lá atrás, na candidatura à reeleição de Paulo Câmara, né, que o Eduardo da Fonte fez uma convenção à parte, não ficou lá na Frente Popular, apesar de estar na Frente Popular, mas não levou o seu time. No mesmo horário em que a Frente Popular estava colocando Paulo como candidato à reeleição, Eduardo da Fonte estava no partido dele com os seus aliados, né? A gente vai fazer essa leitura só dia 1º, dia 2, né? Que quando está marcada a convenção, mas um cavalo de pau eu acho que é difícil, mas eu não duvido.
0: Em 22 teve também um episódio, teve um lançamento ainda de uma pré-candidatura de um senador avulso, né? Pelo menos está na história, né? Teve um movimento também nesse sentido agora em 22, não foi, Wellington?
2: Eu não me lembro, não, o senador. Sei que o PP ele chegou a anunciar a candidatura de Senado, né, em outro momento. Não sei se foi em 22, né? Até lançou um candidato, depois voltou atrás. Isso. Enfim, vão ter que ajustar. O que se espera é que dessa semana não passe. Pelo menos é isso que eu tenho ouvido. É que essa semana não vai passar essa indefinição da chapa da governadora, né? Mas a gente fica nessa. Esse fato de Mendonça, ele é um fato novo e que pode embolar essa discussão.
0: Vamos lá, já que é um assunto que vamos trazer aqui agora nesse segundo ponto, é sobre o voto evangélico. Agora o que nós vamos ver daqui para frente é a participação da governadora, de João Campos, de aliados, né, candidatos ao Senado, que vão para as igrejas e que vão buscar esse apoio dentro das instituições religiosas. Você inclusive fez uma coluna falando sobre esse tema, né? A fé, né, na realidade, o voto e a política. E declaração em congresso evangélico acaba repercutindo às vésperas da eleição. É algo que é muito natural, né? Agora os políticos, né, todos eles vão se concentrar junto às igrejas e muitas igrejas acabam declarando os seus apoios, né, os seus candidatos, né?
2: Até porque, amigo, a comunidade evangélica aqui em Pernambuco, ela representa cerca de 25%, né, da população. E isso também se reflete no eleitorado. Aqui na região metropolitana, a Zona da Mata Sul também é muito forte. Né? Existem municípios na Zona da Mata Sul em que o número de evangélicos supera o número de católicos. Chegam a ser mais de 50%. Eu digo isso como Rio Formoso, Sirinhaém, Barreiros, São José da Coroa Grande. Né? O número de evangélicos é superior a 50%. Na região metropolitana, esse número mais expressivo são nos municípios de Paulista, Abreu e Lima, Recife e Jaboatão dos Guararapes e ainda Cabo de Santo Agostinho, né? Então, é um voto que é interessante, importante, necessário para todos os políticos. E aí teve um episódio que viralizou. Foi um congresso aqui das mulheres na Igreja Assembleia de Deus em Abreu e Lima. É o Ministério Abreu e Lima, que é o segundo maior ministério da Assembleia de Deus aqui no estado de Pernambuco. Só perde em tamanho para o de Ailton José Alves, que é o ministério aqui da Assembleia de Deus de Pernambuco. E que o Edilson Tavares, por exemplo, faz parte. E aí nesse congresso, uma irmã lá pregando, ela disse o seguinte, que pastores que usam ovelhas como cabo eleitoral vão prestar contas a Deus. Foram vários cortes. E esse corte, ele viralizou muito, né? Porque quando chega a eleição, há uma movimentação maior. Antigamente as igrejas, elas não se envolviam tanto em política como estão se envolvendo agora. Eu já fui evangélico lá da Assembleia de Deus, lá em São José da Coroa Grande, e era algo que era muito distante, né? Isso eu digo há 20 anos atrás, não era algo que, acho que a Assembleia começou a movimentar um pouco mais lá quando teve a eleição e Francisco Olímpio, né? Que parece que foi pastor aí de Toritama, não é isso?
0: Sim, sim, correto.
2: Teve o Francisco Olímpio, aí depois teve aquele movimento maior, que foi quando teve Adalto e Eurico, que eles foram os mais votados na época, né? Dali por diante, pelo menos a Assembleia de Deus teve parece que começou mais dentro das igrejas uma movimentação maior. E aí quando a gente vem e teve essa questão do bolsonarismo, né, houve uma movimentação, um envolvimento maior das igrejas, mas tudo isso pode ter sanções por parte da justiça, né? Não é porque aí depois alguém pode botar a culpa em Alexandre de Moraes, né? Mas não tem nada sobre Alexandre de Moraes, é a legislação mesmo que ela não permite determinados movimentos, né, por conta de grupos, não só evangélico, mas grupos religiosos quanto à política, né? Mas para você ver a força da igreja, dos deputados federais, a igreja conseguiu ao menos dois são que foram eleitos lá dos 25, são muito envolvidos com a igreja. A gente lembra do pastor Eurico e também da Clarissa Tércio. E quando se fala para deputados estaduais, a Assembleia, ela tem uma bancada de evangélicos bem expressiva. E na eleição passada, o mais votado foi um evangélico, o pastor Júnior Tércio. Para federal também, ainda esqueci de falar outro nome, que é o André Ferreira. Foi o mais votado da eleição passada para federal e também é evangélico. Né? Então há uma força muito grande na comunidade evangélica, né? E isso reflete também nas urnas, tanto proporcional, na disputa proporcional, quanto na disputa majoritária.
0: Ok, Wellington, a gente quer agradecer a sua participação, desejo para você aí uma boa terça-feira e até a próxima aqui, trazendo informações e atualizando o nosso noticiário político.
2: Forte abraço e até a próxima, se Deus assim nos permitir.
0: É isso aí, conversamos com o jornalista Wellington Ribeiro, participando com a gente. 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Como falei que hoje nós teríamos uma premiação aqui no nosso programa, o que tá valendo, minha gente? Você vai mandar aqui pra gente um áudio rapidinho aqui, viu? Formando seu nome, sua localidade, você vai dizer, olha, sou associado da Auto Planos e curto a Rádio Estação. Já começa a mandar seu áudio agora. Depois do intervalo, a gente já vai reproduzir aqui os áudios dos nossos ouvintes. A gente vai para a entrevista também com a vereadora Milena Soares, que já está aqui nos estúdios. Vai bater um papo com a gente, falar também sobre a avaliação dela para esse primeiro semestre. Então, grava teu áudio aí no 987855687. Você vai gravar esse áudio dizendo o seguinte: sou associado da Auto Planos e curto a Rádio Estação. Não esquece de citar seu nome e a sua localidade. E um detalhe, a gente vai estar sorteando para você que é associado da Auto Planos o valor de R$100. Então corre, manda tua mensagem e vem com a gente aqui na Rádio Estação. A gente volta em instantes aqui no nosso programa Política em Pauta. Voltamos já.
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0: Estamos de volta, 11h34, continua gravando o teu áudio aí, né? Eu sou associado da Autoplanos e curto a Rádio Estação. Final do programa tem aqui um Pix de R$100 para você, ouvinte da estação. Então não perde aí essa oportunidade não e vem com a gente nesta terça-feira. E olha, vamos conversar a partir de agora com a vereadora Milena Soares, né? Tá aqui nos estúdios, abraçar aqui o amigo, né? Emanuel de Jesus, um abraço para você, tá aqui com a gente. E vereadora, seja bem-vinda ao nosso programa Política em Pauta, é um prazer ter você de volta aqui para falar um pouquinho do seu trabalho nesses primeiros 6 meses de 2026. Bom dia.
10: Bom dia, Márcio, bom dia aqui todos os meus assessores presentes, os que estão acompanhando a gente também, tá mandando mensagem aqui para mim. Deixar um bom dia, um abraço bem especial para minha avó que tá em casa nos acompanhando, junto com meu avô Zezinho. Ele era muito conhecido aqui na cidade como Zezinho do Peixe. Ele agora tá morando em Campina Grande.
0: Mas ele vende
10: tá...
0: um peixinho? Ele vende um peixinho também?
10: Vendia muito. Vendi. Ele trabalhava de toyoteiro, trabalhou muito aqui na cidade e iniciou também vendendo peixe. E agora ele tá aposentado, tá morando em Campina Grande, tá nos visitando agora e tá nos ouvindo de casa, né? E é uma satisfação para mim a gente poder ter a nossa família nos abraçando dessa maneira, é muito importante. Dizer também que a gente veio agora lá da primeira rua lá da Palestina. Quando você vem entrando em Santa Cruz do Capibaribe, a primeira rua. Mas lá tá simplesmente precário. Porque assim, quando você entra numa rua que o morador diz, olha, a gente precisou de socorro, o cara do SAMU deixou a mulher que precisou lá embaixo e a gente que subiu com a maca. Então a gente já começa a ver os transtornos que ali tá acontecendo. Não sobe caminhão de água, ele falou pra gente. Pra socorrer uma pessoa, como eu já falei, não tem como. Então assim, são locais que a gente vê a sensibilidade que as pessoas vivem na carência da falta do poder público. E infelizmente a gente vê essas situações acontecendo não só em locais afastados da cidade, mas também ao entorno, alguns locais do centro que também sofrem com esses problemas. A gente viu a 29 de dezembro passar por muitos momentos ali de esgoto estourado daquela via, derramando em frente ao hospital municipal, passando em frente às escolas particulares que tinha ali. Então, assim, a gente tá sempre na rua, o nosso dever realmente tá sendo cumprido, a gente tem ouvido a população, a gente tem estado presente, a gente tá sempre respondendo também nas nossas redes sociais. Já vou deixar aqui o número da gente, já no início do programa, porque vocês já vão mandando as demandas, a gente já deu uma fechada na agenda, pelo menos dessa semana, porque a gente sempre tem aquelas coisas já organizadas da semana passada. Mas aí, o número da gente é o 819-9387-4572.
0: Milena, fala pra gente da sua avaliação dos primeiros 6 meses, do primeiro semestre da Câmara. Encerrou, né, o período legislativo, não está tendo reuniões ordinárias nesse período, né? E o que você pode falar desse primeiro semestre? Já é o seu segundo ano de mandato também.
10: Mas a gente tem trabalhado muito, né? Como desde o início a gente tem feito. É aquele negócio de levantar cedo mesmo e dormir tarde servindo as pessoas. A gente não abre mão de maneira nenhuma de estar à disposição das pessoas. Tem coisas que a gente não consegue resolver sozinho, mas aí tem as secretarias que são competentes, responsáveis para solucionar esses problemas. Quando não consegue no município, a gente vai de ajuda dentro do estado também de Pernambuco. E a gente tem feito o nosso trabalho, a quantidade de requerimentos que a gente fez. Agora eu não vou ter um número exato, mas foi um número importante. Eu lembro nos primeiros meses que a gente estava trabalhando, que a gente fazia muita coisa assim com os responsáveis

0: O pessoal acha que só existe nas periferias, um esgoto estourado, um calçamento também quebrado, mas a gente vê que tudo isso tem no centro da cidade. Uma coisa que me espantou muito quando eu vi foi pessoas queimando lixo no centro de Santa Cruz do Caparibe. Ali por trás era uma rua muito próxima até o Nilo Silvestre. Uma rua importante, uma via muito importante em Santa Cruz do Caparibe. A movimentação lá é muito grande. Qualquer horário do dia lá tem uma galera muito grande passando. E aí coisas que você só via em locais afastados e ao entorno do município, você passa a ver o problema acontecendo ali também, no centro.
1: Em relação ao seu trabalho, todas as fiscalizações e também suas cobranças junto ao Poder Executivo, surtem efeito rápido ou eles acabam dando aquela tradicional maçada para tentar também trazer tua resposta, para que você fique satisfeita também com o retorno do governo?
0: Mas a gente teve, eu diria que uma tranquilidade no início do mandato em relação a isso, como eu falei. A gente nem oficializava muitas vezes, as coisas eram sim resolvidas com até rapidez, eu diria. E hoje em dia tem coisas que a gente tem que falar uma, duas, três, sete e perde as contas.
1: Isso você acha que é por ser oposição, por não ter aderido ao governo? E aí tem uma diferença entre o vereador de situação e a oposição nessa hora? Essa demora, como você falou, no começo estava ali meio que ajeitando para ver se conquistava. Você acha que eles abriram, né, a expectativa de que você possa estar com eles, desistiram e disse agora deixa ela esperar, bota ela lá no fim da fila? Você acha que pode ser isso, uma retaliação?
0: Eu acho que é o preparo do início do mandato do próprio prefeito, a maneira como ele inicia e como ele vai dando continuidade, possivelmente seja isso. Por exemplo, a gente teve o problema ali da Malhada do Meio, que por várias vezes a gente retornou naquele local. E assim, graças a Deus hoje, eu posso dizer, já tem mais ou menos um ano que aquilo foi batido na mesma tecla e pelas pessoas, os moradores, né? Muito mais tempo do que isso. E agora ele disse que vai fazer o reparo de algumas ruas. Isso depois de, assim, muitas cobranças. Quantas pessoas não sabem disso? Que isso aconteceu depois de diversas cobranças, retornos nossos e de vários outros representantes também, os populares que viviam nas redes sociais reclamando das mesmas situações. Mas aí a gente vê situações como o bairro da Moda, que também desde o início a gente cobra, desde o início do mandato, foi dito que ia ser feito saneamento, disse que iam iniciar fazendo, iam consertar aquele asfalto daquelas ruas e continua da mesma maneira. Deixamos de cobrar de maneira nenhuma, a gente continua lá. Você vê também ali o bairro Nezinho Arruda, desde o início e até antes de eu ser vereadora, quando meu pai ele tinha seus trabalhos, né, como popular também. Ele fazia essas fiscalizações, sempre ajudou as pessoas dessa maneira. E ele sempre estava ali, você vê. Continua um local desprezado. E aí eu não posso dizer, é porque a vereadora não esteve, é porque a vereadora não cobrou, de maneira nenhuma. É algo que a gente faz sempre, a gente retorna ao local, mas permanece da mesma maneira. Então, talvez seja só a maneira dele governar, que ele iniciou de uma forma e está dando continuidade de outra.
1: Agora são 11h41, estamos conversando com a vereadora Milena Soares, participando aqui do nosso programa. Alguns áudios já começam a chegar, final do telefone 1002, já enviando áudio aqui. Vamos lá, bom dia.
2: Bom dia, Márcio. Aqui é o Ronilson da Malhada. Sou associado ao município da estação.
1: É isso aí, vamos lá, mais um áudio chegando aqui, final do telefone 8522, vamos lá.
3: Sou associada ao Autoplano e curto a rádio estação, aqui é Elisete do Bairro São Miguel.
1: Obrigado, Elisete, pela participação, mais um áudio chegando, final do telefone aqui 6623, bom dia.
4: Bom dia, sou Rosemary do Bela Vista, sou associada ao Alto Plano e curto a rádio estação, a melhor de todas.
1: É isso aí, com você em todas as direções há mais de 10 anos, para você ter uma ideia, são 75 mil associados. Final do telefone 0143, deixando aqui a mensagem, bom dia.
5: Bom dia, Márcio Felipe, aqui é Juninho de Rio Verde, sou associado ao Alto Plano e curto a rádio estação. Valeu,
1: querido, obrigado pela participação. São 11h43, nós vamos a um rápido intervalo. Daqui a pouquinho a gente volta conversando com a vereadora Milena aqui no programa Política em Pauta. Voltamos já.
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7: Estamos de volta, 11:48, ainda chegou mais áudio aqui, final do telefone 9406, bom dia.
8: Bom dia, Márcio Felipe, eu sou o Matheus, falar aqui do Rio Verde, eu sou associado a Autoplanos e curto a Rádio Estação.
7: É isso aí, Matheus. Obrigado, querido. Obrigado pela participação. Pessoal, pode mandar áudio ainda no final do programa. Se tiver mais áudios, a gente reproduz e já faz o sorteio. Tem R$100 aqui para você, associado da Auto Planos. É um presente que a Auto Planos ela fornece para você, associado, né? Você que está em Santa Cruz, em toda a região, pode concorrer. Voltamos aqui com a vereadora Milena, né? Milena que ela faz um mandato independente, né? Você não faz parte das alas tradicionais da cidade, nem faz parte do grupo Boca Preta e nem faz parte do grupo Taboquinha, correto? E você, por sua postura mais independente, às vezes desagrada o vermelho e desagrada o azul. Acho que é normal. É, em algumas votações, né, que os vereadores se posicionaram sobre terço de férias, sobre alguns auxílios, algumas questões que envolvem algum benefício para o vereador, você sempre se posicionou contra. Em relação a essa questão desse carro, né, que está sendo colocado aí, parece que para a bancada de oposição é um veículo para dividir para 4 vereadores. Semanalmente, cada vereador fica com um carro. Como é que você vê isso e se você pretende fazer uso desse veículo, né, nesse quesito aí?
9: Tudo aquilo que eu votei contra, eu não tenho usufruído. O cartão alimentação, quando veio, eu falei para os vereadores qual a necessidade. Eu não vou falar por mim, eu não sou empresária, eu não tenho o carro que o pessoal tem. Mas eu falei, galera, vocês têm, não precisa de um cartão alimentação. Eles colocaram. Quando veio o texto de férias, falei a mesma coisa. Não há necessidade, principalmente porque a maior parte do pessoal é empresário ali. Mesmo que eu não seja, mas eu vou dizer, não, o salário tá ok, conforme o serviço também. Mas aí quando vem o carro, ele não passa por votação, ele entra na Câmara sem nenhuma deliberação dos demais vereadores, né? O presidente da Câmara, ele decide alocar esses veículos e mandar para a Câmara de Vereadores. E ele tem uma diferença dos outros atributos que tem na Câmara. Por exemplo, o cartão alimentação que eu votei contra e eu não faço uso, outra pessoa também não utiliza. O texto de férias que eu também fui contra, que ele cai, eu vou fazer também ações sociais com ele. Então, o carro ele vem. Se eu não faço uso, outro vereador vai fazer uso da mesma maneira que eu não estou fazendo. Então, o carro ele vem para colaborar com o nosso trabalho, certo? Por exemplo, a gente teve na zona rural, visitamos diversas comunidades na zona rural. Mas se Milena também não utilizasse para ir lá, outro vereador também estaria com esse carro andando em algum outro local. A gente também não tem como restringir, olha, eu não vou usar, mas isso o outro vereador não vai poder usar. O combustível que eu não vou estar usando, outro vereador vai utilizar. Então, assim, a gente fez o uso do carro com responsabilidade, toda a prestação de contas, ó, o serviço que a gente fez, o horário que a gente utilizou, todos os serviços. A gente até publicou nas nossas redes sociais os locais que a gente foi. Por exemplo, eu não tenho carro, não tenho moto. E se tivesse vindo para a votação, nesse caso, eu poderia ter, sim, votado contra. Olha, vai vir um carro para 17 vereadores. Como vai ficar a situação? Aí, nesses momentos, a gente pode dizer, olha, vocês têm transporte, não há necessidade. A gente hoje, eu utilizo pelo menos os automóveis dos meus assessores para a gente estar no corre-corre dos dias.
7: Você é contra que seja comprado 17, alugado 17 carros. Essa postura você já seria contra. Você não seria favorável.
9: Márcio, olha, entre deixar alocado e comprar, eu acredito que ainda seria menos complicado o carro estar comprado para a Câmara de Vereadores. O que a gente vê é que, assim, se está sobrando recurso na Câmara de Vereadores, isso também pode retornar para a população de diversas maneiras. Por exemplo, quando foi comprado a ambulância, a gente olhou e, caramba, a Câmara de Vereadores finalmente fez algo para a população totalmente direcionado. Depois de diversos votos dentro da Câmara de Vereadores, que a gente olhava assim e dizia, caramba, não vai ter um retorno para a população sobre isso? E aí veio a ambulância. Eu gostaria que tivesse vindo outra, no lugar de fazer toda essa alocação de carros. Mas aí vem o carro. E eu, se eu não utilizo, outro vereador utiliza.
7: A gente não parte também do mesmo pressuposto de que se você não usa o seu auxílio, os outros vereadores vão usar. Então, se está chegando disponível para você o auxílio alimentação, você pode utilizar também, porque os outros também não vão usar no argumento também. Ó, eu estou usando, os outros estão usando. Você às vezes abre mão, isso é por conta da questão do posicionamento do voto ou é pela diferença, né? Quando você olha a Câmara que comprou, é diferente de um posicionamento individual meu, né? Como é que você vê isso?
9: Ô, Márcio, o cartão alimentação, ele é um cartão individual. A partir do momento
7: você pode usar.
9: A partir do momento que eu voto contra, eles até perguntaram, Milena, você vai fazer o cartão? Eu disse não. E acredito que
7: o
9: meu
7: voto...
9: Você
7: não fez o cartão.
9: E até que o meu voto já deixou claro a situação, que eu não iria utilizar. Então, não foi feito cartão. Aquele valor que deveria ser depositado também não fica ali. Então, assim, nem outro vereador utiliza, nem outro funcionário utiliza. Aquele dinheiro não é utilizado. Ele fica para a Câmara de Vereadores. Eu não estou utilizando o dinheiro e nenhum outro vereador está sendo beneficiado. No caso do carro, a partir do momento que eu não estou usando, outro vereador usa. Ah, Milena, mas o combustível? Sim, se eu não utilizar esse combustível deste transporte que foi alugado, outro vereador vai usar. Então, às vezes a gente acha melhor ficar e fazer o bom uso, fazer o trabalho honesto, respeitando a população. Diversos trabalhos que a gente foi. Pronto, um dos trabalhos que eu tinha citado ali sobre o Nezinho Arruda. Aquele local precisa urgentemente de um calçamento, aquele local precisa ter uma visão do próprio prefeito para aquele local. Você vê uma via ali importante que dá no calçadão Miguel Arraes, interrompida porque o mato tomou conta. Uma rua que já dava acesso total ao calçadão Miguel Arraes e está tomada por mato. Ah, se a prefeitura não faz, não teve um projeto aprovado que quando o dono do terreno, ele não limpa o terreno, a prefeitura pode notificar para que ele faça o trabalho dele? Ali era o momento de ser resolvido. Então você vê várias situações dentro de Santa Cruz Caparibe que a prefeitura deveria organizar. O vereador, ele vai fiscalizar essas demandas. A população vai chamar o vereador. E eu, pelo menos enquanto vereadora, não tenho de maneira nenhuma me escondido, me esquivado de maneira nenhuma de ir lá e falar sobre os problemas que têm acontecido.
7: 11h55, já na reta final, né? Tá chegando as eleições, né? O Eduardo da Fonte vai receber um título de cidadão de Santa Cruz. Você pretende participar desse ato aqui em Santa Cruz? Ele é o seu representante, né? Você faz parte da Federação União Progressista. Fala um pouquinho pra gente, vai participar, vai acompanhar essa agenda de Eduardo aqui em Santa Cruz amanhã?
9: Eduardo é um grande deputado e aqui para Santa Cruz de Caparibe ele trouxe diversas coisas, Márcio. E às vezes as pessoas perguntam pra gente, mas Milena, por que Eduardo não tem depositado emenda agora? Por que ele não depositou este ano? E aí a gente sofreu muito, por exemplo, tem uma emenda do deputado Jefferson Timóteo que a gente tinha conseguido. Tá na prefeitura e a prefeitura não comprou o carro, que seria o carro da saúde, para atender o Oscarzão. Eles disseram, olha Milena, eu vou comprar um veículo para o TFD. Nenhum, nem comprou um, nem comprou outro. O dinheiro tá na conta da prefeitura e nada. E da mesma maneira, Eduardo vê a situação e diz, se eu mando a emenda se perde, já que eles não vão fazer o serviço. Enquanto isso, ele está mandando para hospitais do câncer, está trabalhando em questão de saúde dentro do estado de Pernambuco, que são importantes. E assim, o deputado tem uma história aqui em Santa Cruz de Capibaribe. Eu sou muito nova, né? Não vi toda a trajetória dele em Santa Cruz de Capibaribe de maneira mais próxima. Mas hoje a gente acompanha, a gente vê a importância do deputado aqui para Santa Cruz de Capibaribe. Nós estaremos presentes, sim, estaremos junto dele, porque mais do que uma pessoa que ajudou Santa Cruz Caparibe, é uma pessoa que continua ajudando Santa Cruz através do estado de Pernambuco.
7: Então você pretende seguir aí o projeto de Eduardo da Fonte, pré-candidato ao Senado para essas eleições. Como é que você está vendo essa indefinição? Aí é um comentário seu, né? A governadora parece que ela tem uma preferência por Miguel, né? E não por Eduardo. Como você acha que vai terminar toda essa discussão, né? Envolvendo aí o controle da federação, quem vai ser o nome que vai disputar a vaga de senador?
9: Márcio, eu enquanto vereadora estou trabalhando aqui em Santa Cruz Caparibe. Acredito que eles vão se resolver na questão deles lá, vão se organizar, vão ver o que é melhor para cada um lá. Mas enquanto vereadora estou aqui trabalhando para Santa Cruz Caparibe. Estou apoiando todo aquele que vier para Santa Cruz e queira trabalhar definitivamente para Santa Cruz. Queira realmente melhorar as condições dos nossos cidadãos de santacruzenses. Que olhe para Santa Cruz e olhe mais do que votos. Ah, eu vou trabalhar porque Santa Cruz vai me dar votos. Não, trabalhar por Santa Cruz, porque existem cidadãos que precisam. Santa Cruz do Caparibe é uma cidade enorme, Márcio. Sem contar que o polo de confecções traz diversas pessoas de fora para dentro de Santa Cruz. Muitas vezes a gente tá trabalhando, aí dia de feira a gente diz, caramba, Se pensasse numa logística melhor do trânsito, não teria tantos problemas. Se pensasse numa segunda via por dentro de alguma avenida, não teria esse problema, esse transtorno aqui. Ah, é, por exemplo, uma coisa que a gente sempre conversa bastante, uma segurança mais rigorosa durante essas feiras. Por exemplo, na madrugada, muitas pessoas precisam se deslocar, porque a feira começa muito cedo. Então, uma segurança até melhor para esses momentos. Então, a gente, pelo menos eu, viso Santa Cruz Caparibe.
7: 11h59, vereadora, a gente quer agradecer a sua participação, desejar para você boa sorte aí na sua caminhada, né? Que você possa ter sucesso aí no seu trabalho, né? Representando também a nossa população.
9: Márcio, muito obrigada pela oportunidade. Eu sempre digo para as pessoas, eu estou à disposição de esclarecer qualquer dúvida que exista. Não tenho problema de falar sobre as situações que acontecem em Santa Cruz Caparibe ou dentro da Câmara de Vereadores quando perguntada. Sigo realmente e volto na Câmara de Vereadores em relação ao que eu escuto das pessoas na rua. Olha, Milena, isso aqui é importante, então vou seguindo o posicionamento das pessoas na rua. É muito importante quando a gente vê coisas que a gente não compreende, olha, está acontecendo. Perguntar àquele vereador que você votou, que você tem uma afinidade, olha, me explica essa situação, como é que está acontecendo. Eu sempre deixo meu telefone à disposição das pessoas para que elas, sempre que precisarem, chegar perto da gente, poder ter uma comunicação melhor. Sempre que precisam de uma colaboração da nossa parte para que eles tenham uma voz do poder público, a gente sempre está presente. Vou deixar aqui o meu número novamente, né, que é 819-9387-4572. A gente sempre está disponível para trabalhar para as pessoas, porque foi por isso que eu fui eleita, para cuidar dos cidadãos de Santa Cruz Caparibe, para representá-los, realmente dando voz e trabalhando honestamente. Eu lembro do meu pai trabalhando antes de eu ser vereadora. E ele, mesmo sem um cargo de prefeitura, sem um cargo de vereador, eu vi ele caminhar Santa Cruz inteiro. E ele sempre passando demandas, sempre passando... Milena, olha, eu vou na zona rural. E eu dizia, caramba, meu pai vai na zona rural. Ele não tinha uma moto para ir. E ele, não, eu vou na zona rural porque eles estão precisando de mim. E hoje, por exemplo, a gente conseguiu comprar uma moto, né? Meu pai hoje também tem uma moto. E a gente consegue se deslocar com mais facilidade e alcançar mais pessoas durante o nosso dia. Ao que ele ia na zona rural de manhã e só conseguia retornar no final da tarde, devido à demanda de chegar até lá e retornar, hoje a gente consegue atender muitas mais pessoas devido a isso. Então eu só tenho a agradecer e retribuir tudo isso a cada cidadão de Santa Cruz Caparibe. Cada avanço que a gente deu no nosso trabalho, hoje a gente tem uma assessoria que nos ajuda bastante. Aí a gente tá na rua e tem alguém fazendo um requerimento. A gente tá na rua e tem alguém atendendo no gabinete. A gente tá num bairro, tem um assessor também em outro local. Então, assim, é uma equipe formada para trabalhar por todas essas pessoas de Santa Cruz. Eu sempre digo, a minha equipe, ela está à disposição de Santa Cruz Caparibe. É todo mundo mesmo que trabalha comigo, os três assessores, é para trabalhar por Santa Cruz Caparibe. Independente do horário, independente da distância, não importa, está à disposição de Santa Cruz.
7: Ok, conversamos com a vereadora. Obrigado, Milena. E até uma próxima, que se Deus quiser.
9: Muito obrigada, pessoal. Acompanhe a gente nas redes sociais, é muito importante. Lembrem... Foi o quê? Isso, lembrando, meu pai é pré-candidato a deputado estadual. Acompanhe a gente aí através do Instagram, viu? Vereadora Milena e Apoio Ponto Oficial. E Apoio, ele gosta de postar uns conteúdos assim, sem muito filtro, sabe, Márcio? É muito na hora, poucas edições. O meu, a gente trabalha um pouquinho mais. Eu sempre digo, olha a imagem, olha como tá aí o cabelo. Mas o do Iapoi vai na mesma hora, é bem instantâneo.
7: Acho que é por isso que ele cortou o cabelo, para facilitar, para não ficar voando, tá certo. Obrigado pela participação. A gente tem mais áudio que chegou aqui, né? Final do telefone, deixa eu ver aqui, é o 6054 também participando com a gente da promoção aqui da Autoplanos. Vamos lá.
10: Bom dia, Márcio Felipe, aqui é de Gato São Cristóvão. Eu sou associado a Autoplano e curta a estação.
7: Valeu, obrigado aqui, Edgar, pela sua participação. A gente atualiza aqui o noticiário, tem um giro de notícias. Na volta a gente já informa aqui quem levou aí os R$100 da Autoplanos Clube de Benefícios. Para você que é associado, faz parte. Lembrando que agora você que é associado também pode ser atendido né? 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Chegou aqui mais outra mensagem aqui, é o Paulistinha da Malhada do Meio. Vamos lá, vamos ouvir aqui o áudio.
11: Eu também sou da Alto Plano também, essa rádio também, a estação, viu? Aqui é o Paulistinha da Malhada do Meio. Estou com o seu programa também, valeu?
7: Obrigado, é Paulistinha. Deus te abençoe. Vamos lá atualizar o giro de notícias. Na volta a gente já informa para você, ouvinte da estação, né? Quem levou aí os R$100 da Alto Planos.
12: Terça-feira, 14 de julho de 2026. Este é o Giro de Notícias. Eu sou Breno Zonta e você acompanha os destaques do momento. O senador Randolfo Rodrigues, do PT do Amapá, líder do governo no Congresso, disse que o governo e a oposição chegaram a um bom acordo para aprovar a medida provisória do piso do frete. A MP caduca na próxima quinta e é condição para as organizações de caminhoneiros evitarem uma paralisação nacional no país. A segunda Câmara de Direito Criminal do Tribunal de Justiça do Estado de São Paulo absolveu o empresário Thiago Brenan no processo em que ele havia sido condenado em primeira instância por forçar atos sexuais e ameaçar a vítima. No processo de dezembro de 2022, ele foi acusado de conduzir uma mulher para um hotel enquanto ela estava fora de si e forçar atos sexuais durante a madrugada e o dia seguinte. O bloqueio naval anunciado por Donald Trump para impedir o tráfego de embarcações ligadas ao Irã começa nesta terça, a partir das 5 da tarde pelo horário de Brasília, segundo a Marinha dos Estados Unidos. Na segunda-feira, o presidente estadunidense disse que seu governo vai cobrar 20% de pedágio sobre as cargas que passam pelo Estreito de Hormuz. O preço do petróleo subiu mais de 2% com a piora do conflito no Oriente Médio e relatos de ataques no Estreito de Hormuz. O Brent, referência global, avançou 2,2% e chegou a US$ 85,15 o barril no início do pregão em Londres. O movimento ocorreu depois de uma terceira noite seguida de ataques dos Estados Unidos ao Irã, segundo o jornal britânico The Guardian. As inscrições para o Fundo de Financiamento Estudantil, o FIES, do segundo semestre, que ajuda a pagar cursos privados de ensino superior, começam nesta terça. O site é acessounico.mec.gov.br/FIES. E conheceremos hoje a primeira seleção finalista da Copa do Mundo de 2026. A partir das 4 da tarde, pelo horário de Brasília, a bola rola para um grande jogo. França e Espanha medem forças por uma das vagas na decisão. A outra semifinal é na próxima quarta-feira entre Inglaterra e Argentina. 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
7: Vamos seguindo aqui, meio-dia, 6 minutos. Daqui a pouquinho tem a Milton França. Hoje tem aqui um Brega Ball, né? Meu amigo Renato Araújo, né? Um dos caras mais competentes. Eu que faz a Alto Planos aparecer pra todo o Brasil, né? Alto Planos que vem crescendo, né? Graças ao trabalho do grande Renato Araújo. Daqui a pouquinho vocês vão ouvir a voz de Eri Santos aqui nos estúdios, viu? Ele tá aqui. Tá feliz da vida. Eu tava vendo uns gols de Eri, né? O acesso do Náutico da Série C pra Série B, o coração falou. O coração falou, né? E eu senti, né? O coração pernambucano, né? O orgulho, o patriotismo, a gente pode acompanhar. Ainda teve mais um áudio aqui, Tiago. É o final do telefone 3466. Né? A gente aqui vai ouvir esse áudio e já vai informar para vocês aqui quem foi contemplado ou contemplada aqui que levou aqui os R$100 da Alto Planos.
13: Oi, Márcio, bom dia. Aqui é Larissa daqui de São Domingos. Sou associada da Alto Planos e curto a Rádio Estação. E estou sempre ligadinha no seu programa.
7: Valeu, Larissa. Larissa que em breve também vai fazer parte aqui da Rádio Estação, viu? Larissa, tô informando para você aqui, viu? Tá chegando o seu momento, viu, Larissa? Daqui uns dias você vai estar aqui com a gente também. Um abraço para você, Larissa, que está acompanhando a gente lá no distrito de São Domingos. É a Larissa Torres, viu? Vai guardando aí esse nome. Vamos lá, vamos informar para você. Tem aí aqueles tambores, Tiago? Aqueles tambores que você sabe, né, onde está guardado? A gente vai informar para você agora, viu? Atenção, atenção, cruzando os dedos. Final do telefone 9406. Né, você ganhou. Deixa eu ver quem foi aqui. O Matheus
14: Ferreira. Bom dia, Márcio Felipe. Mateus? Eu sou o Matheus, falar aqui do Rio Verde. Sou associado ao Alto Planos e curto a Rádio Estação.
7: Todo mundo curtindo a Rádio Estação. Mais 75 mil associados. né? E vai chegar logo, logo nos 100 mil, né? No que depender de Renato, de Eri Santos, de toda a equipe que faz parte da Autoplanos, logo, logo chegando a marca aí de 100 mil associados. Um abraço a Alan César, né? Que também é o grande percussor do grande sucesso da Autoplanos, né? 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E o programa Política em Pauta chega ao final. Daqui a pouquinho eu vou mandar o voucher do Matheus Ferreira. A gente volta amanhã, quarta-feira, 11 da manhã, no nosso horário de sempre aqui, o programa Política em Pauta, atualizando, né, a política de Santa Cruz e de toda a região. Forte abraço a todos e até amanhã. Vem aí a Milton França.
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1: 12:09.
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0: Opa! Eu falei com alguém agora há pouco pelo telefone. Ontem eu fui fazer um trabalho lá em Palmares. E Eri, deixa eu te falar, ele tá aqui no estúdio, a gente vai bater um papo aqui, eu sou fã dele, o cara é bom de comunicação e Deus me deu o dom de ganhar, dar de comer a 300 filhos, pagar 300 pensões alimentícias, inclusive tá em dia, né, bicho? E tem que estar em dia, porra, porque meu filho é oficial de justiça, já imaginou um filho prendendo o pai? Isso não pode acontecer, nem deve. E nem seria comigo, né? Assim, eu quero parabenizar, eu fiz um acordo com o Márcio, assim, bicho, eu não comentar nada, não ser brega, mas eu fico com o negócio coçando aqui pra falar, com a garganta, o trecho ali entre Palmares, eu vim por aqui, por onde, Jesus? Eu vim pro Caruaru. É, muito buraco, bicho, meu carro, tu é doido, eu não morri, nem virou ontem, eu não vou morrer nunca mais, nem virar nunca mais, muito buraco, embora aqui na nossa região a governadora tenha feito muito asfalto, mas por lá, barbaridade, cara, tu é doido. Eita, eu cheguei, sabe que hora? Cheguei, aquela hora, meia-noite e pouco, quando eu tava falando contigo. Agora é um dinheiro limpo, é um dinheiro suado, tá entendendo? Não é igual ao dinheiro do presidente da Federação Pernambucana do Futebol, não, velho. 215 pau, velho.
1: É mesmo.
0: Tu é doido. Aí eu tive que sair ali de programas polêmicos, porque eu não tinha prega na língua, não. Ainda tem a prega rainha lá embaixo, mas na língua não tem prega, não, essa porra. E paguei caro por falar a verdade. Não sou dono da verdade, sou pecador. Tá entendendo, bicho? Mas tem coisa que eu não engulo de jeito nenhum, não. Aqui mesmo, esse carro pra vereador ganha 12 mil conto. Tem um mil reais de auxílio combustível. Tem auxílio alimentação. Aí ele disse que tá acabando o carro dele. Renuncia. Renuncia. Tá entendendo? É porque no Brasil, cara, se o cara é escroto, meu irmão. Agora, pra resumir pro brega, ó. O político tá certo, o presidente da federação tá certo, bicho. O errado são os federativos e o eleitor. Acabou, acabou. Quem bota ele lá é a gente. Quem cria o fumo do cachimbo da gente é a gente mesmo, cara. Tá entendendo? Maldita hora que eu fiz duas faculdades e comecei a terceira. E por ironia do destino, a terceira de direito, ó. Barbaridade. Vamos começar. Ô, cara, para de conversar merda, porra. Pare. Ei, vamos falar de brega. Olha, brega é a coisa melhor do mundo. O homem que nunca levou uma gaia. Vou perguntar a Eri daqui a pouquinho. Ele não sabe o que é uma dor, não. Eri, o doutor... Tem um cara aqui que eu não vou falar o nome, né, velho? Aqui em off eu vou dizer a vocês quem foi. Acaba levou 18 facadas, ô Márcio. Não, o doutor costurou dali, da curó, tirou uma carninha dali, da colar. E o cara hoje, ele parece Frankenstein, mas tá salvo. Tá salvo, tá salvo. Outro levou o cara. Não, deixa eu inverter, porra. Esse foi 18 tiros. Daqui a pouquinho eu digo o nome dos dois aqui em off. Não vai dar confusão. Aí de uma hora pra outra quem levar facada e o tiro é eu, porra. Se eu não levei, fiz um programa policial ali durante 18 anos também, bicho. Era madeira, era cacete, viu? Eu brigava com meu colega apresentador, bicho. Era madeira da bexiga. Tá entendendo, bicho? Então, sem sombra de dúvidas, eu não vou ser mais processado, nem isso, nem aquilo, não. Tá bom? Mas é escroto. Tem que. País das escrotas. Aí isso se estende, eu espero não começar a brigar com um cara que eu sou fã, ao Eri. É escandaloso. Tá aqui, ó. Sabe qual foi a gratificação da seleção brasileira? 86 milhões. Aí o presidente da CBF disse que é pra pagar taxas de cartão amarelo, de cartão vermelho. O cão deve ter dado um cartão vermelho ali pra alguém. Não foi expulso ninguém no Brasil, né? Não sei se você tem essa matéria aí, Eri. Eu vou ver, é mais de 86 milhões. Aí a gente vai conversar aqui um tempinho, valeu, galera? Enquanto tiver Copa do Mundo, ontem, esse final de semana eu falei com o Nildão, eu critiquei porque vocês falam de futebol, mas eu me arrependi e depois fiquei mandando mensagem também. Ele disse: isso é um programa esportivo de brega. Saudade de vocês. Ontem eu não gosto de mentir, ontem o programa foi gravado, deu tudo certinho, com a participação de Renato lá de Palmares. O pessoal lá do escritório, Ailton. Como é bom fazer um trabalho e ser tratado com carinho pela população, pelo pessoal da Auto Planos, que nós estamos agora em Palmares, tá entendendo? É muito bom mesmo, meio cansado, bicho. Eu tentei trabalhar hoje de manhã no carro do som, tentei ligar pra tu pra gente gravar. Renato, boa tarde, Renato!
2: Boa tarde, Hamilton. Ontem a gente esteve lá em Palmares. Foi. E essa semana vamos estar em São Joaquim.
0: São Joaquim do Monte?
2: E na sexta-feira em Garanhuns. A reinauguração lá do escritório.
0: São Joaquim agora... é a inauguração.
2: Isso. E lá em Garanhuns é uma ampliação. Estamos em um novo endereço lá. Alto Planos em Garanhuns.
0: Muito bom, muito bom. Parabéns aí ao Grupo Alto Planos, parabéns a Lancesa, parabéns a todo mundo que hoje está agregado. E eu sou um prestador de serviço. Eu trabalho na Alto Plano também, tá bom? A gente tem uma exclusividade com eles e tá dando certo. E quando tiver dando certo para os dois, a gente continua. No dia que não der, ou eu ou ele faz mala e a gente pega descendo. Eri, boa tarde! Meu grande Eri! Saudade! A gente pegou, deu uns coisas pelo rádio.
1: Não, eu vim aqui agora pra gente trocar tapa, meu.
0: Epa! Tem boquinha, não. Tu não corre mais que eu, porra. Eu acredito que não corra. Eri, qual é a tua idade, cara?
1: 59 anos.
0: Então, eu fiz 62, cara. Fiz 62.
1: Tá bem pertinho.
0: Essa
1: tá bem
0: semana. Pertinho. Hein? Não, eu nasci em 64. É. Olha, pra mim, o homem que nega a idade, pinta o cabelo e o bigode, eu respeito. Agora falta alguma coisa pra um homem.
1: Eu pensei que esse prateado aí era pintado, não é? Não,
0: não
1: esse
0: isso é charme. Ah, tá. A sociedade é tão hipócrita e nojenta.
1: Lá vai.
0: Isso aqui em mim é charme. Se uma mulher usar Edir Manteiga, é velhice. É. Não é?
1: É assim mesmo.
0: Você acha que o Brasil. Você é só no Brasil, Ari? Você acha?
1: É no mundo todo, cara.
0: Mundo todo, né?
1: Mundo todo. Aí tu falou aí a história de quantos milhões que a CBF recebeu?
0: Eu ia pagar.
1: Olha, cara, eu olhei aqui rapidinho, que eu sou ruim de memorizar, não está na cabeça.
0: Eu também,
1: não.
0: Veja só. Eu não sei o que eu tomei café
1: Veja
0: de manhã.
1: Só. Cada seleção, só por participar, se ela passou, não passou de fase, já ganhou 10 milhões e 500 mil dólares.
0: Vai olhando aí que eu tô.
1: 1 milhão e meio, que é para os custos de preparação para o torneio. Quer dizer, nada é de graça. E quem ficou na primeira fase ganhou mais 9 milhões.
0: Certo.
1: Tá? O Brasil, ele ficou aqui, deixa eu dar uma olhadinha aqui. O Brasil ficou.
0: Ele andou passando de fase.
2: Passou no 16 avos, né?
1: Ela pegou mais 15 milhões.
0: Ajuda aí, Renato.
1: 15 milhões de dólares, tá? 15 milhões de dólares. O campeão vai receber 50 milhões de dólares.
0: Rapaz, eu não apaguei nenhum. Que
1: então
0: eu me lembrei de vocês, eu vou achar.
1: É dinheiro que os patrocinadores mandam e o futebol não é.
2: Que acredito que seja até mais, né? Dos patrocinadores.
1: Não, essa parte aqui é o que a FIFA ela distribui, né? Sem tirar, depois de tirar o dela, né? Tem aquela música do Luiz Gonzaga, um pra eu, um pra tu, um pra eu.
0: É nessa matemática que eles fazem essa.
1: É muito dinheiro. Essa é muito
0: distribuição.
1: Dinheiro. Entendeu?
0: E um dos segredos da coisa dar certa seria o dinheiro bem aplicado, né, Eri?
1: É, o problema tá aí.
0: Porque o dinheiro nem a mola ela se faz necessário a presença dele na gestão, mas primeiro deveria...
1: O problema não é o dinheiro, é como se administra ele, né?
0: Rapaz, eu vou achar, eu ia pagar, cara, que eu dei uma limpada no telefone, mas eu me lembrei de vocês, eu digo, eu vou apagar isso aqui não, que eu vou mostrar para os meninos... É muito dinheiro. Eu não sei nem se eu tô pronunciando a palavra certa, tu tá entendendo? O valor exato. Mas eu printei aqui, cara, e vou achar daqui pra terminar o programa.
1: Não, mas o valor é esse mesmo. A seleção, no caso da CBF, recebeu 15 milhões. Tá? Mais 1,5 milhão de custo de preparação. Ninguém vai ali de graça. É, cada jogador daquele que senta. Ei, jogador, você viu dos jogos do Brasil aparecendo ali a imagem?
0: Vi.
1: Ronaldinho.
2: Cafu.
1: Ali cada um tá recebendo
2: Roberto
1: seu
2: Carlos.
1: Cachê. Todos
0: é mesmo?
1: Todos.
2: Kaká.
1: Com cachê. Todos eles. Todos. Pagos pela FIFA pra valorizar o evento, né? Todos que estavam todos,
2: eu também
1: sentados
2: acho que Oscar,
1: naquelas poltronas.
2: Djalminha no dia que Oscar tava também
1: todos
2: tava lá.
1: Todos eles recebem. Todos eles recebem cachê.
0: Por aparecer, não. Por aparição, ou por ir aí.
1: A imagem do
0: jogo. A imagem.
1: A imagem vale muito. A sua imagem, por exemplo.
2: Inclusive, Eri.
0: Rapaz.
2: Inclusive, Eri, isso acontece entendeu? Também em jogos de outras seleções. Exemplo, a gente
1: isso,
2: viu.
1: Todas as
2: Legends da.
1: Exatamente.
2: Da Argentina.
1: E essa
2: da Inglaterra.
1: É uma prática que o futebol está copiando de outros esportes, como, por exemplo, o showball e outros eventos assim. Então. É dinheiro.
0: Ô, Eri, isso é a forma da lavagem do dinheiro, né? Assim, porque vê só.
1: É, cara, a gente vai encontrar todo tipo de argumento, né? Eu não vou encontrar, é comprovar isso. Então eu prefiro cuidar do meu dinheiro, que dá tão pouquinho.
0: Olha, nós temos um santacruzense, Cabotá Varagão, morreu na guerra. Inclusive tem uma rua em São Paulo com o nome Cabotava Aragão. Um cara com 23 anos, a família abriu mão dele pra ele ir pra guerra. Tá entendendo?
1: Uhum.
0: É, e eu acho um gesto. Pronto. Quando eu escrachei com a seleção brasileira, cara, é a guerra do futebol.
1: Uhum.
0: Tá entendendo? Então, quando o Cabotava Aragão foi, cara, ele tava defendendo o Brasil, a fronteira, esse laço internacional. É, e o cara não recebeu honrarias nenhum, pô. E a família perdeu o cara com 23 anos na guerra. Aí esse montão de vagabundo aí, jogador da seleção brasileira, que patriotismo, cara. Outra coisa ali, pra gente, ó, na minha opinião, cara, é porque não chega lá não, e talvez essa internet chegue, mas eu desisti de lutar pelo bem, eu não vou contribuir pelo mal, mas eu desisti, eu não quero, já avisei pra meus filhos, tô avisando pra sociedade, eu não quero mais ser herói, não quero mais mudar o mundo, eu cansei, cara, ou me cansaram, tá entendendo? Na sua opinião, Ari, o jogador convocado para a seleção brasileira não deveria ter um percentual de 80% ter que estar jogando no Brasil, não? Esses caras construíram um império de poder aquisitivo, de poder financeiro, que não bota mais uma bola numa dividida, não. Não dá mais um pico, não. Eles não brigam. Não brigam, Ari. Eu queria, porque não, bicho? Eu já tô com 62 anos. Tá fechado, o negócio de Ari tá fechado ali, abre agora, vai.
1: O negócio uma coisa é o ideal, é o mundo ideal. Outra coisa é o mundo real. E o mundo real não é isso que você imagina. Não é o que a gente quer. O ideal seria esse. Pra convocar qualquer jogador, cara, teria que estar atuando no seu país.
0: Você falou o que eu quero, o que eu tô pronunciando, né? Seria o natural.
1: Era o natural, o percurso natural. É. Mas
2: eu acredito que o que Ari quis dizer aí, eu acho que vai... muito naquela que acho que nas últimas duas Copas, possivelmente, que é a questão quando chega a convocação, tem no mínimo ali 8, 10 nomes que no ponto de vista da gente não merecia estar lá.
1: Mas sempre foi assim.
0: Vai pela máfia, né? A máfia do...
2: Eu acho que sempre foi assim. Cara, mas é um número bem maior.
0: Você tem quantos anos de futebol, Ari?
1: De futebol, 30.
0: Caramba, então... Pronto, o cara conhece mais do que a gente.
1: Tem algumas coisas. Veja, se você for assistir aquele filme, tá passando inclusive na Netflix, eu recomendo para quem quiser ver, que é a campanha do tricampeonato do Brasil, né? Um filme muito bem produzido, é uma série.
2: Faz pouco tempo que tá no ar, né?
1: Tá disponível. É, para quem é assinante, ou até no YouTube vai conseguir ver esse filme. E você vê a tentativa de mexer com a seleção brasileira com visão política.
0: É.
1: Não é? Que não era o ideal.
0: Inclusive, deixa eu te dizer, em 70 quem foi o treinador foi Zagallo, né?
1: Zagallo entrou depois.
0: Agora, quem preparou o time foi o João Saldanha.
1: Inclusive, que
0: estava sendo perseguido pela ditadura. Porque
1: João Saldanha tinha uma posição política que era contrária à ditadura.
0: Ditadura.
1: Mas ele era um cara que lidava muito com o futebol. A federação vai, chama o cara, só que aí a ditadura queria que ele mudasse a seleção e trabalhasse com o objetivo de promover a ditadura. Pelé foi envolvido. A série, ela esclarece muita coisa, ela diz muita coisa. Claro que é mais
2: incrível, né? O que é mais incrível é ele falando essa questão. Imagina situações já diversas dessas no tempo de hoje. A seleção já chega lá.
1: Agora,
2: assim,
1: veja.
2: Imagina no tempo daquele, como o mental dos jogadores, né? Como era afetado.
1: Cara, a gente tem que entender.
2: Mesmo assim, eles iam lá e foram campeões, né?
1: O futebol brasileiro, ele é apenas produtor de jogador. Ele produz jogadores. O centro do futebol mundial, assim como em outras atividades, está lá na Europa.
0: Isso a gente pode deduzir por quem ficou nas finais? Isso já é comprovando o que você está dizendo?
1: Não. Os que estão na final, na semifinal agora, são as quatro equipes que estão melhor no ranking, não é de agora.
0: Então, isso laureou o que você está dizendo, né?
1: Não é coincidência. Você pega...
2: Foi incrível como o ranking da FIFA bateu tão...
1: Bate certinho. Bateu claro, certinho. Isso não vai acontecer sempre, porque não é o ranking apenas que determina. Mas ele ajuda a gente a ter uma ideia.
0: Agora,
1: o Brasil fora do ranking...
0: Eu quero aproveitar, assim, se eu me alongar, vocês me tirem. Se vocês se alongarem, eu me tiro.
1: Eu quero ver uma música, Renato, daqui a pouco, um brega.
0: Epa! Opa!
1: Eu gosto de brega.
0: Matheus, atenção, Matheus. Levou o Gaia de ontem pra hoje?
1: Que isso?
0: O cara, ele levou ponta da esposa, aí ela foi embora. Ele, vê só ele, esse programa é fantástico, cara. Eu, inclusive, qualquer dia eu queria mandar esse enredo pra o Trump. Ele pegou o cara em cima, aí o cara pediu desculpa.
1: Em cima do muro?
0: É.
1: Sim.
0: Em cima da escultura. Aí, cara. Aí o cara pediu desculpa, ele desculpou.
1: Ele tá errado.
0: Não, ele é um pacifista ao extremo. Então,
1: você não
0: é um
1: defensor do pacifista?
0: Aí um detalhe, aí ela foi embora, aí ela botou Gaia no urso. Ah. O urso levou Gaia. Quem feriu ele foi ferido. Ah. Aí ela voltou pra ele. Aí ele levou ponta de outra mulher. Ah, bicho, acaba
1: o bichinho gosta, né?
0: Não gosta, ele tem uma sina. Isso é uma energia. O Brasil não foi campeão porque os jogadores não gostam de jogar a Copa. Aí não vê a energia. Era aí, vê só. É, daqui a pouquinho a gente entra no brega. Esse menino Zé Lucas, não vi pessoalmente jogar bola. Eu até ia pra Recife, fazia uma loucura. Eu já fiz pista como repórter, quando o repórter podia entrar em campo. Eu
1: acho Zé que Lucas ela... do esporte, né? O garoto lá.
0: É, Zé Lucas. Aquele menino joga muita bola. Ele me lembra
1: Caracaço.
0: Muito. Ele me lembra muito Merica. Merica, um baixinho que jogou
1: Caracaço.
0: No. Aí vê só.
1: Os 17 anos.
0: Aí ele tá pra ir pra Europa. Aí chega lá, tiram a brasilidade do futebol dele. Mas é isso? É assim?
1: Infelizmente é assim. Porque o cara, quando chega lá, ele não chega pronto pra jogar. Nem fisicamente, mentalmente, para disputar um campeonato europeu.
0: Cara. Tem outra cultura, né?
1: Outra cultura, é outro nível.
0: Aquela cultura da criatividade, da garra. Talvez permaneça a garra pelo porte físico que ele vai adquirir, é isso? Isso,
1: ele vai utilizar.
0: Vão fazer ele crescer, vão fazer ele enlarguecer.
1: Ele tem, né? De característica natural, vai ser utilizado. Agora vai ter que ser colocado no
0: padrão.
1: Ritmo do quê? No padrão do que o futebol europeu quer, do que aquela.
0: Mas você concorda que isso foi o que fez a gente perder a Copa? Essa...
1: Cara, a gente perdeu também por isso.
0: Ah.
1: A gente tá perdendo Copas também por isso.
0: Outro,
1: a gente tá sem identidade.
0: Outro na viagem. É. Márcio vai entrar aqui no bate-papo. Ó, eu me perdi, a gente se perdeu. Quando vinha?
1: Daqui pra Palmares?
0: Não, é porque a gente veio encurtar o caminho.
1: Tu entrou em alguma brecha pra comer uma jaca?
0: Não, não fui comer nada nem ninguém. Deixa eu te falar uma coisa. É, aí quando a gente. Não, a gente veio por ali onde construíram uma porra de uma barragem. Nem eu, nem o motorista sabia, porra.
1: Se perderam. Aí, barragem quando... do Prata por ali.
2: Não, é isso? Tem uma placa, eu vi ontem, quando a gente tava voltando, eu vi. Não, não.
1: Serra
2: é Azul, alguma coisa do
0: Serra, lugar. Serra, essa aí.
1: Serra Azul.
0: Serra Azul?
1: Acho que é isso, né?
0: Ó, bicho, Serra eu parei. Azul. Quando a gente menos esperou, eu digo, puta que pariu, vai aparecer um dinossauro. Eu falei o palavrão. Apareceu um dinossauro. Que barragem. E a galera morando aqui atrás, bicho. Eu digo, eu tô indo pra Bonita. É por aqui, por essa serrinha. Aí o cara disse, ó. E lá na frente tem uma. Eu me senti aonde? Sei lá. Lá na frente tem uma ponte de madeira que esse teu carro não aguenta. Ela não aguenta ele, não. Eu digo,
1: voltou.
0: Resumindo, eu passei umas duas vilazinhas. Tinha uma gurizada jogando bola. Pronto, eu me lembrei desse momento agora. Eu digo, olha aquele menino como dribla o besta fubana, um pirralha. Quer dizer, daquele campinho ali, cercado por bananeiras, eu percebi, porra, o tempo assim, estrada curta, fininha pra cacete. O motorista manobrar, eu desci do carro pra estirar as pernas. Eu vou ter que aumentar um pouquinho a viagem, porque, bicho, 5 horas dentro daquele carro, eu tô aleijado aqui. O carro só faz 50 km por hora, pô. Aí eu vi um menino jogando bola, aí vamos nessa. O futebol brasileiro, a raiz tá nesses campinhos, né, Eri?
1: Tá aí. A gente precisa decidir, a gente os que estão à frente do futebol brasileiro, decidir que futebol a gente quer. Se a gente quer ser igual à Europa ou se a gente quer ter o futebol raiz.
0: Voltar ao raiz.
1: Eu prefiro o futebol raiz, né? Eu prefiro voltar ao que a França é hoje. A França, ela tem um estilo.

0: em casa, eu sempre gostei de ouvir de ver a Copa na TV, e sempre quem transmitiu era a Globo, e eu me acostumei a ver, a ouvir.
1: Eu assisti os poucos jogos no SBT.
0: Luciano do Vale.
2: Eu também assisti no SBT.
0: Por que você assistiu no SBT?
2: Por conta que, pra mim, Galvão tem a cara da Copa.
0: Então não preciso dizer mais nada. É um ícone.
2: Inclusive até Márcia aqui, mas também assistiu pelo SBT.
0: Não parecia.
2: Não só o jogo, mas os videntes.
0: Não parece que ele... Não parecia que você tava vendo uma Copa do Mundo. Por quê?
1: O Eri, ele
0: é a nossa memória afetiva, cara.
2: É verdade, é verdade.
1: Copas ele entra em campo e torce.
2: Não, e assim, sem
1: deixar de cumprir o papel do narrador, né?
2: O Eri, e assim, daqueles tradicionais.
0: É chato às vezes, né?
2: E daqueles tradicionais que ele sempre acompanha no Casa Grande.
0: Exato.
2: Acho que tinha Júnior também, acompanhava ele. Mas assim, O complemento lá da narração dele lá, os comentários foram muito bons no SBT.
0: Foram, foram.
2: Mauro Betti, Murici,
0: amigo, comentando, dando uma palavra balizada. A menina que comentou sobre a arbitragem, Nardini.
2: Baixo.
1: Se eu fosse presidente da CBF, primeiro eu tava milionário, né? Aí tá difícil. Eu sonhava, cara, o Renato Gaúcho, o Murici Ramalho, treinador da seleção brasileira. Eu gosto desses dois caras, tu tá entendendo? O Murici. Ele me lembra muito o Tele Santana.
0: A gente tem bons treinadores, cara. O problema é que esses não conseguiram ter o respeito dos jogadores. Não consegue se impor diante dos jogadores.
2: Prova é tanto que Dorival foi numa situação muito boa.
0: Entendeu?
2: Campeão de Libertadores, Copa do Brasil nos últimos anos. Aquela cena de Dorival na Copa América, onde o jogador faz aquela rodinha ali. E que ele tenta interagir, tenta falar, e os caras não dão voz a ele pra falar.
1: Agora veja que... eu vi um documentário de Rivelino, uma declaração de Rivelino dizendo que Pelé foi rei em todas as excelências. Ele não reclamava de comida, não reclamava de horário de treino, não reclamava de calção, de chuteira, de dormida. Rivelino diz, o cara... era o soldado de Cristo mesmo, porque ele nunca reclamou nada. Pelé, e sempre resolveu. Aí falta esses peladeiros, esses jogadorzinhos de bagre, essa personalidade, né? Amigo,
0: você pega hoje qualquer menino de escolinha, eu tava olhando um vídeo essa semana, um garotinho batendo um pênalti, batendo com uma categoria imensa, mas eu fiquei chateado com ele, porque rebolou demais. O rebolar no linguajar nosso, né? Estrelinha demais, um menino que não tinha nem 8 anos. Uma pancada, o goleiro desafia ele, ele vai e bate no ângulo, uma pancada. Mas o menino que já, entendeu? Já cheio de
1: malandragem. Sofrendo a influência, né?
0: A influência completa desses caras.
1: Das redes sociais.
0: A geração TikTok, que é um problema. Eu acompanho o TikTok.
1: Eu não sei se eu tenho teu número, tem um menino aqui que mora na Coab. Renato, eu vou mandar pra tu. Ele é neto do meu motorista. O nome dele é... O cara tem até... Arthur. O bicho, vocês vão ver. Ele batendo no asfalto e ele driba como nunca. Entendeu? 7 anos.
0: Pois é.
1: Eu vou passar pra tu, porque até se tu tiver algum contato... Agora é um pessoal que come de manhã ganha de manhã pra comer de noite, tá entendendo? Meio dia de noite. Mas o menino joga, cara. 7 anos. Ele tem... Ele vai, no vídeo tem um asfalto que tu diz, pra onde é que ele vai botar a bola? Aí ele tá de um lado... O cara pensa que ele vai bater com a perna esquerda, aí ele se vira pro outro e empurra quase.
0: O que muitos craques e ex-craques têm dito é o seguinte: as escolinhas, muitas delas, a grande maioria, não deixa a meninada driblar. Não solta o menino. Quer
1: engessar.
0: Engessar o menino. Posição. O volante não sai de jeito nenhum, o lateral não. Enfim, cara, solta a meninada aí pra ver. O Palmeiras tem no centro de treinamento deles um campo de terra, poeirão. Esse campo é pra que a turma aprenda a dominar a bola.
1: É?
0: No poeirão.
1: Caramba, poeirão. E pronto, eu vi um bocado de poeirão quando eu vinha ontem, cara.
0: Poeirão onde você revela craque, né? No poeirão. Craque aparece no poeirão.
1: O
0: craque de gramado sintético.
1: Claro,
0: do jeito que ele não vai ser craque, não. Mas só trabalhar aquilo ali, talvez ele perca.
1: Ele diz.
0: Alguma.
1: Tu me falando aí e eu vou te dar mais uma comprovação. Eu aprendi a dirigir, primeiramente sozinho e num jipe. Agora esse jipe.
0: Percebeu,
1: parece que eu tava fazendo academia, bicho, pra enrolar a direção, Márcio.

0: rapaz, Pelé treina. O pai de Pelé treinava Pelé chutando uma manga. Dominando uma manga. Vocês sabem lá o que, né? Tenta fazer isso. É. Pelé foi treinado assim, entendeu? Ah, pô, vai treinar o cara? Não, mas o que eu quero dizer é que você tem que dificultar.
1: Tem outro menino, o cara desenvolver. Esse teve no esporte, veio embora, acho que veio embora por causa da máfia. Eu vou te passar os vídeos depois. Tem um menino aqui na Coab, João Pedro, ele fazendo embaixadinha com papel higiênico, depois ele mata no peito, ele dá um voleio com papel higiênico, cara. Aí vê só, se o cara faz embaixadinha com um rolo de papel higiênico, ele bate no peito e dá um voleio, bicho. E a sabe bola. Jogar, né? Tu tá entendendo? Sabe e jogar. Tem alguns vídeos dele também. Ele teve no esporte, aí voltou. Tem várias questões que é o pai e a mãe não poder manter lá, né? Depois tem o apadrinhamento lá e da
0: tem
1: máfia.
0: Tem aquele que o pai pode manter e pode pagar ao treinador pra deixar o menino como titular.
1: Danado.
0: Tem tudo isso. Muito de tudo isso.
1: Tu tá louco. Então, eu tá explicado a gente hoje ter ficado na média. Eu não sei se o Eri. Ele tá mais experiente, é o mundo dele, ele é
0: pare
1: vivo.
0: Com isso, ele, eu não tenho tanto cabelo não, branco como
1: não,
0: você.
1: Não, porque você é careca. Se tivesse, seria branco. Seria um branco. Mas tá explicado a mediocridade do futebol. E ali muitas vezes eu escutava na rua, esse cara também aqui no debate era assumidamente contra, não, realista, o futebolzinho pequeno da seleção, viu, Thiago? E eu sofri algumas que, ô, cara, você não é brasileiro? Eu digo, sou. Ah, mas você percebeu que meu nome é Milton França, sobrenome França. Eu digo, ô, porra, agora eu tenho a parte de Brasil e tem a França. O Brasil caiu, eu fiquei com a França. Por exemplo, o Mbappé é a cara do. Eu acho ele é rival do novo.
0: Pronto, por aí
1: o cara
0: vai.
1: Chuta de longe, bota onde quer, ele distribui com os.
0: E o futebol que a França joga, o estilo da França, facilita pra esses jogadores, porque eles têm liberdade.
1: Olha, deixa eu te falar, você concorda hoje? O Brasil não tem mais quem chute a gol. A França, todo mundo chuta no ataque. E chuta bem.
0: Então, veja, é isso que precisa ser trabalhado. Isso vai ser trabalhado como? Numa série aí de anos para você chegar no nível.
1: Agora o treinador não será o Ancelotti, não, porque ele não tem esse estilo, você concorda?
0: Olha, de fato não. De fato não.
1: Porque não tá, fato, não, não, tá, na, não tá no DNA seja, de técnico dele, né?
0: Talvez não seja o melhor para o que o Brasil quer. Agora. Se convocaram, se chamaram, contrataram o Ancelotti, tem que entender que vai ser o estilo Ancelotti de comandar.
1: Pronto.
0: Tem que entender. Ancelotti, tu vai ter que comandar o estilo brasileiro. Não. Não vai dar certo.
1: Eu
0: acho que ele pode fazer uma mescla, né? Que seria muito legal.
1: Nós perdemos.
0: Mas aí tem que ter muito tempo.
1: Nós perdemos a identidade do país de futebol?
0: Não perdemos porque a gente tem uma marca muito forte ainda, né? A gente tem somos ainda o país com maior número de jogadores exportados. Ainda somos. O segundo é a Argentina.
1: Uma distância
0: grande.
1: É mesmo.
0: Mas nós somos ainda o país que mais exporta jogadores.
1: Mas não
0: jogadores.
1: Tem uma contradição nisso, não? Não, né? É por não, essa transmutação não. Já do...
0: Ajuda a gente a entender. Por que aqui o nosso futebol caiu tanto? Porque os nossos foram embora, perderam a identidade do futebol brasileiro.
1: Mas você concorda
0: e o que vale é a grana e.
1: Você concorda que esse percentual de jogadores deveria estar jogando no Brasil? Não? Ou eu tô falando.
0: Cara, aí eu volto novamente àquilo que eu falei. Era o ideal. Mas você. Vamos lá, você é pai de um jogador. Ou padrinho de um jogador. Esse menino estoura para jogar no futebol brasileiro, tá? Aí ele vai lá. Cara que vai ganhar seus 500 paus por mês. Aí a Europa chega, um time lá da Europa diz, olha, vamos embora que lá tu vai ganhar 10 vezes mais isso. O que é que o pai faz?
1: Não, vende a alma, vende o filho, vende tudo, né?
0: Isso.
1: Então tá perdido.
0: Tá perdido. Agora, perdido no sentido de seleção, né? Mas o futebol brasileiro ainda é gostoso de se ver, né? Futebol brasileiro ainda.
1: Nós temos. Juba não foi por quê? A máfia, né? Joga muita bola.
0: Foi pelo CPF dele. CPF não, pelo
1: Putado
0: CEP. Pelo CEP, né? Nordeste.
1: Nordeste,
0: não é
1: né?
0: Não é por isso.
1: Bate falta bem, meio campista, lateral.
0: Todo mundo defendeu o Juba. Todo mundo, que a gente conhece. Mas lá no Sul e Sudeste defenderam o lateral esquerdo do Flamengo, por exemplo.
1: né? O CPF mesmo.
0: CPF de onde ele está. Não é de onde nasceu, de onde ele está.
1: Ele tem muitos.
0: Porque
1: tem...
0: Douglas Santos foi. Douglas Santos é aqui, da
1: Paraíba. Tem muitos. A nível de
0: CPF não, CEP.
1: A nível de região, não. Tem muitos membros da imprensa falando assim, feito você?
0: Como?
1: Isso chega a CBF, chega aos grandes.
0: Chega, chega. É só você observar aí a quantidade de comentaristas.
1: Tem cara falando mais escroto do que a gente, né?
0: Muito,
1: mais direto,
0: muito,
1: né?
0: Muito, muito. Só que a maioria deles que fala de maneira escrota, como você está colocando, esses não têm a moral suficiente, moral suficiente para influenciar.
1: E, cara,
0: quem manda?
1: Ele, você.
0: O Ronaldo tentou organizar o futebol brasileiro. O que é que fizeram?
1: Boicotaram. Aí ele tomou se mancou, né?
0: Opa, aqui não meto o pé.
1: Se Ronaldo achou grande e perigoso, imaginei tu, né? Assim? Isso?
0: Vamos curtir o nosso futebol aqui.
1: Aquele cara, eu não gosto dele, é interessante, bicho. E já me compararam com alguns comentários. Quando eu fazia, eu parei. Neto. Que não era um craque, não, mas foi um grande jogador.
0: Foi.
1: E o que chamava a atenção do Neto, cara, não era nada. Era.
2: Cobrava muita falta.
1: Batedor de falta.
0: Neto, Marcelinho, por aí vai, né?
1: É. Mas você concorda que melhor do que Neto? Deixa eu dizer um negócio. Sabe, na minha opinião, ele não é nem brasileiro, bicho. Pra mim, um cara que superou todos os brasileiros e foi o maior batedor de falta que eu já vi no futebol foi Spektrovic. Você concorda? Ele é melhor do que todos. Foi o melhor
0: não
1: que eu vi
0: melhor
1: até agora.
0: Do que Zico, né?
1: Batendo não, falta, esse né? Foi o lado brasileiro que falou.
0: Ronaldinho,
1: agora.
0: Né? Batendo falta.
1: Não,
0: né?
1: Mas eu nunca vi o Eri. E, bicho, deixa eu te falar um negócio. Eu tô com 64 horas. O meu esporte, Altaí, Baixa, Lima. Eu me lembro do esporte de quando foi fundado. Pronto. Eu acompanho futebol, curioso por futebol. Se eu fosse narrar futebol, eu ia tentar andar na linha de Ivan Lima.
0: Perfeito.
1: O gandulão de ouro.
0: Gandulão de ouro.
1: Comentário, Zé Santana. Tá, e eu ainda peguei uns antes deles. Tu tá entendendo?
0: Nós temos histórico aí de narradores fantásticos.
1: Fantásticos.
0: No estado, né?
1: Aí eu vou. Neto. E Neto tá no coração. Eu não fui, não, Ari, tu deve conhecer. Eu não conheço São Paulo. Pra mim, São Paulo é um país dentro do Brasil, tô certo? Quem move. O presidente da República que briga com o prefeito e governador de São Paulo, ele já deu um tiro no pé. A política é assim. Porque São Paulo, Renato, eu não conheço, mas eu vejo São Paulo como o coração do Brasil em vários aspectos. Se é no futebol, Se é no que for.
0: Olha, Neto, como jogador, foi um craque, não é? E como influencer, hoje, ele não deixa de ser um influencer, né?
1: Felizmente ou infelizmente.
0: Ele criou um personagem. E deu certo, trabalhando com a torcida, uma das maiores do país, que é a torcida do Corinthians. Em São Paulo, com um canal de TV que tem a cara do futebol
2: paulista. Hoje, pra ser bem direto aqui, é o programa que eu acompanho.
1: É
2: o programa que eu gosto de assistir.
1: Aí, detalhe, vem o que ele tá falando.
2: Porque assim, deixa eu te dizer.
1: Você é nordestino, aqui de Santa Cruz do Capibaribe. Imagina o paulistano, né?
2: Eri, é o programa que eu assisto. Eu vou dizer por quê. Há uns anos atrás, a questão de Neto, existia muito assim, como é que eu vou dizer, um preconceito, porque ele defendia muito, tipo o Corinthians.
0: Como jogador
2: só que
0: do Corinthians
2: hoje,
0: que foi.
2: Hoje ele tá um cara assim, por incrível que pareça, um cara muito democrático, que é assim, ele fala o que o torcedor do São Paulo quer ouvir, ele fala o que o torcedor do Palmeiras quer ouvir.
1: Ele acertou a veia.
2: É incrível isso. Pra tu ter ideia, o que eu vejo que tem um diferencial no programa dele, ele não tá no maior canal do país hoje de esporte. Que é a Globo.
0: Por que não daria pra ele o espaço?
2: Não, mas assim, tentar, eu tô dizendo no sentido assim, porque o que é que acontece o programa dele?
0: Né?
2: De repercussão. É de repercussão, por quê? Ele tá na Band, que tem lá seu lado esportivo, só que assim, é incrível como pautas e pautas do programa dele repercutem pra fora, viu?
0: Exatamente.
2: Exemplo.
0: Isso, ele consegue.
2: Eu vejo a Cazé compartilhando algum take ali do programa dele.
1: Hoje com
2: é incrível
1: a torcida maior do Brasil era Flamengo, né? Tá certo? Segundo
0: Corinthians. Tem essa briga aí, mas há quem diga que é a do Flamengo, há quem diga que é a do Corinthians. Depende de onde é feita a pesquisa.
1: Eu vou te dizer, cara, se a gente for um jogo aqui.
0: São as duas.
1: Se a gente for um jogo em João Pessoa, dá mais flamenguista do que paraibano. Torcendo pelo clube. Então, bicho, o Flamengo hoje não é um clube de futebol. O Flamengo Flamengo é uma marca, não? Concorda comigo, né, Eri? Flamengo é uma marca. Então o segundo vem o Corinthians. Então é como o Eri falou aí, o Neto achou. Ele encontrou, entregaram a ele isso.
2: Eri, tem algumas páginas que elas não são nem voltadas para esporte. Exemplo, vamos lá, vou dizer aqui uma. Que achou o quê? Que é uma grande, que é um grande Instagram, pô, que tem aí quase 30 milhões de seguidores ou mais do que isso. E eles colocam lá cortes do programa de Neto. E não é pelo fato de ter alguma parceria ali, não. É pelo que ele fala ali. Alguma coisa que pra eles vai repercutir.
0: Neto
2: muito.
0: Tem uma rádio em São Paulo, que é uma rádio web, né?
2: Crack Neto.
0: E a audiência, o nível de audiência dessa rádio nas transmissões de jogos.
2: Até absurdo. Eu já entrei em algum momento, porque quando o Corinthians leva um gol, uma desclassificação, ele fica lá aperreado. Eu entro só pra ver o jeito que ele tá lá. É 60, 70 mil. Aparelhos conectados.
1: Então ele virou uma marca.
0: E não é
2: o imagem
0: jogo,
2: não, do jogo.
0: É aqui como a gente tá conversando, os caras transmitindo. Entendeu? Transmitindo. Então, assim.
2: Eu, da última vez.
0: O público que consome.
2: Eu, quando fui pra final da Copa do Brasil, fui com alguns amigos e a gente chegou lá na sexta-feira. Aí. Nenhum de nós conhecia o Morumbi pessoalmente e eu fiquei muito na vontade de ir lá na Bandeirantes, porque na sexta-feira o Neto abre o programa pra.
1: Pô, o cara é seguidor mesmo, velho.
2: O cara é seguidor de Neto. Pra o pessoal ir lá no estúdio, assistir o programa de lá. Só que a gente ficou tão encantado com o Morumbi que chegou lá, a gente foi lá nas lojas, porque o Morumbi é tipo shopping. Tem academia, tem restaurante, tem tudo lá.
1: Tem tudo.
2: E aí eu sei que eu fiquei doido pra ir pro programa da sexta lá, que é a Bandeirantes ficar ao lado do Morumbi. Poucos metros. Não chega nem a um quilômetro do Morumbi. Aí quase que eu ia. Porque eu tenho muita vontade de ir pro programa.
1: Eri, vamos pra Ipiranga, e daqui a pouquinho a gente vai pra brega.
0: Chegou aí a informação pra você, ou é o quê?
1: Bora. Essa questão do Ipiranga, a gente tinha um sonho da bexiga do Ipiranga voltar pra elite do futebol. Aí a federação que eu tanto condeno e critico, hoje será...
0: Criou um novo modelo, né?
1: Um módulo.
0: Eu gosto.
1: Você gostou?
0: Eu gostei. Por que eu gostei? Quando você tem muitos jogadores no estado de Pernambuco, falando só do Pernambuco, muitos clubes aí fechados, não é? E para você abrir um clube desse, para montar um time, para disputar uma terceira divisão, para pensar lá na frente, chegar numa segunda, para chegar numa primeira divisão.
1: Torna-se cansativo.
0: Cansativo, desestimulante, você não consegue patrocínio, você não consegue motivar ninguém. Quando você unifica, não é? Eu só acho que poderia ser chamado de segunda divisão mesmo. Não é? Não precisava colocar como, é o campeonato pernambucano. Mas vamos lá, tudo bem, é um detalhe. Você vender a ideia de que está disputando o campeonato estadual. Né?
1: Que é.
0: Porque você participa de uma seletiva no final do ano agora. E desses aí vão três clubes lá para se juntar: Náutico, Sport, Santa Cruz, Retrô, Maguari. Sport, Náutico, Santa Cruz, Retrô, Maguari, tem mais dois? Decisão.
1: É o de Vitória, é o quê?
0: O Vitória não tá. Vitória caiu. Enfim, você tem aí. A grande possibilidade de você vender a ideia de que está no campeonato estadual. Além disso, o regulamento prevê que você tem que colocar a meninada também para jogar. Você tem que colocar um percentual, não lembro aqui.
1: Então entra no que a gente estava falando.
0: Você consegue envolver todo mundo. Ah, cara, mas não tem segunda divisão. Cara, vai organizar um time para disputar uma segunda divisão, uma terceira divisão, para jogar esse ano, para ver se no ano que vem vai jogar.
1: Não, cansa, ninguém aguenta não.
0: Você entra no bolo ali, tá todo mundo movimentado.
1: É interessante.
0: Eu acho que tem maior repercussão, você motiva mais.
1: Agora veja só, pra gente dar uma mergulhada na Copa do Mundo e depois a gente entrar pro brega. O Retrô hoje tem uma estrutura muito maior do que o Náutico e o Santa,
0: concorda? Vai construir, veja, ele tem uma estrutura de fato, de CT.
1: Nem o Náutico nem o Santa tem.
0: Não tem. O CT do Náutico e
1: o Sport
0: Santa
1: ainda tem.
0: O Sport tem. O Sport é um dos maiores CTs. O Sport do Retrô está entre os maiores do Nordeste, entre os maiores do Brasil. O Retrô é o seguinte: ele agora eu acho que ele vai dar um passo importantíssimo, que ele caiu na real. Como caiu na real? parar de focar em querer competir com o Sport e Náutico e Santa. Ele tem que criar a identidade dele. Ele agora vai construir um estádio em Camaragibe. Esse estádio é muito perto da população, para 10 mil pessoas. Vai facilitar esse acesso, essa proximidade com a população, e as pessoas vão se identificar com o Retrô.
1: Ele for só a barra para ser campeão, isso deve vir naturalmente diante dessa estrutura que você falou.
0: Você não pode pensar em... Não, eu tenho que ser campeão. E outra, o presidente deixar de querer que o filho jogue, né?
1: É. Quando ele perdeu um pênalti, coisa boa.
0: Joga, mas jogue naturalmente, não porque é o dono da bola.
1: Né? Fica difícil.
0: Eu acho que ele se perdeu um pouco aí. Mas agora contratou Constantino Júnior como executivo de futebol, contratou outros profissionais. Eu acho que ele agora dá uma guinada.
1: Peraí, a nossa emissora é interessante. Márcio contratou alguém para substituir ele nos palpites.
0: Palpitômetro?
1: O palpitômetro. Tômetro, qual é tua leitura aí dos finalistas da Copa do Mundo? Vai dar quem?
0: Vamos uma coisa é o que eu quero, outra coisa é o que eu acredito. Uma coisa é o que eu torço, a outra é o que eu acredito.
1: Deixa me ver, eu quero e acredito.
2: A gente vamos deixar o palpite de Márcio quero. Por último.
1: Márcio?
2: Apesar
1: não,
2: que.
1: Não, deixa ele falar primeiro. Ele vai falar montado no que a gente disse. É primeiro.
2: É verdade. Tu vai ver, ele vai dizer aquela final.
1: Esse programa é tão doido que o patrão aqui não tem vez.
2: Tiago, aumenta mesmo a trilha da Copa aí.
1: Não,
2: que é Márcio peraí. Felipe que vai
1: não,
2: falar.
1: Não, pra Márcio, bota uma trilha de Urucubaca. Os palpites dele é estranho demais. Eu não sei onde bobono que ele vai buscar.
2: Ele vai dizer aquilo que a gente disse ontem. Tu vai ver.
1: Aliás, o Eri, ele tá falando que ficou aqui, realmente, cara. E você ouviu, ó, esse papo. Ainda é o remédio do corte da seleção brasileira na Copa do Mundo. Eu puxando alguns assuntos para você se atualizar. Indiretamente o Eri explicou pra gente tal. Tá entendendo? E Márcio, ele falando ali, ele olhando, ele pensando. Ele não tem nada de besta, não, tá entendendo? E a gente vai ver agora a opinião de Márcio Felipe a respeito aí da Copa do Mundo. Boa tarde, Márcio.
3: Boa tarde, Hamilton. Boa tarde aos ouvintes. Rapaz, o papo tá qualificado demais, né?
2: Alto nível, aqui.
3: Tem o Eri aqui, a gente até muda o nosso jeito de se expressar. Vocês percebem que só o Pitombinha ele consegue manter o seu estilo irreverente, mas até eu e o Renato a gente fica até mais contido, né, de ter aqui, né, um dos maiores narradores aqui com a gente hoje.
1: A primeira vez que eu vi Eri, cara, na rádio, eu digo, esse bicho é bom, cara. Ele assim, deixa eu te falar o que eu senti. O Eri, ele falava... Ele transmitia, apresentava o programa. Primeiro eu sou louco pro futebol, entendo um pouquinho. Aí ele falava da maneira que eu queria ouvir, que o segredo é esse, tu tá entendendo, bicho? Ele conseguia sair da tela e vir pra sala do espectador. E eu digo, poxa, aí fiquei brechando isso na Globo. Bora.
3: Olha, eu dei alguns palpites estranhos nessa Copa do Mundo, né? Falei.
2: Peraí, calma. Você foi de coração.
3: Foi de coração.
2: Se não deu certo e virou estranho, aí é outra coisa.
1: Foi o palpite do querer que ele tava falando, né?
2: Pois é.
1: O palpite do querer.
3: Olha, eu vou tirar até pelo Brasil, né? Eu já previ a final Brasil e França, o Brasil colocando 3-0 igual em 98. Eu já comecei errado aí. A gente vai tirar o Japão, eu disse, a gente vai tirar o Japão, depois a gente vai tirar a Noruega, eu fui dizendo o caminho, depois a gente vai tirar... nas quartas, a Inglaterra. E depois, na semifinal, a gente vai golear a Argentina, raptar os 4-0. E no final, a gente é campeão em cima da França. Olha, eu disse o caminho do
1: essa
3: Brasil.
1: Essa onda de tirar, a gente tirou foi as caças. E o Roland. Foi ele.
3: E depois ele teve o dele aí contra.
1: Ah, tu te vingou? Não, mas.
3: Tava lá em Caruaru no shopping, o pessoal vibrava com o gol da Inglaterra lá no shopping, Caruaru. Tava nesse.
1: São sintomas do querer que o Eri tava falando. Como é que tá seu querer agora nesse finalzinho?
3: Olha, agora não tem mais querer, não, cara. Chegaram as maiores seleções, chegaram as campeãs do mundo. Mas agora não tem zebra
1: fazia
3: mais.
1: Fazia tempo que Renato dizia isso, Thiago ali, o caladão hoje, dizia, e você...
3: Não, ele disse que o Japão ia ganhar, cara, aí eu já discordei.
1: Quase.
2: Ele disse que o Japão ia ganhar. O palpite dele, eu não posso dizer não. Que foi tão errado, não. Porque o jogo foi difícil.
1: Primeiro tempo saiu a como, Japão e Brasil.
3: Contra. Foi 1-0 e depois a gente pediu força pra Jesus e deu certo.
4: Olha,
3: foi
4: o primeiro tempo em minha defesa, o Márcio ele tava tão nervoso que ele ligou, Thiago, tô sair contra o Japão, pelo amor de Deus.
3: Fiquei nervoso.
4: Quando saiu o primeiro gol, eu disse, fato, rapaz, tosse, né? Você lembra que a gente tinha apostado até uma pizza?
1: E o gol foi de quem? O gol foi de Cuca e Mata.
4: Foi...
1: Pá, matou, pá, pá. O que mata foi foda, velho.
4: Os japoneses, eles botaram pegado. E assim, o Brasil, na minha opinião, ele tinha tudo pra ter vindo-se embora pra casa naquele jogo. Mas aí,
2: é verdade.
4: De repente, quando entrou pro vestiário, ali houve uma mudança que a gente não vai saber.
3: O Antelotti colocou na boca dos jogadores aquele chiclete e os caras jogaram. Não,
1: deve ter sido. Aquilo é a melhora da morte. Aquilo é a melhora da todo doente. Antes de morrer, melhora.
3: Concordo que você foi a melhora da morte.
2: Agora foi bem,
3: a melhor atuação da seleção brasileira na Copa do Mundo. Foi o segundo
2: verdade,
3: tempo.
2: A melhora verdade.
3: Da morte. Intensidade, entrega. Os caras não verdade. Queriam desistir do jogo.
2: Veio, o Brasil ganhou de 3-0, acho que pro Haiti. E todo mundo ficou com raiva.
1: Agora, peraí.
2: Porque foi um jogo fraco.
1: Agora que a melhora da morte foi contra o Japão. Deixa eu ficar normal de novo. Bora.
3: Olha lá.
1: Mal. Como é que tá seu querer?
3: Olha, apontava, né? Pelo menos
2: começa a gente via pelo jogo França, de hoje, mas hoje.
3: A gente via a Argentina. Eu vi a Argentina como uma seleção que deu muita sorte nessa Copa, porque isso. Foi as seleções mais fracas ela pegou no caminho. É, Cabo Verde, Egito, aí Áustria.
2: Ô, Márcio, mas tu não acredita que por Suíça. Mais que foi fraco, vamos
3: mas
2: lá.
3: Mas foi sofrimento não, foi demais, fraco. Cara.
2: Mas
3: isso mostra que agora a Copa começa pra eles.
2: Mas deixa eu dizer, foi fraco. Mas o que aconteceu? Não tornaram eles fortes, não. No sentido assim, vamos
3: sim,
2: lá.
3: Sim, revirando, né?
2: Aquela reviravolta, tudo.
3: Viradas de jogo.
2: Eles foram pra uma situação de jogo assim que foi pra...
1: Não, a Argentina, Argentina teve o querer. Eles querem ser campeão.
3: Eles querem ser campeão.
0: A Argentina teve um pênalti perdido igual ao Brasil. A Argentina teve dois gols contra, igual o Brasil teve dois gols contra. A diferença é que a Argentina quis jogar.
3: Ela não desistiu do jogo.
0: Não se entregou. Não se entregou.
1: Pronto.
0: O que aconteceu com a Argentina aconteceu com o Brasil. Pronto. A diferença é que a Argentina quis jogar bola.
1: A personalidade, é? Isso, a isso.
3: E ele tem um camisa nova.
1: Ali, você. É. O Messi é fora da curva, né?
3: É o maior fora de todos, curva. Cara. É. Não, é o maior Messi. De todos, não, de toda não. A história do futebol mundial.
1: É, se pintar ele de preto. Se pintar ele de preto,
3: ele jogou até 30 anos, Eri.
1: Que tá.
3: A longevidade da carreira do Messi já mostra os números individuais, porque não são coletivos.
0: Certo.
3: Números individuais do Messi são maiores do que o do Pelé.
1: Pelé jogou até quantos anos?
3: Não, aí quem ganha é a seleção.
0: O Messi não ganha sozinho. Não é isso. Então, mas pera lá. Pelé ganhou uma Copa praticamente sozinho, chamado que ele ganhou sozinho.
3: Isso. A de 58.
0: É. E a de 70 ele fez a grande diferença.
3: Então foram duas Copas.
0: Tá?
3: A de 66 ele tava fora.
0: Você tem que pegar
3: fora.
0: Proporcional. Por exemplo, qual é a média de gols de Neymar e de Messi em mundiais, em Copa do Mundo?
3: O Messi, o maior de todos.
0: Quanto? 39 jogos, eu acho. Eu tô falando média de gols.
3: É, Mbappé tá? É maior, né? Mbappé
0: não,
3: tá maior.
0: Não, falando Neymar e Messi. Qual é a média de gols dos dois?
3: O Neymar baixo. Neymar tem 12 quanto? Gols em Copa.
0: Mas não, falando sei, de média,
1: medi, percentual.
0: Chega a quase 3 por jogo disputado em Copa do Mundo, dos gols que ele fez. Estava em 3, não foi agora. Porque essa agora ele agora perdeu. Ele mas combinou. Antes desse Mundial, a média de Neymar era 3. A média de Messi chegava a 3,5.
3: Não, mas isso não seria um entendi, comparativo.
0: Então, agora. Não. Eu tô falando
3: proporcionalmente. Títulos individuais, né? Trajetória, longevidade, 38 anos. O cara tá jogando e sabe jogar, porque ele não corre, mas ele consegue decidir os jogos.
0: Mas o Messi não foi esse jogador que agora a carreira toda em seleção.
1: Ele adotou agora.
0: Messi passou a ter, com esse treinador, um jeito de jogar em que ele tem absoluta... Preste atenção, veja o jogo
3: de
0: novo
3: do Messi. O cara pega e toca para a bola, toca para o Messi.
0: Veja o jogo de Messi. Ele não dá um pique para ninguém. Na reta final, quando ali vem a emoção, o cara vai. Agora, durante o jogo, é ali, ó, cadenciando.
1: E a obrigação, a bola chegar nele.
0: E a bola, todo mundo trabalha em função de Messi. Não estou dizendo que ele não é um grande jogador.
3: Então existe uma colaboração também da equipe.
0: Trabalhar. O treinador montou a seleção para Messi.
3: E o Messi está jogando em uma equipe que não é do alto escalão do futebol, que é o Miami.
2: Ô, Márcio, e tem uma questão.
3: Ele está conseguindo apresentar nessa Copa
2: do Mundo desse pique. E tem a questão desse pique, é o que ele falou.
3: Ele vai entrar na briga para ser o melhor do mundo de novo. Se ele chegar na final da Copa do Mundo.
2: E tem a questão desse pique que ele falou. Que ele não fica dando esse pique durante o jogo todo. Não. Mas agora é incrível.
3: Ele corre
2: eu acho
3: menos.
2: Que foi no jogo do Egito. Agora, eu acho que foi no jogo da Suíça. Meu amigo, ele foi cortar ali pra direita e entrou na área. Ele passou pelos três, assim, deu. Ele
1: usou a Brasil. A La Brasil.
2: 20 segundos ali, ele dá aquele pique e ele mata o jogo.
3: Ele
2: porque,
3: deita.
2: Teve aquela bola que o goleiro defendeu ali. que ele foi deixar apelar o goleiro e não conseguiu. Teve um chute que ele deu, que é aquele chute tradicional dele na entrada da área, que ele aqui ali mata. Ele teve três chances ali. Teve três chances ali, Hamilton, que se ele faz ali, o jogo tinha acabado ali.
3: Aí eu tenho
2: ali
3: dúvida, qual Messi é o melhor? Se é esse agora de 26 ou se é o de 2011?
2: Deixa eu falar aqui que eu tinha salvado um print, eu tinha salvado um print ontem falando desses números de Messi, que são absurdos. Vê só, ele é o maior artilheiro, ele é o maior artilheiro das Copas com 21 gols.
1: Certo.
2: É o maior assistente das Copas com 10 assistências. É o primeiro em participações diretas em gols, 31 participações diretas. É o primeiro em prêmios de melhor jogador. Ele é o que tem mais prêmios.
3: Tem 8 bolas de ouro.
2: Tem 15 prêmios assim, de melhor em campo. Né? Melhor de melhor em campo. Que quando termina o jogo tem aquela premiação. É o primeiro em partidas disputadas. Ele é o que tem mais partidas disputadas em Copa do Mundo. É o primeiro em vitórias. São 22 vitórias da Argentina com ele em campo. É o primeiro em bolas de ouro conquistadas após a Copa do Mundo. 2. E é o primeiro em jogos consecutivos, marcando 9 gols.
1: Quantas Copas do Mundo ele tem aí?
3: Ele tem uma.
1: Pelé 3.
3: E ele vai em busca... Não, Pelé tem 2.
1: 3.
3: Pelé tem 2.
5: Você não pode pegar agora a longevidade...
3: Aqui vai ser um debate, hein, Renato? Agora
5: comparar a gente vai debater a longevidade de Pelé com Messi. Por quê? Hoje a fisiologia trabalha a longevidade de jogadores de
3: aí
5: maneira
3: eu concordo,
5: absurda.
3: Aí eu concordo.
1: E você concorda que Pelé foi o jogador que mais apanhou no mundo por driblar...
5: Pelé quase perde o joelho. Qual a cirurgia que Messi tem?
1: Hoje.
5: Nenhuma.
3: Então ele se cuida, né?
1: Não.
3: Não. Ele se cuida. Não, se é ele só não isso. Teve cirurgia, não. Ele não. Se cuida bem.
5: Não,
3: né?
5: Mas estou falando hoje. O Cristiano Ronaldo várias. Também se cuida.
1: Ele não é caçado quanto o Pelé foi, não.
5: Não é caçado. Os caras batiam. Assista jogos, aí você vai entender. Por que que Pelé não teve longevidade? Primeiro, quebraram ele cedo, como quebraram o Zico muito cedo. E a fisiologia, cara, hoje. A fisiologia hoje é absurda. E outra.
3: Então você coloca o
5: último.
3: A carreira do Pelé, eu acho que teve 14 anos, 15 anos de futebol.
5: Olha, se a gente tivesse um Pelé na geração atual, iria bater com o Messi ali.
3: Mas você concorda que o Pelé não vai ser eternamente o maior da história? E o Messi
1: não,
3: vai
1: assumir
3: o
1: maior
3: país do mundo? Você acha que não pega?
5: Isso ninguém tira, cara.
1: Não, não.
5: Ninguém tira.
1: Não.
3: Mas não vai vir outras gerações. E os caras vão dizer, eu não vi esse cara jogar.
5: Aí os caras vão dizer, mas o bom mesmo... A história
1: deixa
5: não
1: deixa eu te fazer uma pergunta.
5: A história não morre, cara.
3: Eu acho que o Messi já superou.
1: Deixa eu te falar uma coisa.
3: E aí é na questão...
5: Não, mas é subjetivo, né?
1: Deixa eu te fazer uma pergunta.
3: Que é 2 contra 1.
1: Ô, Márcio, vê só. Messi foi campeão com quantos anos depois de jogar bola?
3: 34 anos, né?
1: Pelezinho com 17 anos.
5: Já tinha um título mundial.
1: Um adolescente
5: mundial,
1: campeão mundial.
3: É, mas aí junto dá pra com tu toda uma seleção, né?
1: Sim.
3: O Messi, o Messi ele foi o protagonista da última
1: sozinho?
3: Copa com a seleção que jogaram em função dele.
5: Cara.
3: Só que o Pelé também teve uma seleção.
5: Uma coisa. Não, deixa eu mudar aqui a pergunta. Quem foi o maior piloto de Fórmula 1 da história?
3: Eu acho que foi ou o Hamilton ou o Michael Schumacher.
1: Não.
5: Certo. Senna entra.
3: Entra. Só tá. Não foi tá. Não teve os títulos que os outros tiveram.
5: Aqueles caras, Senna pilotando esses carros que de hoje.
1: Eles acompanham
5: Hamilton
1: a Senna.
5: Hamilton pilotando esses carros de hoje.
3: Entra na briga.
1: Não.
3: Entra na briga.
1: Desproporcional.
3: Eu não vou.
5: Desproporcional. Eu tô falando o que é o futebol de preparação física. Messi e vários outros jogadores têm uma câmera hiperbárica em casa que o cara se recupera de contusão.
1: Peraí,
5: para os jogadores do passado, cara.
2: O que é bem incrível é que o princípio do comentário de Hamilton tá bem conectado com o de Eri. Porque quando foi na semana passada que a gente tava comentando aqui só porque era maior, se era Messi ou Pelé, Hamilton trouxe esse levantamento aí trazendo Ayrton Senna também, não foi?
3: Foi. Não, mas aí Ayrton Senna é um outro esporte, é uma outra modalidade.
1: Não, mas em relação na proporcionalidade da tecnologia.
3: Em relação ao futebol. Em relação ao futebol. Eu acho que o Messi já superou, certo?
5: É porque você...
3: Porque ficou, vai entrar pra história. Vai entrar pra história.
5: É muito fácil você defender algo que você está acompanhando de perto. Ah, poxa, eu não vi Pelé jogar, eu tô vendo o Messi. Eu tô encantado aqui, Vai ser Messi pra você. Mas a história mundial é muito além da nossa avaliação individual. É.
3: Você acha que é insuperável?
5: Absolutamente.
3: O Messi pode ganhar as 3 Copas do mundo.
5: Ele pode ganhar 200.
3: Não chega mais.
5: Ele vai ser sempre... A discussão vai haver sempre. Um cara que ganhou tanto e um cara que já morreu, que ainda
0: vai haver essa discussão é porque esse cara, ele então, é
3: esse
0: maior.
3: Cara fazia chover em campo, né? É. Você chegou a ver alguma partida do Pelé? Não, acho que não teve.
0: Não. Cheguei a ver.
3: Ele jogou junto com o Pelé, que ele deve ter uma amizade com o Pelé, né?
1: Não, deixa eu te falar. Teve um jogo em 70.
3: Não sei se ele é filho do Pelé também.
1: O Garrincha, ele era alcoólatra, viu, Garrincha? E ele tava assistindo, ouvindo umas músicas e tomando uma pinga. E quem foi, rapaz? Vou me lembrar do preparador físico. Veio, ó, o treinador tá vindo, desliga isso. Aí depois Garrincha respondeu: quem vai jogar? Quem tava cantando a música de quem? Não sei se era Ataúfo Alves. Quem vai jogar? Eu ou Ataúfo? Então deixa essa porra ligada. E ele bebendo. Aí, hoje em dia, aquele Roland, cara, mostraram a preparação física dele. Mostraram, ele saía de dentro de um balde de gelo.
3: Depois ia pôr a sauna. Depois voltava pro gelo.
1: O cara tem
0: 6 mil calorias por dia, aquele cara
1: come. Garrincha tava tomando cana. Tomou com sardinha, mortadela.
3: O Garrincha foi um exímio jogador. Veja. Entra pra história também entre os melhores.
0: Veja, né? A gente tem que levar em consideração como é que o mundo gira. Vê esses dois.
1: E leva e traz, né, Ari?
0: Entendeu? Tem que olhar isso. Poxa, como é que o Pelé foi rei no mundo inteiro quando não havia rede social, cara? Pra ver um jogo era uma coisa absurda. Hoje não, hoje você vê o tempo todo. Então você é influenciado por isso. E Pelé, sem ter todo esse aparato de mídia, de divulgação, parou uma guerra, pô. Porque chegou Pelé.
1: É, parar de guerrilhar, ele vai jogar, bora.
0: Parar uma guerra pra ver Pelé jogar.
3: É um acontecimento, né? Um fato importante que a gente registra.
1: Não, mas, é a importância dele pra o mundo.
0: Para o mundo. Como é que o mundo vê Pelé?
1: Esse comentário é muito humilde, é um acontecimento de comprar um cachorro quentado na esquina. Para com isso.
3: Mas no final da história a gente vai entender que o Maradona, por exemplo, não é perto do Pelé. Existe uma diferença muito grande. Os caras colocaram. Eu cresci ouvindo isso. É Pelé e Maradona.
2: Ô, Eri, isso mudou.
3: Aí eu acho que o Messi já engoliu o passaporte de Maradona. E o Cristiano Ronaldo também já tirou o passaporte de Maradona sem ter uma Copa do Mundo.
1: Eri,
3: na minha Maradona foi um jogador normal.
0: Aí você vai ter que reavaliar, porque Cristiano Ronaldo é um cara que não cria nada para ninguém. Não resolveu Copa nenhuma.
3: É, ele não teve.
0: E Maradona só resolveu.
3: Nos clubes ele resolveu.
0: Que a senhora da mão de Deus, né?
3: É. Mas então, Maradona já resolveu. O gol de mão foi só a Copa de 86. 78 ele jogou também.
1: Ari.
3: 78 ele tava, não. Só 86, né?
0: 82 ele jogou.
3: Então, 82 perdeu, 86.
0: 82 ele jogou.
3: 86 ele jogou.
1: Perguntaram.
3: E 90 ele perdeu.
1: Viu, Ari? Perguntaram a perguntaram a Messi, que era o melhor jogador do mundo. Ele disse: Ronaldinho Gaúcho. E na minha opinião, depois de Pelé, Ronaldinho Gaúcho joga mais do que o bonequinho do videogame dele, cara. Aquele cara era malabarista do futebol. Ele precisava de meio metro pra dar um drible, três ele dava. Problema. Ele botava a bola onde ele queria. Tu tá entendendo?
0: Tentaram bater nele e não conseguiram.
1: Não conseguia, ele era de borracha. Só que ele era um boneco que batia e no cacete que ele levou, ele batia no chão e levantava. Aí
3: mas
1: o Messi
3: já não teve uma carreira tão longínqua. Tá?
1: É. Após um ano de
3: Ronaldo. O extra-campo acabou com ele mesmo.
1: O Messi que você tá falando aí disse que o melhor jogador. Ele esqueceu o Pelé, ele esqueceu quem quer que seja. Que o melhor jogador do mundo foi Ronaldinho Gaúcho. E depois do Negão Pelé. Pode trazer Maradona, Messi, Zico, Sócrates, Zenon, Petrovic, Abichê
0: Fumano.
1: O Ronaldinho Gaúcho é diferente, foi o melhor mesmo, Ari.
0: Não, o Ronaldinho é fora da curva.
1: Aí, independentemente de tempo,
3: né? Mas ele não entra.
0: Da longevidade.
3: É o exemplo do próprio Ronaldo Fenômeno, porque ele não entra nessa lista de Cristiano Ronaldo e Messi. Né? Ele não conseguiu ter uma carreira.
1: Na idade de Pelé, eu era.
3: E olha que ele participou de dois títulos da seleção brasileira.
1: Hoje eu falo.
3: Fosse por isso, o mérito ele já era melhor que o Messi, não é?
1: Ari, com 17 anos eu era donzelo, não falava. Meu apelido era Ratinho, que eu só andava por detrás das ruas de esgoto. Ou seja, cara, tu vai contar tempo. Ronaldinho Gaúcho jogou só 4 anos, foi?
3: Que ele jogou ali de 99 até 2014.
2: O auge dele mesmo foi de 2002, 2003 até 2009.
1: O futebol é interessante. Dario não fazia nada, fazia gol. Dario foi campeão de 70, não jogou. Aí você discorda. Você disse que Pelé só jogou duas Copas, duas
3: partidas. Ele teve a participação direta na Copa de 58 e de 70, o Pelé.
1: Ele não foi campeão em.
3: Em 62, foi, não? Ele fez parte do elenco, com mas igual o Rafinha.
5: Com
3: igual
5: o Neymar. Com um detalhe: Pelé foi rei no meio de centenas de craques de futebol.
3: A geração dele era boa também?
1: Oxi!
5: Não era só no Brasil, não.
3: No mundo existiam muitos jogadores bons.
1: Ver a Laranja Mecânica.
5: Dá uma passada na Holanda. Dá uma
1: Alemanha,
5: passada,
1: Alemanha.
5: Meu irmão, era caro.
3: Alemanha. O Brasil ganhou uma Copa em cima da Itália, outra em cima da Suécia e outra em cima da Iugoslávia, não. Quem foi a outra? República Tcheca.
5: Cara, eu sou ruim de memorizar.
3: 62. Foi em Iugoslávia, né? Iugoslávia.
5: Iugoslávia.
3: Foi. Iugoslávia. Entendeu? Aí o cara deu, Pelé ganhou, mas Pelé ganhou da Suécia. O Pelé não jogou contra a Iugoslávia, né? Não tava.
5: Peraí, mas aonde? A Alemanha também disputou esse mundial.
3: Itália.
5: A Alemanha também disputou.
1: Você tava torcendo pra vovozinha chegar na final.
3: É, vovozinha chegasse na final, eu ia ficar feliz. Aí você é um lobo mau.
5: Agora, faltou ele dizer o palpite.
2: Essa
5: enrolada toda
2: pra dizer que Messi o campeão. Inclusive, Márcio. Aí tu já vai falar os dois que vão pra final.
5: Isso.
2: E tu vai dizer o campeão. Porque sexta a gente não vai. Não vai estar aqui. A gente já.
3: É mesmo. Já matou sexta-feira.
2: É porque a gente vai estar na inauguração em Garanhuns.
5: Garanhuns.
3: É pro frio, né?
5: Sexta-feira vou pra Garanhuns, é.
3: Leva uma blusa, viu? Leva uma blusa. Bom. Garanhuns é frio.
1: Não, Ontem eu fui pro inferno. Eita, Palmares quente da bicha.
3: Aí você vai pro céu agora, pra Garanhuns.
1: O lugar quente da gota.
3: Olha, o meu palpite é o seguinte.
1: Diga.
2: Calma, Márcio.
3: É uma Copa do Mundo, né, dos protagonistas, né? E a gente vai ter o Mbappé, o Yamal, a gente vai ter o Eric Kane, né?
2: Harry Kane.
3: E a gente vai ter o Messi e o Camisa 9 lá da Argentina, que é o amigo do Renato. Meu nome do Camisa 9 lá da Argentina?
2: Julián Álvarez,
3: né? Que é um cara que fez um gol muito bonito, né? Um cara que fez o gol aí contra a Suíça. Então, é uma Copa que agora a gente fica difícil de dar o palpite.
5: Né? Agora fica que tá mais fácil.
3: Agora ficou mais difícil.
5: Só são quatro.
3: Agora,
5: é porque não tem muito o que inventar, seria?
3: São confrontos muito equilibrados, certo? E eu vejo que a França favorita.
1: Diga eu sinto.
3: A França favorita para passar. Mas eu tenho uma desconfiança de que, pela Espanha, na Copa do Mundo, ela sofreu pouquíssimos gols. Foram poucos gols. Não sei se ela ainda tá zerada. Ela não tomou nenhum gol ainda. Ela jogou um jogo, acho que foi um gol só, né? Tomou um gol da Bélgica.
2: Isso levou da Bélgica.
3: Só foi um gol na Copa inteira. Então, certo. Sistema defensivo da Espanha é um sistema bom. Então, eu acredito, e aí vai ficar gravado aí, que nós vamos ter uma surpresa, a classificação da Espanha para a final. Esse é o meu
2: palpite. E do outro lado da chave.
1: Ela vai eliminar...
3: por um lado, a França. E por um lado, eu concordo com todos vocês, que a França é muito, mas muito favorita para passar. Porém...
1: Não, pera, você tá em cima
3: do muro. Ela é favorita. Não, ela é favorita. Hoje, qualquer pessoa que você perguntar vai dizer, não, vai dar França. Mas eu tô acreditando, aí tá sendo o meu pressentimento, eu acho... que vai fazer valer o sistema defensivo da Espanha e vai ganhar ali de 1-0 e vai se classificar para a final.
1: Márcio, pelo amor de Deus, Espanha. A tua análise. O ataque que mais chuta, o Mbappé, tu não considerou,
3: não? Mas é a defesa que é menos vazada, é a da Espanha.
1: Por que não chutaram?
3: Não, porque não chutaram. Quem foi que a Espanha enfrentou na Copa? Bélgica, que era uma seleção que tinha jogadores
2: Vovozinha.
3: De qualidade, não.
2: Enfrentou o Cabo Verde, pô. Foi 0-0
3: não, jogo. Mas aí foi na fase de grupos. Oitavas de final. Acho que foi. Quem foi a Espanha pegou? Estados Unidos? Não. Não foi os Estados Unidos.
2: Foi Portugal?
3: Foi Portugal. 1-0.
2: Foi?
3: 1-0 em Portugal.
2: Foi.
3: Jogo muito difícil, foi lá e ganhou.
1: Então, na sua opinião, a Espanha ganha.
2: E do outro lado da chave?
3: Vamos lá. Do outro lado da chave, nós temos também uma Argentina favorita, mas que ela só ganhou de seleções do terceiro, quarto escalão do futebol mundial. Ela ganhou de Cabo Verde, ela ganhou do Egito e ela ganhou da Suíça. Mas tudo com um sofrimento muito grande. Então, eu acredito que agora a Copa começa para a Argentina e ela vai pegar uma seleção muito difícil, que é a Inglaterra. Inglaterra, ela jogou muito bem, ela conseguiu anular a Noruega, cara. E o Brasil não teve a capacidade. Eu acho que se a gente tivesse pegado a Noruega, a gente ia ser destroçado em campo. Se a gente tivesse pegado a Inglaterra. Porque o formato de futebol dos ingleses tá muito bom.
1: Qualquer coisa destroçava a gente.
3: Eu acho que então a gente teve um livramento.
1: O esporte de borrega aqui da Magana, gente, da Caçamba de Bato.
2: E aí, então.
3: Sim.
2: Então é Inglaterra na final.
3: Inglaterra e Espanha.
2: Inglaterra e Espanha. Aí vamos lá, aí tu vai dizer o campeão agora. Vamos lá, só pra confirmar.
3: Duas seleções, cada uma tem um título.
1: Ele fala Inglaterra e Espanha, se ele disser essa gente.
2: Eu disse. Eu disse o que é que o palpite dele era esse. Eu disse, eu sabia. Ele
1: conhece. Eu tô dizendo, se a resposta dele, se a resposta dele agora fosse campeão, vai ser a Argentina.
2: Vamos lá, então. Eu vou gravar o vídeo aqui, pra gente deixar registrado. E aí acertar, você vai falar. Ó.
3: Olhando na
2: linha. Minha final é Espanha.
3: Espanha e Inglaterra.
2: E aí tu vai dizer o campeão. A partir de agora.
3: 0-0. Primeiro, segundo tempo, 0-0, prorrogação, pênalti.
2: De quem? Qual é o jogo?
3: Espanha e Inglaterra.
2: A final da Copa do Mundo.
3: Isso. E será a decisão por pênaltis e a Inglaterra será campeã. Gravado?
2: Gravado.
3: É uma 0-0.
5: Previsão, hein? 0-0.
2: Vamos lá agora.
5: Profecia.
2: Palpite de quem agora?
1: Meu.
3: É domingo a final, é?
1: Meu.
2: É. Vamos partir logo pra... Sem muita rodeio, Hamilton. Vamos lá. Sua final e quem vai ser campeão?
3: Olha na câmera, viu?
1: França e Espanha, né?
2: França e Espanha, Argentina e Inglaterra.
1: França vence.
2: Vamos lá. França... Tu vai dizer tua final,
1: uhum,
2: e dizer quem vai ser campeão?
1: Não, a final Argentina e França.
2: A final é quem, Hamilton?
1: Argentina e França.
2: Campeão é quem?
1: Rapaz, olha, futebol existe o dia de jogar bola. Se for o dia de Mbappé, Babalte a Chica. Se for o dia de Santo Messi, que nunca vai ser da cor de Pelé, nem vai jogar o futebol de Pelé, aí vai dar a Argentina. A decisão vai estar no detalhe do dia do futebol, de Mbappé ou de Messi. A França campeã.
3: E só uma informação: em 86, a final da Copa foi Argentina e Alemanha. Argentina venceu. Em 90 teve uma reedição da final de novo, né? Foi a Alemanha e a Argentina, a Alemanha ganhou. Ou seja, não teve um bicampeonato.
1: Ele bem ligeirinho ali.
3: Quando isso pode acontecer novamente.
1: Quando ele me acossou, tem um dia do cara jogar bola e tem um dia que nada dá certo.
5: Tem dia que...
1: Isso pode acontecer com o Mbappé e com o Messi.
5: Isso não é só com bola, né? Com tudo. Tem dia que
1: você vai narrar e nada dá certo. E essa porra não termina.
5: Tá tudo errado.
2: Eu vi ontem um jornalista do Sport TV falando sobre isso, sabe? Ele falando o palpite dele, do que ele achava do jogo da Inglaterra e da Argentina. E ele disse assim: esse jogo tá muito com a cara de que vai ser um jogo assim fantástico de Messi. Ele disse que ia ser um...
1: Apoteótico, não.
2: Ele falou assim...
1: Fora da curva.
3: O jogo é amanhã,
1: né? Iluminado.
2: Zé, agora. Ó... Tá com cara de uma grande atuação de Messi o jogo contra a Inglaterra. Ele usou essas palavras.
5: É, existem elementos aí de muita rivalidade, né? Na questão até política, né? Tanto de bola.
3: E lembrando que a Inglaterra tem uma sina, né, de ter enfrentado já a Argentina em algumas Copas. Isso. E foi a de 86 que teve o gol.
1: Agora,
3: tem aquela sina de ser campeão em 66. É. Tu tem quantos anos?
5: Só tem um título.
1: 64.
3: Né? Então, quantos anos fazem já? Fazem 60 anos.
5: A Inglaterra não é campeã.
3: 66. Então ela foi campeã em
2: 66. Ela é de que ano? 66, né?
3: E nunca mais foi campeã. Então tem também um objetivo dessa seleção, que acho que é a melhor geração que teve na
5: sua.
2: Vamos lá agora pro palpite.
1: Eri, essa frase que o cara falou aí, que Renato leu, Maradona, o Messi não. Maradona tá por aqui, perturbando a gente. O Messi. Ele pode chegar, até agora não correu. Ele tem a determinação de não fazer isso. O que o locutor disse aí, o cara lá, não é porque o Messi vai dizer, pronto, agora é eu que vou fazer. Pode acontecer isso, é isso?
5: Pode acontecer, só que vai ser, de fato, contra uma seleção muito forte.
3: Muito compactada. Eu tô falando da Inglaterra.
1: Se você der bobeira pra Inglaterra. Não, mas vamos aplicar pra Inglaterra.
3: Ela tem um Bellingham, né?
5: Eu não sei até que ponto a Argentina vai conseguir reeditar os dois últimos jogos.
3: Mortais. Acho que fisicamente eles estão esgotados. Duas
2: provocações. Inclusive, é a seleção que tem mais tempo de jogo das quatro, né? São 6 horas de. Enquanto as outras seleções estão com 5, 4 horas.
3: Mas olha, se a Argentina perder, a gente não vai poder. E não é porque a seleção brasileira, por causa da rivalidade, mas a Argentina entregou uma grande Copa do Mundo. Atual campeã. Sem dúvida, ela entregou um futebol melhor do que a Alemanha entregou.
2: Eu vi Rizek, André Rizek do Sport TV dizer assim: que a Copa da Argentina já estava paga.
5: É. Eu concordo.
2: Eu acho que é por aí.
3: Já tá paga. Então eles não têm muito a se decepcionar. É assim,
5: você não vai dizer que a Argentina passou mal nessa Copa se ela não for campeã, né? Ela já é um grande destaque. É isso. Não é?
1: E agora eu sou mal agradecido. Cair agora era melhor cair igual o Brasil lá atrás.
5: Por quê?
1: Porque
5: protagonismo, não.
1: Não, deixa eu te falar uma coisa. Vice não vai ser nunca o campeão.
5: Sim, mas você vai morrer de vento.
2: Fábio, mas tem a diferença deles. Eles foram os últimos campeões.
1: Quem? Cara,
2: é assim, eles estão jogando seu peso, Hamilton.
5: Cara,
2: rapaz, agora vamos lá. Imagina se eles tivessem sido vice ou não tivessem feito uma boa Copa. Eles estariam com aquele peso. Eita, Messi nunca foi campeão.
5: É.
2: Aquela. Tem exemplo, o que passou Portugal? Portugal fez um elenco muito bom nessa Copa, mas infelizmente, ó.
1: Pra
2: ele, sim.
1: Eu penso diferente.
3: Pra Portugal foi uma decepção.
2: Decepção muito grande, porque a seleção tinha bons nomes.
3: E jogou muito mal na Copa.
5: Mas só uma vai chegar.
1: Deixa eu falar uma coisa pra vocês. Márcio bota o Messi como o deus do futebol.
3: É quem então, tá jogando.
1: Chegou a hora dos deuses resolverem e o Messi hoje joga uma bola da bexiga.
5: Cara, se o Márcio, você já foi à Argentina, você vai ver lá. Eu
3: nunca fui.
5: Messi, para o argentino, nem supera a Maradona.
2: E eles têm um amor muito grande por Maradona.
5: Para o argentino, Maradona é Deus. Acabou.
3: Então, porque ficou na ilusão, né? Ficou naquela questão de arrumar um ídolo e arrumar.
1: E a ilusão, tá no julgamento.
3: Eles viam o Brasil com Pelé.
5: Claro que aí tem outros elementos que é o fato de Messi não viver na Argentina, tem tudo isso. Maradona, ele era argentino. Então, veja que para ser escolhido como uma grande referência, tem vários elementos. E não é só dentro de campo.
1: Pré-requisitos,
5: tem vários elementos que contam. Vários.
2: Vamos lá agora pro palpite de Eri. Depois eu passo pra Thiago e
3: encerro. Você deu seu palpite.
2: Vamos lá.
3: Você deu seu palpite.
2: Eri vai dizer quem é a final dele e quem vai ser o campeão.
5: Eu costumo dizer o seguinte: uma coisa é o que eu torço, outra é que eu acredito. Eu acredito numa final França e Argentina. Agora eu torço numa final França e Inglaterra. E o campeão pra mim é a França. Pra mim é a França campeã.
2: Vamos lá agora pro palpite do amigo Thiago Manuel.
3: Thiago vai dar o palpite. Ele não tem Japão, nem tem seleções menores, agora é só seleção grande.
4: Vamos lá. Torcendo aí para os nossos hermanos argentinos.
5: Olha aí.
4: Vai dar aí a Argentina e França na final. E a Argentina vai ganhar no sufoco nos pênaltis para a França.
1: Eita.
5: Rapaz, a Argentina vai chegar os cacos lá na Argentina.
1: Eles torcem e eles querem. O argentino tem isso diferente de todas as seleções.
3: Eu falei aqui que a Inglaterra passa. A Inglaterra vence no tempo normal.
5: É o que se cobra hoje, é que o Brasil resgate a sua paixão como a Argentina resgatou. Entendeu?
2: Eu vou só comentar uma questão. Se a gente olhar as quatro seleções que estão nessa semifinal, só tem uma diferente das quatro.
1: É a Argentina. Que foge do modelo europeu, hein?
2: E assim, vê, pra todo mundo
3: joga das como quatro, argentinos
2: pra
3: mesmo.
2: Todo mundo das quatro, ela é a que chega mais cansada. Ela é a que chega, vamos lá, menos qualificada pelo fato que todo mundo usa muito essa de jogou com Cabo Verde. Jogou com Egito. Jogou com seleções inferiores. Mas ninguém diz assim: a Inglaterra vai passar o carro.
5: É. Ninguém tem coragem de dizer
3: isso. E se isso acontecer, também não se assustem, não.
5: Tem um detalhe sobre a Argentina. Claro. Mas só pegou a seleção fraca. A culpa é do Uruguai, viu?
1: Rapaz, ó.
5: A culpa
2: da Colômbia.
5: Da Colômbia
2: que tá fazendo uma Copa.
1: Renato quis dizer e não abreviou. A Argentina joga igual o Brasil.
5: Joga o que a gente queria que o Brasil jogasse.
3: Alguém reassistiu.
1: Agora é interessante. E a gente odeia mais a Argentina. É fogo, né, bicho?
3: Eu não odeio a Argentina.
2: Eu não odeio.
3: Admiro. Acho que também o futebol deles é bom de ser seguido.
2: Eu acho que a Argentina tá num momento. Lembra quando, há anos aí atrás, a gente vinha em outro país, um chinês, um indiano, vestindo a camisa do Brasil com o nome Ronaldo atrás, Ronaldinho.
3: Sim. Não tem então, mais.
2: Eles estão nesse momento.
5: É essa a questão. Né?
2: Ah, é cara, isso.
5: A gente tem rivalidade com a Argentina. A gente não tem nenhuma rivalidade
2: com a Argentina. O que fez hoje?
5: Aí é cacete.
2: O que fez com hoje alguns brasileiros? Até vestir a camisa da Argentina não foi a Argentina. Foi Messi.
5: Foi Messi, exato.
1: Bora, bora.
2: Vamos lá.
1: Vamos nessa, tá valendo. Renato, qual é a tua opinião aí desses dois jogos? E quem será campeão mundial?
2: Eu já vou partir logo para os finalistas e vou dizer quem vai ser o campeão. Na minha opinião, quem vai para a final é Espanha e Argentina.
1: Como é que é? Espanha e Argentina?
2: Isso. E pra mim, campeão é a Argentina. Agora, se acontecer também de ser França, também não é surpresa. Mas eu tô acreditando.
3: Tá igual a mim.
2: Que a Espanha vai passar hoje.
1: Saia de cima desse muro. Quem ganha hoje?
3: Qual o placar?
2: Pra mim, não vou dizer nem qual é o placar. Eu vou partir logo pra os finalistas. Os finalistas, pra mim, na Copa do Mundo, vai ser Espanha e Argentina. E pra mim, a campeã vai ser a Argentina.
3: O da Argentina vai ter prorrogação de novo? Ela passa por mais uma prorrogação.
2: Não, vamos lá pro palpite de hoje agora. Encerrou aí, né?
1: Encerrou. Deixa eu desligar.
2: Não, vamos lá pro palpite de hoje.
1: Desligou. E eu gravei, olha esse que gravou.
2: Deixa eu ver se gravou.
3: Não gravou, porra. Antes dele gravar, vocês chegaram a reassistir o jogo Brasil e Noruega. Você reassistiu depois de ter assistido?
2: Vamos lá.
5: É uma boa.
1: Agora tá gravando. Vamos nessa. De novo. Qual é o placar? Quem chega à final? Placar não. Quem chega à final, Renato?
2: Pra mim, os finalistas da Copa do Mundo vai ser Espanha e Argentina. E pra mim, a grande campeã dessa Copa do Mundo vai ser um bicampeonato, a Argentina campeã.
1: Valeu, tá? Eu acho que tu não tá certo, não, mas tá valendo. Tá gravando pra isso, né?
3: Valeu. Você já assistiu.
2: Bem diferente de
3: todo mundo. Você já assistiu Brasil e Noruega depois de ter passado, ver ali o jogo já com, nos detalhes. Você chegou a reassistir esse jogo?
2: Não.
1: Em relação a
2: Noruega, eu não consigo assistir
3: você um replay do jogo. Não. Você vai perceber o quanto o Brasil foi trágico, cara.
1: Não, ele não foi, ele é.
3: Passou bolas assim no pé do Vinícius Júnior que ele sequer demonstrava o interesse de pegar a bola com o Brasil em desvantagem.
1: Era e o Brasil.
3: Como o Vinícius Júnior foi omisso,
1: se escondeu pronto. Na partida. Ele não ter cobrado aquele pênalti. Aquilo veio do banco ali, aquela recomendação. O Brasil inteiro pensou quando ele prendeu a bola.
5: A teoria, teoria ou informação é de que existe uma lista de batedores pelo treinamento e ele não era um dos melhores.
3: Mas a Bet Nacional estava pagando mais.
5: Aí já vê essa teoria.
3: Aí ele
5: saiu,
3: ele não ficou nem pro rebote.
5: Ele vê essa teoria. Veja, tem um detalhe aí. Hoje, quando vai bater um pênalti, quem tá com a bola para bater não é o batedor. Então aquilo ali vira e não pegou e não chegou nenhuma recomendação. Normal, pode prestar atenção em qualquer jogo. Tem um pênalti, o cara. Eu sou o batedor. Mas Renato é quem pega a bola. Pode prestar atenção.
1: Isso prevalece,
5: prevalece. Quem pega a bola não é o batedor. Por quê?
1: Interessante.
5: Pra jogar dúvida no goleiro.
1: Cara,
5: porque o goleiro estuda.
1: Começa tudo é orientado. A estudar.
5: Fulano bate assim. Então ali ninguém sabia quem ia bater. Então é uma estratégia utilizada em todo jogo. Pode prestar atenção. Alguém pega a bola, segura ali.
3: Parecia que ele ia bater e desistir.
5: Não foi isso. Não é isso.
3: E ele não tem ido para o rebote, não ficou estranho também?
5: Cara, aí é outro
3: detalhe. Ele se posicionou despreocupado, veja, aquela pessoa que não tá nem
5: toda,
3: aí.
5: Toda jogada.
1: Aprendi mais uma vez.
5: Tudo é trabalhado.
1: Essa
5: tudo
1: questão é trabalhado. Do pênalti.
5: Pode prestar. Isso é recente, não é uma coisa que sempre aconteceu, não. Porque os goleiros passaram a estudar muito os batedores. Muito. Tem um cara lá, o preparador de goleiro, e tem uma relação dos batedores.
1: Era uma colocação.
5: Quem bate onde? Tanto é que na transmissão coloca, né?
1: Ele
5: bate mais.
1: Era uma colocação. Uma colocação errada. Qual é a tua opinião? Caramba, velho. Pra mim, ele não perdeu. O goleiro defendeu, né? Assim? Porque é o mérito do goleiro também, né?
5: Você não pode tirar o mérito do goleiro, escolheu o canto
3: ele
5: certo.
3: Ele telegrafou,
5: né?
3: Eu acho que quando ele movimenta o
1: agora, quando
3: ele já vai
1: com o canto. Aí minha visão, quando bate por fora ou na trave, ele perdeu.
3: Você sentiu que ele ia perder.
1: O goleiro defendeu.
5: Eu vou até olhar direitinho, quando mostra quem é o batedor, como é que tá o gráfico de batida deles. Que lado ele costuma bater mais?
2: E na questão de Bruno Guimarães, não é porque eu acho que talvez não tenha aparecido, porque assim... Será que Bruno Guimarães aquele não foi o primeiro pênalti que ele bateu na vida?
3: Não.
5: Não,
2: porque...
1: Pênalti
2: Agora em Copas, em Copas foi o primeiro. Em Copas foi o primeiro.
0: Talvez em Copas.
2: Em Copas foi o primeiro.
0: Quando Pedro tem... Agora, gente, a gente tá falando de um cara. Há pouco a gente discutiu aqui. Não, eu digo o gráfico, eu queria ver o gráfico. Há pouco a gente discutiu um cracaço. Se é craque, se não é. É o maior perdedor de pênaltis em Copa do Mundo.
2: Quem? É Messi.
0: Messi.
2: Messi. É? Ele é o maior.
1: Só que ele perde um pênalti, faz dois.
0: Entendeu? Então perder o pênalti ali. Vai acontecer, bicho. O nível de tensão numa batida de pênalti é absurdo.
1: Ó, tem o Pelé. Pelé é o maior perdedor de pênalti.
0: O maior perdedor.

0: pênalti que Messi bateu, ele pode ter batido errado também.
1: E foi igualzinho ao que o cara perdeu.
0: No mesmo canto. Mbappé perdeu pênalti nas quartas de final, minha gente. Então, e ninguém escracha o cara. Só que Mbappé é um goleador, né? Se Vini Júnior tivesse batido o pênalti e tivesse perdido, estaríamos escrachando, porque nós somos brasileiros, a gente reclama do nosso, não reclama dos outros.
1: Todo brasileiro é um treinador?
0: Todo é um treinador.
1: Aqui a gente, deixa eu te falar uma coisa, aqui se me entregar uma peça e eu sentar numa máquina, eu costuro.
0: Não é?
1: É, aqui. Eu tô te dando um exemplo para o futebol. Sim. É incrível quanto a gente. Se tu me der uma caneta, eu desenho aqui o modelo de uma roupa.
0: Uhum.
1: Eu sei cortar tudo, a produção. No caso, o brasileiro, todo mundo é um pouquinho de treinador, né?
0: É.
1: Tu é natural, gosta, de onde, né? Natural de onde?
0: Eu sou natural de Camaragibe, Camaragibe. A terra do retrô.
1: Pernambuco, você trouxe por quem?
0: Pernambuco?
2: Ele não fala, não.
0: Pernambuco, eu já não tenho mais problema em dizer não.
1: Sim.
0: Quando eu nasci, eu fui criado.
1: Eu tô perguntando isso, que eu vou prestar um gol seu.
2: Vou fazer um palpite pra esse dele falar. Você acha que ele torce pra quem, Renato? Você acha que ele torce pra quem? Você acha que ele torce pra quem?
3: É porque eu sei já.
1: Acabou o horário do programa.
2: Você acha que ele torce pra quem? Você acha que ele torce pra quem,
1: Thiago? Esporte. Se não for pelo
2: Egito, ele torce pro esporte. Alan torce pro esporte. Alan torce pro esporte. Alan César,
0: O torcedor do Náutico diz que eu sou rubro-negro. O rubro-negro diz que eu sou tricolor. O tricolor diz que eu sou alvirrubro e por aí se vai. Isso é o melhor mérito pra mim, é isso. Por quê? Significa que
1: você tem direito de torcer pelo seu time,
0: não,
1: cara.
0: Não tem, todo cara que não, eu não torço, eu não tenho. Cara, você tá mentindo,
2: diga que você
0: eu originalmente sou torcedor do esporte. Não, sócio não, meu irmão era sócio. O primeiro time que eu fui para campo assistir foi o Sport Clube do Recife. Agora, meu pai é alvirrubro e minha esposa tricolor. Só que, Hamilton, acredite.
1: Você salvou a família.
0: Acredite.
2: E ele ainda nasceu no período do Hexa do Náutico, né? Ele da rede do
0: Hexa.
2: Ele
0: meu pegou pai, o Hexa do Náutico. Meu pai levava pros
1: desafios pra tudo pra ser.
0: Agora, acredite, por que eu me tornei rubro-negro? Apenas pela influência. E você vai pela influência.
1: É.
0: Meu tio, muito rubro-negro, me leva primeira vez para um estádio de futebol, uma decisão, Sport e Náutico, Sport campeão. Qual era a chance de eu ser torcedor do Náutico aí?
1: Tu não decidiu sofrer desde cedo,
0: né? Só que hoje não dá, eu não consigo mais, por quê? Trabalhando com futebol, muitos amigos no Santa, muitos amigos no Náutico, aí você não consegue, aí você consegue entender o dia a dia dos caras. Tem um cara aí em Caruaru, que é Mil Grau, Bruno Mil Grau, detonava o Central como torcedor, na página dele, criticando tal. Aí ele é fisioterapeuta. Esse ano ele conseguiu fazer o estágio dele dentro do Central. Ele disse: eu não consigo mais criticar ninguém, bicho, porque você estando dentro do negócio é que você vê. É isso, entendeu? Então, assim, essa magia de ser um torcedor é até você estar dentro. Você conhece lado positivo e lado negativo. Conheci muita coisa.
1: Agora, deixa eu te falar, o esporte, ele nasceu grande. É diferente, esporte, tu tá entendendo?
0: Ele tem uma grande estrutura. É. O problema do Santa Cruz é a questão administrativa. Muita gente, né, meteu a mão lá dentro. Mas eu acredito que se o Santa Cruz for uma SAF de verdade, porque não tem outro jeito para salvar o Santa Cruz, não tem.
1: Não tem, não, tem não.
0: Tá falido.
1: Tem não, e
0: literalmente falido, estádio fechado, tá? Acabou.
1: Era se o Yuri tivesse continuado no esporte, falia.
0: Ia fazer a mesma coisa.
1: A mesma coisa.
0: Ele afundou o esporte todo isso. O Náutico, o presidente do Náutico tem conseguido resgatar muita coisa, apesar de alguns erros que tem cometido, como colocar a chave do clube na mão.
1: E aí, deixa eu dizer um negócio, eu sou doente pelo esporte. Agora, quando eu vejo. Eu vou dar um exemplo, viu? Santa e Náutico caindo não é bom pro futebol pernambucano. E eu queria muito que o Ipiranga se reerguesse, cara.
0: Mas é isso, ô Hamilton, uma coisa que as pessoas precisam entender. Quanto mais eu torço para que Náutico, Sport e Santa, torcedor daqui do interior, que torcedor do Central diz muito isso, né, Renato? Eu quero que Sport, Náutico e Santa se ferre.
1: Não, não, não.
0: Ele ferra ele.
1: É.
0: Sabe por quê? Quando você pega o ranking, por exemplo, o Santa Cruz ficou vários anos na Série D, né? De quem era essa vaga da Série D? Era o de Santa Cruz? Não era, não era. Era a vaga do Central. É. No mínimo.
1: Isso é verdade.
0: O Central é um clube que tinha que estar na Série C. Aí os caras ficavam vibrando, porque Náutico, Sport e Santa tão mal. Aí o que é que aconteceu? Os três estando mal, a gente perdeu o ranking, posição no ranking. Perdemos duas vagas em campeonato nacional. Pra onde foi esse prejuízo? Foi pra Náutico, Sport Santa? Foi pra Central, pra Ipiranga, pra Salgueiro, pra todo mundo. Porque você perdeu espaço. Você perdeu o ranking.

0: E a vaga que seria para os clubes do interior, os vão caindo e vão ficando com essas vagas que naturalmente vai ser deles.
1: Era para outros estados.
2: Era, né? Eu fiz pista e fiz comentário. Quando a Júnior Amorim perdeu.
0: Deu o ministro ser um atacante comentado por tubes.
2: Júnior Amorim.
0: Não, ele, demais.
3: Se ele fosse comentarista na Copa do Mundo, ele ia esculhambar com os jogadores.
2: Júnior Amorim, quando foi bater o pênalti, eu digo, Maurício, vocês querem assistir a desgraça? Assista, agora eu vou dar as costas.
1: Tu tava lá, era em Timbaúba?
0: Tava acompanhando.
3: Você é remanescente de Timbaúba, então.
0: Viu? E sobre o Ipiranga, cara. Coitado, cara. A cidade de Santa Cruz chegou num nível, assim, absurdo, no melhor sentido da expressão, né? Absurdo, não pejorativamente, de crescimento, de desenvolvimento. E o futebol, ele é um veículo muito natural para divulgar a cidade. Você já conheceu a cidade de... aquele, o clube de Santa Catarina que morreu todo mundo de um avião?
1: Chapecoense.
0: Chapecó, eu não sei hoje, Hamilton, mas a última vez que eu tinha olhado, quando vi Chapecoense, cidade de 130, 140 mil habitantes.
2: Atualmente ainda tem essa população?
0: Tem essa população.
2: Então Santa Cruz tem mais.
0: Entendeu onde eu quero chegar? E ninguém conhece Santa Cruz, conhece... conheceu Chapecó antes da Chapecoense. Ninguém sabia que existia. Então veja como é um veículo, né? Que faz a cidade crescer.
2: Falta um pouquinho dessa consciência na classe empresarial.
0: Mas aí é um trabalho de formiguinha.
1: Mas eu acredito assim, deixa eu falar uma coisa aqui, e acredito que o que você falou do presidente do Náutico talvez esteja acontecendo hoje com o Ipiranga no sentido de resgate.
0: Exatamente.
1: Porque o que é que aconteceu? Eu acho que o que aconteceu com o Ipiranga, a Milton e os ouvintes, é o seguinte, é que a instituição foi perdendo a credibilidade. Exatamente. Diante do quê? Dos presidentes que tiveram à frente da instituição.
0: Como acontece com o Central hoje, né? Perdeu a credibilidade.
1: Entendeu? Aí o que é que acontece? Patrocinadores foram deixando de lado. O público, que a torcida do Ipiranga sempre chegou junto, mas comparado a anos de 2006, 2007, 2008, não se compara o público que tinha. Então isso assim, levou o time a uma situação muito complicada.
0: Foi caindo, foi perdendo.
1: Isso.
0: Né,
1: e diante disso foi acontecendo o quê? Rebaixamentos. O time não foi tendo condição de fazer grandes equipes. E aí os meninos estão lá, à frente do Ipiranga hoje, a presidência.
0: A melhor notícia que eu vi do Ipiranga, quando você trata de estruturação, foi essa aqui, ó. O Ipiranga anuncia a criação do Comitê de Soluções, grupo que vai atuar no planejamento estratégico e no fortalecimento esportivo, administrativo e institucional do clube. É muito importante pensar institucionalmente, não pensar como um time. Porque time, cara, há pouco você falou um time lá do bairro que joga melhor do que...
3: Esporte de Borrego. Nem existe esse time, nem existe
0: time. Time, você monta, agora instituição é diferente. E o Ipiranga é um clube como uma instituição, tem que ser visto assim. E quem está à frente desse comitê? Aí você tem lá Kaique Ferreira, presidente atual do executivo.
2: Gente caríssimo, um cara jovem.
0: Jefferson Ribas, vice-presidente do Conselho Deliberativo, não conheço nenhum dos dois. Mas são as melhores informações.
2: Gente boa.
0: Gente que pensa de maneira, né, além. Não olha o time, não olha a instituição como um time de futebol apenas, sim como instituição. Henrique Nunes, que é o secretário, Flávio Pontes, ex-presidente do Ipiranga, Arnaldo Xavier, ex-diretor de futebol, e Bruno Bezerra, ex-presidente do Conselho Conselho Efetivo.
2: Esse time é melhor do que a seleção brasileira. Se tivesse lá, tinha
0: sido campeão. Então esses caras vão trabalhar a equipe nesses três vieses aqui, ó. Eu sempre tenho dúvida, tudo que é bom de português é viés ou vieses?
3: Acho que é viés.
0: Olha esse viés aqui,
2: É viés, viés, até porque, né? A gente tem um viés na Sulanca também.
0: Porque tem um viés, né? Mas nesse viés aqui, que é cuidar, repetindo, ó, administrativo, institucional e esportivo. Três.
2: Eu fiquei muito alegre com isso aí também.
0: Fiquei muito feliz
2: com isso. Eu tenho umas ideias.
0: Agora.
2: Eu tenho vontade de entrar no Ipiranga, mas eu tenho medo da bexiga.
0: Quer dizer que a gente já vai ter o Ipiranga campeão agora? Não, calma, não, bicho. Futebol, dentro de campo, não representa o que você faz fora sempre. Né? Mas a tendência é de dar certo daqui a um, dois ou três anos. O que não pode é, baseado em resultado, se não acontecer, achar que o trabalho não está dando certo. Por isso que tem que pensar institucionalmente. Não
2: era um bregão som aí pra gente aí tocar, e a gente bota mais alguns ouvintes. Oh, agradecer, agradecer a tua presença, viu? A gente
0: já é, vai dar 2 horas,
2: cara. Eu não vou dar hora
0: e
2: nenhuma.
0: Se tu e os meninos for dar problema de vocês.
3: Vamos chegar às 14 horas.
2: Melhorou muito. É porque tu mudou o viés aí, a verbalização. Mudei os viés.
1: Eu tava fazendo umas captações com o Eri, aí a gente finalizou, era próximo ali do meu dia, eu disse, vou falar com o Abilton, pra gente ir lá pra rádio, fazer o Brega Ball. E aí vamos pra lá, porque ele vai estar comigo nas gravações agora também à tarde. Aí
0: ele vai pagar uma galinha gorda agora. Ele
2: fala um pouquinho pro ouvinte aí, teu currículo, pro onde você passou, rádio, onde tá hoje. Convido o pessoal aqui ouvir. Eu dou umas brechadas nas tuas transmissões, viu?
0: Eu tenho uma história que começou no rádio, né? Começou no rádio em Petrolina, na emissora rural.
2: Sim.
0: E de lá eu passei para Grande Rio AM, depois Grande Rio FM, e surgiu a oportunidade de ir para a TV, que era para cobrir uma competição de futsal que ninguém gostava, nem sabia fazer. Isso, não, isso é em Petrolina. Em
2: Petrolina.
0: Petrolina. E aí comecei na TV, foram me dando espaço, foi me dando. Eu não sou jornalista de faculdade,
2: Eu sou artesanal também.
0: Artesanal, por assim dizer.
2: Naturalmente, né?
0: Eu sou artesanal. Não me formei em jornalismo, me formei em radialismo e outros.
2: E é interessante, técnicos, quando criaram a lei abolindo o diploma, eu sou contra.
0: Eu também contra. Não sou a favor disso.
2: Eu sou contra. Agora, assim, tem muitos diplomados.
0: Eu não defendo que
2: tem
0: seja.
2: Tem muitos
0: assim.
2: Diplomados que estão longe do meu conhecimento e do seu, exatamente, e da prática, tá entendendo?
0: Exatamente. Não é a faculdade que forma, ela te orienta, ela te bota na linha.
2: Eu tenho uma filha que
0: e
2: ela.
0: E para isso você precisa investir em conhecimento.
2: O meu trabalho de mídia, eu tenho uma firma que ela é formada. Uma filha formada em marketing, e eu converso sempre assim, eu pego meu artesanal, aí ela de vez em quando
0: e ela põe você na linha.
2: O senhor marcou um gol arretado aí.
0: Linha,
2: aí eu tô sempre consultando correto. Aí a galera minha. Isso aqui tá bom? Tá, legal, tá.
0: Correto,
2: tá
0: entendendo? Você buscar informação, buscar uma avaliação, né? Buscar uma alguém para referendar que o teu caminho está indo correto. Trabalhei ao lado de grandes jornalistas.
2: E é interessante, Ari, se você não esclarece que você não tem essa formação acadêmica,
0: E assim eu não vejo nenhum demérito
2: não,
0: no sentido,
2: não,
0: né?
2: Não, cara.
0: Eu não digo a ninguém assim, ó. Precisa não, muito pelo contrário. Incentivo
2: também.
0: Que vá.
2: Eu incentivo,
0: que vá.
2: Lógico
0: que vá.
2: Sim, aí
0: eu fala. Tenho outras formações, né? Eu tenho outras formações na área administrativa, mas nunca exerci. E daí, então, de Petrolina, fiquei um bom tempo por lá, depois queria ir para o mercado de Recife, porque eu sou de Camaragibe e meu sonho era trabalhar em Recife. E aí consegui um espaço, fui para Recife, passei na Rádio Olinda. Da Rádio Olinda fui para o Sistema Jornal do Comércio, o sistema lá, trabalhando na Rádio Jornal, e era a CBN, que era do grupo, e acabei vindo para Caruaru, por duas situações. Primeiro, o gerente de jornalismo daqui foi o mesmo que trabalhou comigo em Petrolina.
2: Certo.
0: E o central estava em alta, ele precisava de alguém. Sim. Aí pedi conta no jornal e vim para essa região. Foi a melhor decisão da minha vida, a melhor. Finquei pé e raiz em Caruaru e nessa região toda. E aí, trabalhando na TV Asa Branca, fui contratado também para fazer jogos para o Sport TV, Premier, né, em rede. Convites para ir para outras regiões, mas eu preferi ficar por aqui. Por aqui vou ganhando meu feijãozinho.
2: Bom mesmo. Então, bom, parabéns aí pelo teu trabalho e a gente trouxe esse cara aqui até
0: essa. Fazendo amizades acima de tudo, isso é o que vale. Não é?
2: Minha filha, minha primeira filha, eu tenho 7 filhos. E ela nasceu no dia que eu nasci, eu ganhei como presente, né? Aí quando eu cheguei na igreja, que me chamaram lá pra gente comer um bolinho, aí uma das minhas filhas, Simone, disse, poxa pai, como o senhor tá novo, tá jovem, qual é o segredo? Eu disse, vontade de viver.
0: Acima de tudo.
2: Vontade de viver, porra, a gente não pode perder
0: cara,
2: essa...
0: uma das maiores estruturas de comunicação que nós temos no mundo é a TV Globo. O cara que criou a TV Globo começou depois de 70. Então ainda tem muito tempo pela frente ainda.
2: Quando eu tava fazendo faculdade.
0: Eu passei de 30 agora.
2: Eu era o coroa na faculdade, tá entendendo? Eri, brigadão, viu, cara?
0: Valeu, que negócio
2: legal. Seu placar prevaleceu quem mesmo? Aí você disse final,
0: final vai dar quem? Vai dar Argentina e. Aliás, a França e Inglaterra.
2: França e Inglaterra. Caramba, você tá tirando a Argentina.
3: Tá, então vai dar o meu palpite.
2: Abra um negócio de Renato.
1: Eu disse Espanha e Argentina. Márcio disse Inglaterra e Espanha.
0: Espanha.
1: Hamilton disse França e Argentina. É.
3: Ele foi no normal. É. Ele foi no que todo
1: nosso
3: mundo
1: amigo,
3: acha.
1: Nosso amigo. Nosso amigo.
2: Peraí. Eu não sou. Eu não fui no achismo. Foi no a normal. Minha televisão, que eu assisto no SBT. É. A França. Bem, a França.
0: Você gosta de Galvão?
1: Amanhã eu vou estar assistindo mais.
2: Tem hora que ele me mata no coração.
1: Hoje é França, mas amanhã o jogo da Argentina vai ser transmitido lá. Galvão.
3: Galvão vai fazer os dois jogos.
1: A SBT só transmite.
3: Ela vai fazer o jogo de hoje.
1: Não.
3: A SBT faz o jogo hoje.
1: Hoje não tem, não. De hoje não.
0: Não.
1: A SBT só transmite
3: o jogo. Ela escolheu então o jogo da Argentina.
1: A exclusividade.
0: Agora eu tô na dúvida.
1: A exclusividade.
0: Eu agora tô na dúvida.
1: A exclusividade do jogo da França. A exclusividade do jogo da França hoje é só na Cazé.
2: Caramba, a Cazé chegou a isso, foi.
3: Ah, entendi.
1: Hamilton, a Cazé foi a única rede do Brasil que transmitiu os 106 jogos com exclusividade.
2: Tá, porra.
1: A Globo ficou em 50 jogos, a SBT em 40 e alguns jogos. Mas é isso.
2: Caramba,
3: acabou o monopólio, né?
0: Acabou. Erita On. Aliás, deixa eu aproveitar e dizer, pessoal, Erita On. Para vocês seguirem aí, não estou mais no grupo Asa Branca, né? E a gente chegou ao final do relacionamento de quase 20 anos, de alguns meses para 20 anos. Mas muito feliz e cheio de desafios pela frente aí para a gente topar. Olha, acabo de receber aqui um convite, quero compartilhar com vocês o seguinte: Garanhuns vai ganhar um novo clube oficial para disputar o campeonato. Yeah. O campeonato pernambucano. Facilnet Futebol Clube. Que coisa, né? Facilnet já está registrado como clube na federação e vai ser lançado oficialmente dia 6 de agosto.
2: Disputar o Pernambucano?
0: Disputar o campeonato.
2: Eu sou chato. Muito comprometedor, fácil. Que vai ter hora que vai estar difícil.
0: É.
2: Aí vão fazer o trocadilho tirando onda.
0: Mas aqui, até onde eu entendi, é por conta de uma empresa que já entra com o nome de uma empresa, né?
2: Fácil.
0: Facilnet, que é uma empresa de lá.
2: Então é o segmento da empresa, né?
0: Conexão,
2: Já é uma cláusula contratual.
0: Eles tinham um clube de futebol de sete, né? Futebol de society. Encerraram e agora vão para futebol profissional de campo.
1: Então, Hamilton, França e Argentina. Thiago, França e Argentina também, né, Thiago? Então,
3: os dois estão alinhados, eles acreditam no normal. Não. E eu vou no sobrenatural.
2: Eu acredito na tela da minha televisão. Que eu tô assistindo.
3: É quarta-feira com o Galvão lá, Inglaterra.
1: Tá vendo aí?
3: Tá bom.
1: Vai ser top.
3: Vai ser, agora o jogo é hoje. Pra mim, o jogo mais bonito vai ser o de hoje. O jogo de amanhã
1: vai
3: ser.
1: Quem é que vai passar?
3: Hoje? Espanha. 1-0.
2: Ô, Márcio, eu discordo. Caramba, é fogo.
3: Não, pode discordar.
2: De agora por diante não
3: você
2: tem jogo mais bonito,
3: que o Messi
2: não.
3: É o maior de todos.
1: São os quatro. Eu acho que são grandiosíssimos.
2: Por isso que existe essa imprevisão, assim, de
3: 1-0 hoje.
2: A gente tá dando um tiro Espanha. No escuro.
1: Eu acho que não sei se foi o último jogo ou o penúltimo. O jogo foi. Espanha ganhou de 5-4 pra França. Não acontece um negócio desse, não. Hoje não.
3: Hoje é 1-0. Hoje o cara vai travado. Todo mundo com medo do outro.
1: É isso.
3: Um
1: aí.
3: Com medo do outro e vai tentar arrastar.
1: E lembrando, foi final esse jogo aí, 5-4. Foi a final.
3: Final da Nations League.
2: Bora tocar um breguinho de Ariane. Pede um brega aí. Brega.
0: Gosta de brega. Rapaz, eu gosto de brega.
2: O brega nasceu em Camaragibe, porra.
0: De Zé Ribeiro pra lá, pra mim tá bom demais.
2: Tá danado. Olha.
3: Zé Ribeiro.
2: Então, procure Zé Ribeiro. Bota aí a beleza da Copa.
0: A beleza da Rosa.
2: Bota aí a beleza da Copa com o Zé Ribeiro.
0: É muito bom, Zé Ribeiro.
3: O Neymar deve continuar na seleção ou encerrou mesmo? Acabou, Neymar?
0: Acabou.
3: Não joga mais, não. Desconvocado.
2: Eu não devia nem ter ido, mas. Olha, foi mal pra ele. Deram o pior encerramento de carreira do mundo a Neymar. E ele engoliu, tô certo ali.
3: Mas você viu o vídeo?
0: Só que.
3: O vídeo falou, viu? Entrou aquele vídeo daí, aquele vídeo ficou bonito, aquele vídeo ali.
2: De quê?
3: O vídeo, Neymar falando com ele mesmo. E depois chega o Neymar. Campeão.
2: Peraí, botaram Neymar pra mentir pra ele mesmo. Porra! Eu minto pra quem quer que seja, cacete. Mas pra mim não. Ô Neymar, na tua casa não tem espelho não, é cacete. Mas tu aceita isso, porra?
0: A beleza da Copa.

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1: 2:01.
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1: 3:04.
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1: Faz barulho, Petrolina.

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1: 4:04.
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0: Obrigado, gente. Incrível.
1: Obrigado, meu parceiro.
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3: Para os corações apaixonados.

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1: Meu amigo Rafa, tá aí, Rafa?

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4: 4:59.
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forrozeiros e minhas forrozeiras aqui da Rádio Estação. Tá começando Estação Forrozeira, viu? E a partir de agora o WhatsApp já tá liberadíssimo pra você pedir aquele forró que você tá afim de ouvir. É isso aí. É aquele piseiro que você tá afim de ouvir. Aquele que machuca o coração. Aquela saudade num forró daquele das antigas. Venha-se embora, viu? Venha através do 81987855687 pedir aquele forrozinho que você tá afim de ouvir, tá bom? Eu sou Alcione Ferreira e a partir de agora estou aqui nos comandos, nos botões, arrochando o nó e mandando forró pra vocês, tá bom? Então, pra vocês se motivarem a vir pedir a música de vocês, eu vou começar muito bem com Calcinha Preta. Liga pra mim, se você não ligar, mas manda teu áudio que eu tô afim de ouvir.

0: Eita, isso é João Gomes, isso é Estação Forrozeira, minha gente. Aí, já tem ouvinte aqui querendo curtir aquele forrozinho dos bons, viu? Então vamos embora, vamos mandar alô pra essa turma. O pessoal aqui é animado, viu? É, o Diego Negão tá pedindo música e desejando uma excelente tarde. É isso aí, Diego Negão. Vamos embora, vamos curtir Gatinha Manhosa. Muito bem. Você pediu e a gente vai tocar. Olha só, por aqui vem chegando ele, Sinane, boa tarde.
1: Alcione, boa tarde, aqui é Sinane de Lagoa de Pedra. Toca aí, moleca sem vergonha. Ofereço a todo que escuta o seu programa.
0: Muito bem, Sinane, vamos embora, vamos curtir. É música boa que vocês querem, é música boa que a gente vai ouvir, tá bom? Então vamos que vamos. Olha só, tem mais ouvinte chegando por aqui. Boa tarde, maravilhosa.
2: Boa tarde, Alcione. Toca Flávio José, Maria do Bairro da Moda.
0: Muito bem, Maria. Um excelente fim de tarde pra você, minha lindona. E a gente vai curtir sim, viu? Vamos embora arrastar o pé com forró dos bons. É, Flávio José vai tocar aqui na Rádio Estação. E vamos que vamos. Vamos porque Gatinha Manhosa já chegou. E ela tá perguntando, é amor ou é amizade? Quero saber. Venha-se embora. Qual é o forró que você tá afim de ouvir? É só pedir que a gente toca.

0: venha-se embora, viu? Venha de mala e cuia, venha curtir forró. Vai tocar um agora que eu quero saber se vocês lembram. Vamos que vamos!
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0: né, Elisa? Não é, minha gente? É impossível ouvir essa voz de Elisa e não ficar aí emocionada. Minha gente, essa música fazia tempo que eu tinha escutado, viu? Mas vamos embora aqui, vamos com os nossos queridos ouvintes que estão pedindo música aqui no Estação Forrozeira. E como vocês sabem, aqui no Estação Forrozeira o pedido de vocês é uma ordem, viu? Porque vocês são uns arretados e eu gosto muito do bom gosto musical de vocês, é isso aí. Olha, por aqui vem chegando ela, viu? Boa tarde, Sandrinha.
1: Oi, Alcione, boa tarde, Sandra Lima.
0: Oi,
1: eu queria escutar um forrozinho com limão com mel, 5 sentidos. Oferecer a todos.
0: Muito bem, Sandrinha. Pode deixar que eu vou colocar pra tocar sim, viu? É isso aí. Depois dessa pancada de cavaleiros do forró, nada melhor do que limão com mel pra curar a ferida, né? Pra botar remédio no corte, que nem vocês costumam dizer. Olha só, por aqui vem chegando também o querido David Costa, ele que tá pedindo música aqui com forró maior, oferecendo pra todos que estão na escuta, ele que tá lá no centro da nossa cidade, Santa Cruz de Caparibe, é lá na rua Siqueira Campos. Um beijo a todo mundo lá no centro da cidade, viu? Pra você em todos os bairros, é Palestina, Santa Teresa, Maria Vieira, Pedra Branca. Olha só, eu quero saber de onde é que você tá ouvindo esse forró. Venha me contar que eu tô a fim de descobrir de onde é que os meus ouvintes forrozeiros estão falando. Aproveita e pede tua música, viu? Pede que ainda dá tempo. Então vamos embora, vamos de música. Vem chegando Limão com Mel, 5 sentidos. Olha só.

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2: DF do Piseiro, DF do... é diferenciada, hein? 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

0: Eita, isso é Natanzinho Lima, 5 da manhã, ou como o povo costuma dizer, é no 12, viu? É isso aí, você sabe o que é que significa essa expressão no 12? Hã? Olha, com família de quem aí conhece os caminhoneiros, essa história de no 12 é 120 km no caminhãozão descendo a ladeira, viu? Eu digo, é nada. Vamos embora, minha gente, vamos curtir forró? Você tá afim de ouvir algum forró? Vem embora me contar, tá bom? Vem que ainda dá tempo, ainda dá tempo de curtir aquele forrozinho gostoso. Faz igual a nossa querida amiga que tá aqui, ó, essa maravilhosa. Muito boa tarde, minha linda.
1: Boa tarde, Alcione, aqui é Luciano de São Domingo.
0: Oi, Luciano, tudo bem?
1: Eu gostaria de ouvir uma música de Limão com Mel pra oferecer a todos vocês da rádio, pra toda a minha família. Um cheiro, minha linda.
0: Um cheiro, minha lindona. Um beijo pra você, Luciene, pra toda a sua família, viu? Que papai do céu abençoe aí, ó. Uma excelente noite pra vocês. É, já tá chegando a noite, né? Faltando 10 minutinhos aí pras 6 horas. E vamos embora. Vamos mandar um cheiro aqui também pro querido Miasson, ele que tá lá na rua São Paulo. Tá escutando a 88.9. Um cheiro pra tu, vice-me, ó. Um beijo grande, um excelente fim de tarde. Agora vamos embora, vamos de música, vamos, porque Luciene pediu e a gente vai ouvir sim. Vamos ouvir Limão com Mel e o comandante Xande Avião. Aumenta o som, arrasta o pé e vem com a gente.
2: 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E aí, gente?

Eita, só imagine, viu? Só imagine. Isso é decentes do forró, isso é coisa tão nossa, minha gente. Eu amo, viu? Amo, amo tocar música dos artistas aqui da terra. É só você pedir e a gente toca, tá bom? Esse foi o nosso Estação Forrozeira de hoje, minha gente. Quero agradecer a vocês que estiveram participando, a você que esteve ouvindo aí, teve com vontade de pedir o seu forró, mas ficou aí com preguiça? Pois promete que amanhã você vem pedir, tá bom? Amanhã eu estarei aqui, se o bom Deus permitir, tocando muito forró pra você, tá bom? É isso aí, aqui na 88.9, estar com você em todos os momentos é prioridade. E fazer desses momentos alegres, felizes, é o que a gente quer, viu? É o nosso intuito, é isso aí. E agora eu vou deixar vocês com ele, com Zé Vaqueiro e a música Eu Te Seguro. Olha, eu desejo a mulherada que tá em casa curtindo, fazendo café aí pra janta, que você tenha alguém que dedique essa música pra você, tá bom? Porque é bonita, viu? E é isso, minha gente. Boa noite a todos e até amanhã, viu? Amanhã de manhã o nosso encontro tá marcado, você já sabe, né? Estação Manhã. Fiquem com Deus e até amanhã. Beijo grande, meu povo!

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E lá eu tive que admitir que eu não sabia de nada, que eu não era nada sem Deus. 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
1: Estação 72.
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1: Olá pessoal, mais uma semana do nosso podcast Confecção que dá certo. Eu, Romildo Pereira, junto com Érico Freire.
2: Olá, ouvinte CBN, mais uma semana de muito conhecimento.
1: Como é a nossa proposta, toda semana, de trazer conhecimento, trazer experiência, expertise de empresários que já se firmaram aqui na região, empresários que já estão aqui no nosso polo de confecção há um tempo, e trazer a experiência desses empresários já firmados. Então, a gente trouxe hoje o Carlos Antônio da Silva. O seu Carlos, ele é fundador da ADAC, Moda Infantil, não é isso, Carlos?
3: Exatamente.
1: Né? Ele é muito, muito, embora ele não ser... há 9 anos, né? Que a empresa,
3: 9 anos.
1: 9 anos que a empresa já existe, mas ele veio de uma outra especialização, que ele é graduado em História, não é isso? Pela a UPB, certo? E ele está há 9 anos no mercado com moda infantil. Então a gente vai trazer muito prazer em recebê-lo. Seja muito bem-vindo.
2: Seja
1: ao nosso programa.
3: Prazer é meu, quero agradecer desde já o convite que recebi. E agradecer também a audiência das pessoas que estarão nos ouvindo e espero que a gente possa fazer uma troca interessante e contribuir para trazer conhecimento, né, para o nosso polo têxtil.
1: Isso, com certeza. Comentei já 9 anos de mercado, então tem uma boa experiência no mercado que hoje é muito forte no polo de confecção, que é a moda infantil. Para começar a trazer essas informações e a gente começa o nosso bate-papo, eu queria saber como é que você vê hoje o mercado de moda infantil no polo de confecção.
3: O mercado de moda infantil, ele vem passando por uma evolução intensa, assim como todo polo, né? A gente vai ver que o polo da gente, ele é focado nessa operação. Ele nasce a partir de uma necessidade e ele se torna uma oportunidade que ganha projeção nacional e hoje também internacional. A gente sabe que o nosso polo também é exportador atualmente e o segmento da moda infantil, ele vem nessa esteira de evolução e de crescimento, trazendo uma profissionalização que tem sido muito interessante, né? Ela nasce como meio que uma extensão daquilo que era adulto, e daí também segue uma tendência que não é só do polo têxtil de Pernambuco, que é uma tendência nacional, que o pessoal via o infantil como uma extensão do adulto. Então, produzia um adulto miniaturizado, né? Hoje você vem vendo uma tendência de especialização nesse segmento. Tanto é que a gente, como empresa, que estamos há 9 anos no mercado, não produzimos nada para o segmento adulto. Nós focamos no infanto e juvenil.
1: Desde o início é assim?
3: Desde o início, essa é uma visão nossa, tá? E é a missão da empresa, né? Nossa missão está lá na parede, e não só na parede, né? Está no papel, eu costumo dizer que no dia que não tiver... No nosso dia a dia, a gente arranca da parede porque não vale nem a tinta que foi impresso, né? Que é vestir jovens e crianças com conforto, qualidade, conforto e ótimo custo-benefício. Então, a gente vem vendo que também não é uma particularidade só nossa, que o polo têxtil, ele vem se especializando no nicho infantil, trazendo toda uma preocupação de desenvolvimento para essa faixa etária, né? A gente vê que desde o conceito de uma coleção, desde o mood board, desde a pesquisa em que os estilistas da empresa estão fazendo ali, existe uma preocupação voltada. Então acaba que é um nicho que tem assumido o seu papel, que tem assumido certas particularidades e que tem feito com que a moda infantil ganhe não só distinção, mas também que ganhe notoriedade dentro do mercado global de moda. Se você vê dados de 2023, moda infanto-juvenil, moda bebê infantil no Brasil alcançou a marca de 32 bilhões movimentados, né? Isso mostra a força que esse segmento tem tido para a economia local e para a economia do Brasil como um todo.
1: Perfeito.
2: E é engraçado também, Romildo. Eu lembro, quando eu era criança, praticamente as roupas que... Do infanto juvenil, ali de 5 para 10, 12 anos, praticamente a criança não escolhia roupa. Então a mãe ia lá, comprava a roupa e a criança usava. Hoje, com as inovações, a tecnologia, a rede social, praticamente toda criança tem acesso a um celular, ela vê no YouTube as roupas das crianças, da idade dela, isso gera influência. E termina a própria criança: não, mamãe, eu não quero essa roupa. Eu quero a roupa de tal cor, eu quero uma roupa daquela marca, eu quero uma roupa desse estilo, porque ele tem não só os coleguinhas, que normalmente eles brincam normalmente, mas a influência da internet, da TV. Como é que tá? Esse é um novo momento, é uma nova realidade para não só para a confecção de infanto juvenil, mas a moda adulta, mas é bem diferente. Mas como é que funciona hoje a sua inovação, tendências? Como é que você captura esse desejo do seu cliente, infanto juvenil, e aplica isso no dia a dia, na sua moda?
3: Então, essa foi uma pergunta muito interessante, tá? Porque a gente estava discutindo isso no final de 2025 e estamos com o desenvolvimento assim dessa discussão agora em 2026. Porque isso não é somente sobre moda, isso é sobre cultura. E
1: Opinião, né?
3: exatamente, o que que a gente vê? Isso é um comportamento geracional. Você vai pegar ali a geração dos baby boomers, né? Que você tinha aquele ditado assim popular, né? Que criança não tem querer, né? Ah,
2: Verdade.
3: eu quero suco desse. Não, criança não tem querer, você vai beber esse aqui, é o que tem, né? Isso eu acredito que é uma característica das confecções que estão antenadas de fato e que conseguem produzir algo de valor, é que o foco da atenção dela não tem de estar somente no processo produtivo. Não é somente no tecido, na fibra, não é somente na cor, não é somente no acabamento. A atenção tem de estar voltada para o cliente. E quando você chega no segmento infanto-juvenil, você tem um desafio enorme, que só quem é da área entende isso. Nós que somos fábrica e marca, nós temos três clientes, tá? Nós atendemos três gostos diferentes. Nós temos de encantar o lojista, que é quem está no contato dia a dia conosco e nos compra para apresentar nossas coleções nas suas lojas. Nós temos de atender, de agradar os pais da
1: Que é o
3: criança,
1: consumidor final,
3: que
1: né?
3: é quem paga pela compra. Mas como ele disse, tem um terceiro elemento que hoje, com essa mudança geracional, tem ocupado um lugar cada vez mais determinante na hora da compra, que é a criança. A criança hoje tem querer,
1: Isso.
3: né?
1: É, opinião já.
3: Opinião
1: É.
3: formada. Tenho a felicidade, né, de ser pai de uma menina de 3 anos, né? E é costumeiro no dia a dia em casa ela com 3 anos já dizendo à mãe o que é que quer vestir. Não, mamãe, hoje eu quero o meu vestidinho, hoje eu
1: É.
3: quero essa peça de roupa. Quando vai fazer a compra, da mesma forma. Então, o acesso à informação que essa criança vai ter através da internet, através dos streams da vida, né? Vai formando os gostos dela. E a gente, como empresa, temos de estar antenados que a gente tem três clientes para agradar. Então, todo esse suporte que a Nacional oferece com as suas tecnologias, com seus tecidos, toda a expertise que o Romildo tem de confecção, toda a expertise que a equipe da fábrica e da marca tem, são unicamente para servir o cliente. Aí eu vou. Eu não ia dar recado, mas eu vou aproveitar para você, confeccionista que está nos ouvindo, para você de outros setores. Se você não ouve seu cliente, se você não presta atenção no que ele quer, nas preferências dele, existe uma grande chance de o cliente ir comprar em outro lugar, tá? Então hoje as redes
1: Isso é um
3: sociais
1: diferencial, né?
3: é um diferencial. A gente tem de ouvir muito, né? A gente tem de aprender bastante. Você falou sobre 9 anos e eu estou aprendendo, tá? Eu estou literalmente aprendendo. Toda semana tem um aprendizado novo. Semana passada aprendi uma coisa que foi assim fantástica para mim, que eu, como diria Santana, o cantador, eu carregava desde menino, desde pequeno, e eu não tinha percebido que eu trazia isso, né? Mas se você não está apto para ouvir, se você não está apto para aprender, se você não tem essa sensibilidade, você perde espaço no mercado. Porque dizem, né, que a atenção é o novo petróleo. Tá aí a época de Copa do Mundo, né? Aquilo que uma atividade de hidratação de um jogador, que era uma coisa puramente fisiológica, virou um espaço de marketing assim que movimenta bilhões, porque movimenta a atenção. E onde tem a atenção, onde você, agora usando a linguagem de coach, né, quando você não foca, você não vê as oportunidades. Então eu acho que a maior oportunidade está no cliente. Tá de olho no mercado, tá de olho no que está acontecendo. E quando você presta atenção, é que você vai começar a explorar as oportunidades que já estão ali, né? Já estão presentes. A maioria das oportunidades, inclusive, elas já estão pre já est sempre estiveram presentes. É porque a gente não percebia.
1: É a sensibilidade, né?
3: É. Às vezes a gente está tão ocupado no dia a dia, na correria, no automático, que o automático impede a gente de ver. Às vezes a gente vê, mas não percebe. Eu estava vindo para cá agora, né? Eu sou de Pão de Açúcar, ali perto de Santa Cruz de Caparibe, deslocamento de 50 quilômetros só. E olha que toda semana eu estava aqui em Caruaru duas vezes, pelo menos na semana. Tem alguns compromissos de trabalho e vim fazê-los aqui. E quando eu vinha chegando ali na entrada, eu olhei para minha esposa e disse: eu nunca vi esse bairro aqui. Porque você corre tanto, você tem agenda para
1: Não tinha
3: cumprir,
1: percebido ainda, né?
3: não tinha percebido. Entendeu? Então, muitas vezes a oportunidade está no seu ao alcance de sua vista. Mas você está tão preocupado com aquilo que você já sabe que você não tem a oportunidade, você não se permite aprender. E daí eu vou dar um caso prático, né? Muitas vezes você vai fazer uma aposta de coleção, você vai lançar. Quantas vezes antes de lançar você pegou seus. Agora vai para o nosso confeccionista. Segunda dica, tá? Quantas vezes antes de lançar um produto você já pegou seus 10 melhores clientes? 10. Não estou falando muito, não. Se for 10 forem muito, pegue 5. E você perguntou, enviou para eles o mostruário antes, ou então enviou o mockup que o estilista fez ali, o design fez, e você perguntou se o que ele achava. Sabe, muito mais barato perguntar o que você acha
1: Do que apostar no 100.
3: do que apostar numa coleção inteira que
1: É.
3: depois fica encalhada no estoque e a bomba vem para o comercial para operar milagre, não
1: Isso.
3: é? Quem é do comercial é quem sabe direitinho o que é que eu tô, não
2: Perfeito.
3: é? Então isso é muito importante, ouvir, ouvir. E isso é uma das grandes coisas que a gente só aprende com a realidade, tá? Eu poderia estar citando teorias, eu poderia estar citando livros, eu poderia estar citando gurus, mas sinceramente, que eu já isso que eu estou falando, eu já tenho ouvido, mas eu só aprendi quando eu passei, né? Dizem que tem uma certa linha aí psicanalítica, diz que a cola que grava as memórias no seu coração são as emoções. Só quando a gente passa uma fase cujas emoções são um pouco mais fortes é que você aprende. Aquilo grava em você e não sai mais nunca.
1: É coisa que grava assim, que marca você na sua infância, e você como adulto ainda lembra aquilo, porque justamente a emoção ela fala muito forte, né? Quando a gente, se a gente for, como você está falando aí, se a gente for associar a emoção com a prática do dia a dia no empresário, como empresário, porque a gente sempre diz, antigamente a gente via muito das empresas, essa empresa não tem coração, ela tem CNPJ. Há muito tempo isso mudou. Hoje em dia a gente, a empresa tem que ter a emoção, certo? E a razão, tem que ser as duas. Tem que ser as duas alinhadas e as duas alinhadas, porque senão não funciona hoje em dia. Mesmo com toda a tecnologia que a gente tem aí, inteligência artificial e tudo mais, a emoção ainda é muito importante nos negócios, na vida pessoal da gente. Porque, como você mesmo falou, isso marca, né? Mas, voltando ao nosso, a sua experiência no mercado, como a DA, que é em moda infantil há 9 anos, você trabalha no atacado, no varejo? Como é que você trabalha desde o início? Sempre foi assim? E qual a diferença entre os dois? O que é que você tem a dizer? Você trabalhando só no atacado, ou no varejo, ou nos dois? Vocês têm loja na região também, no Moda Center? Eu queria saber como é que é essa
2: Online, né? Você estava ativo no
1: essa
2: online?
1: comercialização de vocês hoje, diante do que a gente hoje tem online, como o Érico mesmo falou, que está muito forte. Como é que vocês praticam isso na empresa de vocês?
3: Pronto, olha, da forma como a gente falou com relação a prestar atenção no cliente, né, focar no cliente, a gente também foca em mercado. né? A gente tem de prestar atenção e a gente não é uma ilha, né? A gente é sensível aos movimentos de mercado. Com a pandemia, né? Que foi um vetor que trouxe várias percas, mas do ponto de vista mercadológico, ela acelerou vários movimentos. A digitalização da comercialização, ela foi um dos pontos que foram acelerados de maneira brusca. Antes de a pandemia vir, a gente já tínhamos experiência com o mercado digital em atacado. Nós nunca fomos varejistas, nunca tivemos uma loja exclusivamente de varejo, tá? A gente acredita que e até parabeniza quem consegue fazer isso de forma muito bem feita, tá? Mas a gente a nossa receita é escolher poucas coisas que a gente se propõe a fazer e tentar fazê-las muito bem. E já dá um trabalho enorme, sabe? Já dá um trabalho enorme. Então hoje a gente foca exclusivamente no atacado, tá? Se você nos procurar hoje, claro, isso é uma postura nossa, não estou transformando em receita para ninguém. Como você. A pergunta você falou sobre minha experiência, então o que eu estou falando é sobre mim, não estou aconselhando ninguém a fazer isso. Hoje a gente foca muito nas nossas parcerias com as pessoas que realmente movem o ponteiro para a gente. A gente não se propõe a fazer tudo para todos, porque sabemos de nossas limitações e acreditamos que não vamos dar conta. Então, se você nos procurar no marketplace, você não vai nos achar. Se você nos procurar no varejo, não vai nos achar. A gente quer ser muito bom, confiável, uma opção confiável para o lojista e para o distribuidor, tá? Nós vendemos em atacado e esperamos que os nossos parceiros, espalhados pelo Brasil venham a fazer esse trabalho de distribuição junto ao cliente. Óbvio que uma vez que a gente, se tivéssemos o controle de ponta a ponta, né, da fábrica até a loja de varejo, a gente conseguiríamos uniformizar a experiência do cliente. Conseguiríamos passar para o cliente todo aquele valor que a gente agrega na indústria, né? Mas, nesse momento, a gente tenta transferir isso através do nosso cliente. A gente temos visto algumas experiências bem-sucedidas de colegas nossos que estão no varejo, que estão no marketplace e tudo mais, mas nós também, na nossa vivência diária, a gente tem visto muitas limitações nisso. A gente tem que ter muito cuidado em quando a gente estiver expandindo, quando a gente estiver fazendo movimentos, a gente não atingir quem está conosco, a gente não prejudicar, né? A gente tem esse cuidado. Quando a gente diz que a nossa missão ela é vestir jovens e crianças com qualidade. Qualidade, ela vai muito além do produto. Qualidade, ela também reflete no relacionamento. Então, até vai outra dica aqui, né? Para o confeccionista, nosso colega que está ali, seja do segmento infantil ou juvenil, que a gente tem de prezar pelas relações que nos fizeram chegar até onde a gente está. Queimar pontes. Eu acredito que não sejam opções viáveis, tá? Não costumam sustentar um crescimento. Não é porque eu vejo que no varejo tem uma oportunidade ou algo do tipo que eu vou prejudicar o colega lojista ou distribuidor que está conosco há um bom tempo, porque existe uma grande chance desse movimento não dar certo. Depois, para você reconquistar a confiança, porque você disse que CNPJ, até pegando o gancho, que CNPJ não tem coração, mas o dono do CNPJ tem, tá? Muitas vezes esse bordão CNPJ não tem coração, ele foi criado para maquiar decisões questionáveis que as pessoas tomaram, né? Mas o dono do CNPJ tem coração, o cliente do dono do CNPJ do seu cliente tem coração, o consumidor tem coração. Tá? Seus colaboradores têm coração, seus fornecedores têm coração. Embora seja um mercado B2B, são feitos de pessoas para pessoas.
1: Relacionamento, como você mesmo falou.
3: Exatamente. Então, qualidade da nossa missão a gente enxerga quando a gente consegue agregar valor para os nossos fornecedores, que temos relações positivas, quando a gente consegue agregar valor para os nossos colaboradores, tá? Não adianta a gente ter uma empresa que de fachada ela é bem vista, os colaboradores acham horrível trabalhar lá, porque
1: Ambiente, né?
3: isso é muito importante, o relacionamento que fica. Mesmo quando o colaborador sai, ele vai ter boas recordações de você, tá? Isso conta muito. Eu posso aqui chegar e dizer uma coisa, mas quer saber quem eu sou? Conversa com quem está perto de
1: É,
3: mim.
1: um exemplo é a sua vinda para cá, a gente ter descoberto você, que eu não tive a oportunidade de ser apresentado a você nesse meio de confecção, e foi um ex-funcionário seu, que passou tão pouco tempo com você, acho que não foi nem meses, né, que ele passou, e ele já identificou, assim, a sua pessoa, a sua integridade, o seu cuidado com os funcionários, ele disse que tem isso, por isso que ele não se sentiu apto no momento a atender toda essa sua necessidade. Então, foi uma relação que não foi tão duradoura, mas que teve, marcou muito nele, que ele até falou muito bem de você, e foi através do que ele me falou que eu trouxe você aqui para conhecer você e apresentar você ao nosso público.
3: Isso é o que fica, né?
1: É.
3: Você citou esse caso aí, então relacionamento com colaborador, fornecedor, relacionamento com o seu cliente, é o relacionamento de ponta a ponta que agrega valor, né? Então eu acredito que hoje não dá para não ser meio que omnichannel, você tem de estar em todos os locais, tá? Mas a gente temos de focar naquilo que dá certo, naquilo que faz sentido para seu caso específico. Porque às vezes para a gente, para o confeccionista, ele sofre da mesma síndrome que ele falou sobre a questão da criança, né? A criança tem muito acesso à informação. Hoje a gente também tem muito acesso à informação. Hoje você abre, eu vou até compartilhar isso, que é uma situação que eu acredito que muitas pessoas passem, como confeccionistas, como empresários. Você abre um Instagram da vida, tem um menino que eu acho que nem criou barba dizendo que já fez 20 milhões em um ano, né? E que arrasta para cima e aprende a fazer. Aí você abre, o outro está entregando a fórmula de resolver todos os seus problemas operacionais, né? Com um curso de inteligência artificial que custa R$ 40. Enfim, você passa 5 minutos no Instagram, você sai com mais dúvidas do que com certeza. Você imagina que todo mundo virou Salomão, todo mundo é inteligente e você é o único burro da história. Que você está há tantos anos e não conseguiu fazer. Então, assim, a gente tem de manter o pé no chão e entender que palco é muito diferente de que do dia a dia, do
1: Da
3: cotidiano.
1: experiência, né?
3: Exatamente. Às vezes você vive bombardeado por informações. Ah, você tem de fazer isso, você tem de fazer aquilo. Quem está dizendo que você tem de fazer está querendo lhe vender um produto. Pare, respire. E se questione, eu tenho de fazer isso? O meu cliente está pedindo?
2: E às vezes é o momento. Será que minha empresa está no momento de receber esse produto? E será que qual o resultado que esse produto vai trazer para mim? E voltando um pouco ao assunto, a questão de direcionamento de cadeia de venda, como você falou, de questão de o seu foco é atacado. E eu achei magnífico a forma que você falou, de fortalecimento da cadeia produtiva, de fortalecimento da cadeia de venda. Eu não vou focar no varejo porque eu prefiro focar nessa venda do atacado para o meu revendedor.
1: Parceiro,
2: Eu quero que o meu
1: parcerias.
2: parceiro esteja forte e satisfeito com o meu produto, não só com a qualidade, mas com o meu atendimento e a relação de parceria. Eu acho que isso é muito importante. E isso cai como a estratégia de precificação, que é um ponto que eu acho que é importante discutir aqui, que são poucas empresas, na região. E eu posso falar até no Brasil também, que tem uma boa estratégia de precificação. Porque é possível você trabalhar em vários canais. É possível uma fábrica, ela vender no atacado e ter sua loja no varejo. É possível, desde que você tenha uma estratégia de precificação. Porque hoje o que acontece, na realidade, não só aqui no Brasil, em qualquer centro, ele vende no atacado uma peça, sei lá, por R$ 40. Quando vai vender no varejo, ele bota mais R$ 10 ou R$ 5 e vende. Lembrando que ele termina concorrendo com o seu parceiro. Que o seu parceiro, muitas vezes, está em outro estado, ele tem aluguel, ele tem funcionários, ele não consegue botar uma margem de R$ 10 numa camisa e pagar a conta. pagar funcionário, pagar aluguel, pagar luz, pagar impostos. Então, essa estratégia ela só dá certo quando você faz uma análise da cadeia. Vamos lá, meu preço atacado é X. Qual é o preço que o meu parceiro lá em outro estado ou em outra cidade vai precisar vender essa camisa, essa bermuda, para poder vender esse produto, para poder pagar o seu aluguel, pagar o funcionário, pagar o imposto, pagar e sobrar a margem de lucro dele? Ah, ele precisa vender com pelo menos uma margem de 50%, uma margem de 30%. Porque além de ter a margem, tem o giro. Tem muitas lojas, não tem um giro grande, é um giro pequeno. Então, se você gira menos, você tem que ter uma margem maior.
3: Sim.
2: Se você gira mais, você pode reduzir a margem. Então, pega não tem como acertar tudo, mas faz um médio e ele vai chegar no ponto. Para vender para atacado, meu preço vai ser X, porque eu tenho todos os meus custos. E para vender no varejo, o preço tem que ser esse, para fortalecer minha relação com o parceiro. São poucas empresas aqui no Polo e no Brasil, que eu falei até generalizar, porque de fato é, que fazem isso. Se a empresa conseguir fazer essa estratégia, construir essa estratégia, esse plano de precificação, aí eu vou falar para você até, Carlos, pode atuar no varejo sem problema. Porque você vai crescer a sua distribuição e vai crescer no varejo sem prejudicar o seu atacado. Então temos exemplos de empresas que trabalham dessa forma e funcionam muito bem, mas são exceções. Muitos colocam lá 5, 10 reais em cima, prejudica. Às vezes, o próprio cliente que compra lá na cidade X o produto chega, ó, eu comprei aqui a camisa por 50 reais, tu me vende por 80. Bom, mas tem aluguel, tem funcionário, tem todo. Ele não consegue vender por 60. Então, eu acho que isso é uma dica, vai para os confeccionistas, para todos do Polo de Confecções. Tem que ter estratégia de precificação. Ou você vai focar no atacado, ou vai focar no varejo. Se for trabalhar com os dois, não tem problema. Desde que faça toda a estratégia para que tenha condições de operar o varejo em outra cidade com a mesma precificação. Acho que isso é um case importante. Fortalece os parceiros e faz com que todo mundo cresça.
3: Eu tendo a concordar com você, eu estava lendo um reporte do Grupo Asas, que é o maior conglomerado de moda do Brasil. Como eles são empresas de capital aberto, eles divulgam os balancetes dele e eu tenho o hábito de estar lendo isso aí. Então, eu estava vendo a fatia deles. Eles têm, assim, cases magníficos. Grupo Asas, eu tenho Farm, né, que é uma febre mundial agora, né, eu tenho diversas empresas. Então, o que é que eu vi lá? É, a gente tem toda a parte de branding que nos encanta, né? Mas a gente que é empresário, a gente gosta do número, vai lá no número olhar, né? O que é que faz sentido, o que é que não faz sentido. E eu fui ver a pizza de distribuição das vendas dele. Então, eles têm marcas assim, loja própria, espalhada no Brasil todo, em shoppings, né? Eles têm aquele experiência de varejo realmente para trazer experiência. E eu entendo que a experiência, ela serve para posicionar, ela serve para encantar. Ela não serve para concorrer com o cliente, com o teu cliente, como você acabou de dizer. Então, eles não estão aí preocupados em serem mais baratos do que o multimarcas que vende a eles. Embora, de lojas próprias, o faturamento no reporte que eu li só correspondia a 25%. 50% era de multimarcas. Ou seja, os lojistas ainda são quem sustenta o maior conglomerado de moda do Brasil. E por que é que eles têm? Eles têm a loja própria como um ponto de contato, de fortalecimento de marca, e não como um ponto de concorrência. É isso que você trouxe. É saber o que faz sentido para eles. É como outras empresas aqui da região, por exemplo, estão abrindo lojas em shopping, mas não para concorrer com os lojistas daquela cidade, mas sim para marcar posicionamento, para fortalecer a marca, para fortalecer a experiência, e fortalecendo isso, fortalece como um todo. Mas cabe a cada um entender o seu momento, o que faz sentido, o que não faz sentido, né? Porque senão a gente fica... escuta um, diz que não faz sentido. Escuta outro, diz que faz sentido, e a gente fica perdido no meio, né? É o que faz sentido para a gente, no momento da gente, na estratégia que a gente definiu para aquele período, né? Porque se você não tem estratégia, fica meio que perdido, se levando para o guru de Instagram, né?
2: É
1: Exato.
2: verdade.
1: A gente falou aí, você frisou bastante essa questão de relacionamento, né? De relacionamento com funcionário, relacionamento com cliente, com fornecedor. Eu costumo sempre dizer que quem isso já é comprovado, em especialista, que quem não entende de gente não pode gerir nenhum tipo de negócio. Eu acredito piamente nisso. Porque cliente é gente, funcionário é gente, fornecedor é gente. Então a gente precisa entender de gente para poder crescer, principalmente dentro da empresa. Que hoje eu sempre instruo meus clientes a tornar a sua empresa atrativa. Porque como a gente tem muito escassa a mão de obra, então você tem que criar meios de sua empresa ser conhecida lá fora e as pessoas quererem trabalhar na sua empresa. É, então hoje, mesmo com essa dificuldade que eu acredito que seja a nível Brasil, a gente tem essa situação da escassez de mão de obra. O que é que hoje a sua empresa faz para que atraia funcionários, atraia colaboradores? O que é que hoje está fazendo? A gente tem a NR1 aí que já está sendo praticado dentro das empresas. O que é que vocês fazem hoje na empresa de vocês para driblar essa situação, essa dificuldade de mão de obra?
3: Então, isso apagando mão de obra mundial, né? Assim, praticamente todos os setores. A gente está tendo esse problema. E o pessoal dá um nome bonito, né? O pessoal de marketing, eles gostam de dar nome, etiquetas bonitas a tudo, né? O Employee Brand, né? Que é o poder, a marca empregadora, né? O poder da marca empregadora. O empoderamento de marca empregadora. Então, isso é uma forma, da mesma forma que o marketing. Tenta atrair clientes, ele também tenta atrair colaboradores para de fato estar ali desempenhando papel. O que a gente faz nesse sentido é trazer tanto. Agora eu vou fazer até uma comparação que você falou, estava falando momentos antes de a gente começar sobre plano de gestão de indústria de produção, né?
1: Isso.
3: Então, a gente imagina aquelas esteiras, né, de beneficiamento de produto, por onde começa e onde termina. Da mesma forma, com o comercial, está aqui um mestre, né, de comercial, a gente trabalha com canais de aquisição na parte de comercial. Na parte de captação de pessoas para contribuírem, né, com a nossa estratégia, com a nossa missão, na verdade, ela não é diferente. A gente tem diversos canais de captação. Fora a questão de ter um ambiente acolhedor, um ambiente que seja positivo, que seja agradável de se estar, que reconheça as pessoas que fazem por onde, né? A gente também defende um pouco, bastante essa questão da meritocracia. Ninguém vai, pelo menos lá na ADAC, ninguém vai ser promovido porque é meu parente, tá? E até porque familiar quase meu não existe nenhum lá. Então, não porque seja contra, mas que a gente capta por meritocracia, de fato. Todas as pessoas que estão em cargos de liderança lá fizeram porque mereceram fazer. A gente tem uma esteira tanto de aquisição de treinamento, a gente temos um programa chamado Costurando o Futuro, tá? O que é o Costurando o Futuro? A gente viu que falta de mão de obra é um problema sério na região. E a gente também viu que tem um problema que é demográfico. O Brasil não está crescendo demograficamente. Né? O pessoal não está tendo filhos como antigamente. Então, se falta mão de obra e não está nascendo gente para suprir essa demanda, então a gente tem de buscar e qualificar. A gente mora num polo que ele é riquíssimo para emprego. E nas adjacências, existem regiões que não acompanham esse crescimento econômico. E muitas vezes as pessoas que estão em uma cidade cuja empregabilidade não é alta vêm para o nosso polo em busca de uma melhoria de vida. E chega no nosso polo, mas encontra vagas de emprego para quem tem experiência. Porque todo mundo quer pegar pronto, todo mundo quer nascer pronto, todo mundo que tem a tendência de querer colher uma manga no pé do qual não plantou, né?
2: Verdade.
3: Então, o que é que acontece? A gente desenvolve um programa no qual professores que são funcionários nossos, qualificados para isso, pegam pessoas que não sabem trabalhar com confecção e começam a ensinar, sejam na costura, sejam em outros setores. A gente dá muito foco na costura, né? E essas pessoas, elas são qualificadas. Passam algumas semanas ali conosco, são remuneradas por isso, tá? são remuneradas para aprenderem. A gente remunera também os professores à parte para fazer esse trabalho. E quando essas pessoas estão aptas, capacitadas, elas têm a oportunidade de ficarem na empresa. Tanto é que hoje boa parte de nossa força produtiva que fica conosco foram desenvolvidos por nós. Eram pessoas que chegaram lá. Eu tenho um exemplo já na. A gente tem um momento ADAC, que mensalmente a gente faz para reforçar a nossa cultura lá dentro. Divulgar resultados, coisa do tipo. E nós temos um resultado de pessoas que cortavam cana na Mata Sul aqui de Pernambuco, né? Um trabalho insalubre que chegou lá sem saber fazer nada, teve a oportunidade de estar conosco até hoje. Felicíssimo. Né? Então a gente tem essa responsabilidade.

0: problemas que a gente tem lá interno que apresentaram resultados, tá? Porque você pega a mão o colaborador e forma ele de acordo com sua cultura. Então a pessoa não traz, elimina aquele problema, né, que a gente diz que a maioria das pessoas são contratadas por capacidades técnicas e são demitidas por questões comportamentais. Você é contratado porque é um bom porque sabe estampar, mas é demitido por conta de
1: Comportamento.
0: comportamento, falta muito ao trabalho, coisa do tipo. Então, quando você pega um colaborador e você forma ele, você dá a oportunidade, você cria o um vínculo relacional, porque você investiu naquela pessoa. Aquela pessoa que muitas vezes já tinha buscado oportunidade aqui no polo e já estava prestes a voltar para a sua região, porque o custo de vida no polo é alto comparado a outras regiões. E aquela pessoa vê valor no relacionamento. E muitas vezes a taxa de permanência é muito superior do que aqueles que você contratou pronto. Então, assim, é mais trabalhoso, tá? Nem todas as pessoas que você treina vão ficar com você e tá tudo certo. Você também tem de ter essa consciência meio que social aí, que entra o coração da empresa. Tem pessoas que foram formadas lá e hoje estão performando muito bem em empresas de colegas nossos e tá tudo certo com isso, né?
1: É, a gente tem experiência aqui também de Arnaldo Xavier, o presidente do grupo, né?
2: Grupo Rota do
1: De
2: Mar.
1: Rota do Mar. E ele falou que até hoje, desde o início da empresa, a empresa já tem 30 anos de mercado, e ele, desde o início, ele acredita e investe no menor aprendiz. Ele disse que grandes líderes, que é uma experiência comprovada, né? Grandes líderes que hoje ele tem na empresa dele foram formados pela própria empresa. Então, isso aí é forte, isso aí já ainda funciona muito bem, porque é aquele. Aí você moldar uma pessoa a trabalhar dentro da necessidade da tua empresa, moldar com a cara da tua empresa. Isso aí é difícil a gente conseguir fazer isso, mesmo com essa escassez, mas se consegue fazer, está aí comprovado por uma das maiores empresas, mais referência na região, que funciona, né? Então, isso aí é formidável a gente ter esse entendimento. É, mas, enfim, nós estamos já no nosso finalzinho do nosso programa. Eu queria agradecer mais uma vez a sua presença aqui, trazer as informações que você trouxe para a gente. E eu queria que você deixasse aqui, na sua visão da experiência de 9 anos, de entendimento de tudo que você, aonde você conseguiu chegar pela DAC, o que é que você pensa para tendências? O que é que vai dominar para os próximos anos na tendência da moda infantil-juvenil, que é a sua. Queria que você deixasse aí um recado e deixasse também aqui aonde encontrar a DAC, entendendo? Para quem quiser conhecer mais da DAC, conhecer os produtos da DAC, como encontrar a DAC.
0: Então, desde já quero agradecer pelo convite, me sinto lisonjeado, né?
1: Nós
0: Estar
1: que
0: sendo
1: agradecemos.
0: recebido por vocês aqui, muito gentis, né? Um ambiente muito acolhedor.
1: Obrigado.
0: Queremos agradecer também as pessoas que estão ouvindo nesse momento. 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Você vai estar tendo acesso lá aos links que estarão disponíveis, né? Tanto se for o showroom lá na fábrica, quanto o atendimento online, estaremos lá disponíveis para estar recebendo, né, as pessoas. Com relação à pergunta que você me fez, assim, a gente tem algumas noções. Não sabemos se mais cedo ou mais tarde a gente consegue indicar para onde o mercado vai. Eu sei que tem muita coisa que vai mudar. Ano passado, a gente fez uma visita no Senai CETIC, no Rio de Janeiro. E lá, assim, é a meca do têxtil no Brasil, né? Lá eles desenvolvem tecidos tecnológicos, assim, coisa que a gente não está lançado a mercado ainda. E a gente teve oportunidades. Algumas coisas a gente não pode falar, outras coisas eles permitem falar. Por exemplo, eles estão desenvolvendo um tecido tecnológico que ele é eletrocondutor. O tecido conduz eletricidade. Então, para o nosso segmento, né, que eu faço parte, que é o infanto-juvenil também, principalmente para o segmento bebê, esse tipo de tecido ele vai ser um indicativo de cuidado, né? Ele se traduz, não é eletrocondutor por ser eletrocondutor, é porque ele cuida.

0: você vai chegar numa maternidade com com seu recém-nascido e tem a possibilidade de o tecido mudar de cor a depender da temperatura da criança.
1: Formidável, velho.
0: Entendeu? Sei lá, aferição de temperatura através de uma luva que a criança esteja usando. Então é aí que nós vamos ver que o mercado ele está para ter evoluções muito interessantes. Temos tecidos aí que também não amassam, o que para criança é formidável, né? Mas esse aí me marcou muito essa questão dessa tecnologia. Tem outros que a gente também viu, mas que não fomos autorizados a falar, e que isso mostra também o que não muda. Essa tendência mostra o que muda, que é um tecido diferente, é uma tecnologia diferente, mas mostra o que não muda, que é o cuidado com seu cliente. A fibra por si só é muito tecnológica, tem cientistas ali trabalhando microscopicamente no, no, na fibra para entendê-la, para otimizá-la, mas tudo isso está a serviço do cliente. Então o cliente está no
1: Que é
0: centro.
1: o foco, né? O
0: É.
1: cliente, né?
0: Então, para onde seguramente eu posso apontar que o nosso segmento vai é esse: continuar cuidando bem do nosso cliente, mantendo relações saudáveis e seguras, a fim de que ele nos escolha sempre.
1: Perfeito. Perfeito. Então, pessoal, quem entrou agora no final do nosso programa, nós tivemos a honra de receber aqui o senhor Carlos Antônio, que ele é o fundador da ADAC. Uma empresa que está há 9 anos no mercado e trouxe sua experiência, sua expertise dentro do mercado de moda infantil. Então, quem quiser acompanhar essa entrevista na íntegra, todas essas quintas-feiras, às 14 horas da tarde, na CBN Caruaru, e fica também no Spotify e no YouTube. Então, muito obrigado pela audiência, a todos os nossos ouvintes da CBN. Agradecemos mais esse episódio nosso aqui e até o próximo programa.
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3: Gui, tava numa festa esses dias e uma mulher linda esbarrou em mim. 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

0: Muito obrigado.
1: Se liga aí.

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1: 7:59.
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